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0: 9:10 é o nosso Paradão Sertanejo, de volta, 17 graus de temperatura. Abraço aí pra você ligado com a gente, aqui na Rádio Esmeralda 96.5. Olha só, gente, o Tidão deixou pra gente aqui um bilhete aqui. Vera Zenaide Borges Rodrigues, ela perdeu seus documentos, tá, gente? Você encontrou aí os documentos de Vera Zenaide Borges Rodrigues. Liga aí no 54989. Rapaz, a letra do Tidão aqui é coisa de médico, né? 54984324050. Se eu entendi. Lá de cima não deu. 984324050. É, depois 9 84 47 73 84 47 73 12. 984 47 73 12 ou 984 32 40 50. É a Vera Zenaide Borges Rodrigues, perdeu todos os documentos. 17 graus de temperatura, nosso Paradão Sertanejo. Micael Bisotto entrando na nossa companhia, abraço aí pra você. 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Meu amigo Luiz Gonzaga, lá do Bairro Imperial, tá na nossa companhia. Alô, Luiz Gonzaga, abraço aí para você. 17 graus de temperatura. Vini Casara. Aí também o Miranda pedindo música aí, Filha do Caminhoneiro. Também o Micael Bisotto ligado com a gente pedindo aí Couro de Boi. Pessoal, se liga aqui no nosso Paradão Sertanejo. É, meu filho, até às 11.
1: Esta canção fala da filha de um caminhoneiro. Uma história real que aconteceu na cidade de Castelo, no estado do Espírito Santo. E pra contar essa melodia, eu, Denis Gerais, convido meu amigo Flávio Moreno, o mais apaixonado da Bahia.
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tempo do sagaz. 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
8: 21:27.
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10: Boa noite, Samir. A música pode ser Apartamento 37. Se for atendido, agradeço. É o Paulo Júnior, aqui do 2º Distrito, de Bom Jesus.

0: 9h33, é o nosso Parador Sertanejo aqui na Rádio Esmeralda, a mais popular, né? Tocou aqui o couro de boi, né, gente? Falando aqui do tempo dos zagais, né, Jesus? Zagais era uma expressão antiga, viu, gente? É que é de coisa muito antiga, tá? Aí significa a expressão aí dos zagais ou agais, tá? É o termo zagal, refere-se a pessoas, gerações passadas, velhos tempos e antigos sábios, tá? Aí lembra ali quando fala, né, Jesus, da época dos zagais. Quer dizer isso aí, viu, rapaz? Aqui também é cultura o nosso Paradão Sertanejo. Tá pensando o quê? E olha só, gente, a dupla Grenal, hein? É, não perderam aí, né? O Inter ganhou no Beira-Rio, aí venceu a equipe do Corinthians pelo placar de 2-0. Encaminhou aí sua classificação, né? É, o Internacional agora vai fazer um enfrentamento aí na quarta-feira. Vai enfrentar a equipe do Corinthians, jogo de volta lá na arena do Itaquerão, né? E vai enfrentar aí... vai enfrentar aí a equipe aí corintiana lá nos seus domínios, tá? Vai ser quinta-feira às 8 da noite, tá? Lá no Itaquerão, né? Já o Grêmio vai enfrentar a equipe do Mirassol, jogo de volta na arena, tá? Está fora o TT já. Fez exames, aí está com lesão constatada, tá? Vai ser na quarta-feira, 7:30 da noite, vai ter Grêmio e Mirassol, um jogo muito difícil, né? O Grêmio não tá conseguindo fazer o resultado em casa, né? Então aí vai ter que ser um jogo de muita superação, né? Vamos ver o que vai acontecer, né? O Grêmio nunca ganhou, nunca tinha ganho do Mirassol, nem empatado, né? Empatou nessa última agora, né? Então pode ser aí que consiga, né, gente, empatar aí o jogo e ir pros pênaltis, ou de repente conseguir a vitória mínima aí de 1-0, né? Mas é difícil, esse Mirassol é uma equipe traiçoeira e perigosa, né? 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Abraço aí pra você, meu querido.
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0: É o nosso Paradão Sertanejo aqui na Rádio Esmeralda, né? Ano 14, hein, meu querido? Rapaz, 14 anos batendo, hein? Era novo ainda, né, Gisá? O Luiz Gonzaga não é o rei do Baião, mas é meu amigão, tá aí na nossa escuta. Abraço aí pra você. Também Odete pediu a música aí pra mãe Valda, irmã Salete, pra Cirlei, pra Nena, o Paulinho e Thaíse. Aí pediu música aí do Cleito e Camargo. É o Paradão Sertanejo. Já já tem as loterias pra você. 17 graus.

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5: 21:52.
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3: Aí, Samirzão, um abraço pra tu e a Gita. Toca Amado Batista, hein, amigo velho. Tá a escolha. O amigo Juliano da Estância do Baiadal, meu amigo Luiz Hamilton Siqueira, hein? Todos que estão na escuta, um abraço.

9 horas e 58 minutos é o nosso Paradão Sertanejo aqui na Esmeralda. 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

Vamos então chegando com os números das loterias. Começamos com a Loto Fácil, concurso 3.752. Dezena sorteada 02, 03, 06, 07, 9, 10, 11, 12, 13, 14, 15, 16, 17, 21 e 24. Acumulou 5 milhões de reais e a próxima premiação para amanhã, dia 4. Temos a Quina, concurso 7.082, dezenas sorteadas 17, 38, 50, 63 e 78. A Quina, gente, está acumulada em 3 milhões e 600 mil reais. Próximo sorteio amanhã, tá? Está acumulado. Amanhã, dia 4, tem mais Quina aí para você. Vamos agora aqui com a Lotomania, gente. É o concurso 2.958, dezena sorteada 03, 04, 07, 11, 12, 21... 26, 33, 38, 71, 73, 74, 78, 80, 84, 88, 89, 92, 94 e 95. A Lotomania, gente. Aí está acumulada em 7 milhões de reais. Próximo sorteio dia 5, quarta-feira, tá? Vamos com a dupla cena, o concurso aí 2.991, dezenas sorteadas, primeira faixa 03, 23, 24, 27, 37 e 38. A segunda faixa 01, 19, 29, 30. 44 e 49. A dupla cena, gente, acumulou, tá? 600 mil reais. Próximo sorteio, quarta-feira, dia 5. Vamos com o dia de sorte, concurso 1262, dezenas sorteadas de hoje: 03, 06, 13, 15, 18. 24 e 26. Dia de sorte, um ganhador. Mês da sorte é janeiro. Próximo sorteio será amanhã, 100 mil reais a premiação de amanhã do dia de sorte. Vamos em Super 7, concurso 881. Dezenas sorteadas de hoje, coluna 1 deu 0, coluna 2 deu 5. A coluna 3 deu 1, coluna 4 deu 5, coluna 5 deu 5, coluna 6 deu 9 e a coluna 7 deu 7. Acumulou Super 7 em 4 milhões e 700 mil reais. Próximo sorteio aí quarta-feira, dia 5. Vamos fechando as loterias com as loterias das 6 da tarde. É quinto prêmio 6.106, 6.106. Quarto prêmio 2.908, 2.908. Terceiro prêmio 8.356, 8.356. Também temos o segundo prêmio 9.344, 9.344. E ainda o primeiro prêmio é o 2.338, 2.338. Tá aí, gente, os números das loterias pra você. 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

Boa noite, Ziza e Samir. Tudo bem com vocês? Espero que sim, porque vocês são umas pessoas que valem ouro, tá aqui em casa. Eu tô mandando ordem para vocês uma música para Zelinda Bardini e para Fátima Senhoraça, tá? E para vocês do lado do meu também, que vocês sabem não animar um programa, nota mil. Admiro muito teu programa, tá, Zizi? Vocês dois também, tá? E a música Bota Seca, tá? Beijando o coração de vocês dois. Beijo. Fica nele. Boa noite.

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5: 22 horas e 10 minutos.
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6: Boa noite, Samir. Toca a música do Teixeirinha, Parado no Tempo. Só para curtir, Antônio Janine de Campo Belo.

Boa noite, meu amigo Samir Gisele, o Carlão, cantor da Rezandurinha. Mãe da música e pá, minha princesa Elizabeth, te amo demais, minha filha Thalé, Antônio e Rafael. Estamos sempre juntos. Troca a música Princesa, Cavalo Tostado e obrigado, Porca Véia. Muito obrigado, Samir Gisele. Boa noite.

0: 10 horas e 25 minutos, é o nosso Parador Sertanejo, 16 graus a temperatura. 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Olha só, gente, também mandando um abraço aqui para a rapaziada ligada com a gente aqui no nosso Parador Sertanejo. 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
0: 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Abraço aí para a rapaziada ligada com a gente, o Luiz Gonzaga, aqui do Petrópolis, né, Gisele? Pediu a música aqui do... A música... Ele pediu Liga Lá em Casa. O Igor do Centro pediu Mentirosa Corpo e Alma. E também o Wagner pediu Antes de Ir Embora. Aí música dos Atuais. Pessoal, se liga a gente aqui na Mais Popular.

Boa noite, Samir Giz, o Carlão cantor de Andorinha. Quero mandar um grande abraço lá pro meu amigo Luiz Freitas em Capão Alto, pra todos meus amigos lá pro Galizé Pedreiro, pro Ronaldinho, pra todo aquele pessoal lá pro Pelé. Que Deus abençoe, toca a música aí no inverno com meu pai, aquela dos olhos negros, e uma só lajota e as Andorinhas. Obrigado, Samir Giz, boa noite.

0: 10h47, é o nosso Paradão Sertanejo. Aqui na Rádio Esmeralda, ao vivo até às 11 da noite.
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0: É 16 graus temperatura. E olha só, gente, Fabiano aí do Kennedy pediu Papagaio com Rainha Musical. Francisco Santana pediu Vestido Azul. O Jair, aqui do bairro Imperial, pediu Presente de Deus. E a gente vai ficando por aqui. A nossa Rádio Esmeralda mais popular. Voltamos amanhã, a partir das 4 da tarde. Tem Show da Tarde aqui na Mais Popular. Na sua companhia. Obrigado, Giza, pelo trabalho maravilhoso. Obrigado a todos os, também aí pela audiência. Os nossos patrocinadores, amigos e parceiros. Da família Paradão Sertanejo. Aquele abraço, gente.

0: Valeu, nego velho, obrigado pela presença, viu? Tamo junto sempre.
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10: Pai nosso que estais no céu, santificado seja o vosso nome. Venha a nós o teu reino, seja feita a sua vontade, assim na terra como no céu. O pão nosso de cada dia nos dai hoje. Perdoai as nossas ofensas, assim como nós perdoamos a quem nos tem ofendido. E não nos deixeis cair em tentação, mas livrai-nos do mal.

0: Senhor Jesus, obrigado pela minha vida, pela minha família e também pela minha profissão. Senhor, tenho uma profissão que às vezes parece um tanto solitária, pois na maioria das vezes me encontro sozinho longe da família, dos amigos, muitas vezes em perigo de viagem e muitas tentações para me tirar do caminho da paz e da honestidade. Meu Deus, venho pedir a Tua bênção, a Tua proteção sobre a minha vida, sobre este caminhão e sobre toda a minha família que tenho muitas saudades. Que eu possa sempre buscar a Tua presença, pois com o Senhor no meu coração, jamais me sentirei sozinho. Senhor Pai de amor e infinita bondade, venho diante da Tua presença pedir Sua bênção para esta viagem que vou iniciar agora. Que Teus anjos acampem ao meu redor e de todos os meus colegas caminhoneiros com quem eu vou encontrar na estrada. Livrai-nos de todos os perigos das rodovias, que todos possamos chegar a nossos destinos com saúde e paz. Protege-nos, Senhor, dos acidentes, dos assaltos e de todo o mal. Ao seguir o meu caminho, que eu possa sentir a Tua presença, Tua mão poderosa amparando-me, sustentando-me. Que Tu sejas o meu escudo, meu refúgio contra as tempestades, as curvas perigosas, as estradas esburacadas e inseguras. Senhor, esteja sempre na minha frente, dando-me sabedoria e discernimento para poder conduzir este caminhão. Guarda, Senhor, meu lar e meus entes queridos. Desde já agradeço a Tua proteção, que o Santo Protetor dos motoristas e viajantes, São Cristóvão, sempre me acompanhe na ida e na volta da minha viagem. Amém.
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0: Olá, meus amigos, minhas amigas, muitíssimo boa noite. Estamos iniciando o nosso quilômetro 93, o programa do Amigo Caminhoneiro. Agora são 23 horas 5 minutos, 16 graus é a temperatura nos estúdios da Mais Popular, tempo nublado. E olha só, hoje, dia 3 de agosto, ano 2026, vamos juntinhos aí até as 2 horas da manhã. Prometemos entregar muitas músicas e informações do mundo estradeiro. Eu sou o Samir Goulart e agradeço o Papai do Céu permitir retornar aos microfones da Mais Popular. Vamos dando boa noite ao nosso amigo e colega Tidão, que está nos estúdios da Mais Popular. Um bom trabalho para você, uma ótima semana. E assim a gente saúda todos os caminhoneiros e caminhoneiras do nosso Brasil e Mercosul. Vamos juntinhos aí até as 2 da manhã e já liberando a comunicação aí pelo 3231-7828 e também pelo nosso WhatsApp 98418-6298. Vamos juntinhos aí trazendo muitas canções que marcaram épocas. Você pode pedir a tua aí. A gente prefere que seja pelo WhatsApp aí, manda teu áudio e vamos colocando aí na nossa programação. Alô, caminhoneirada, alô, amigas caminhoneiras, todo respeito a toda a mulherada no volante, ganhando seu pão de cada dia, e também aí a todos os caminhoneiros, vigilantes, taxistas, motoristas de aplicativos, área da saúde, da segurança pública. 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Segunda-feira, segundou. Olha só, conversando esses dias com o Miro Santos e os caminhoneiros que fazem o Mercosul, aí a gente conseguiu um contato, né? O pessoal tá, vamos falar assim, trancado. Eles não conseguem subir as cordilheiras aí para fazer a entrega aí dos seus contratos. Muita neve. E aí o pessoal, né, tem as suas paradas ali, né, nas proximidades ali da Argentina. Então a gente está trazendo aí uma amiga caminhoneira, Fernanda, que é mais conhecida como Nanda. Ela trabalha aí, né, na empresa Marvel. Todo mundo conhece essa empresa, faz muito Mercosul. E a Fernanda, ela se encontra em Las Castillas, aí na província de Mendoza, na Argentina, e nos mandou um áudio aí da situação, como é que tá por lá, viu? Então eu vou largar os áudios delas e na sequência a gente traz mais informações que eu tive conversando com ela aí. Seja bem-vinda, boa noite, Fernanda!
1: Olá, Samir Goulart, da Rádio Esmeralda, a todos os ouvintes da rádio. Aqui é a Fernanda, motorista da Transportes Marvel. Eu sou de Vacaria, Rio Grande do Sul. Moro no bairro Imperial. Nesse momento eu me encontro aqui em Las Catitas, na província de Mendoza, na Argentina, aguardando para seguir em viagem em direção ao Chile, né? Hoje fecharam 8 dias que eu me encontro aqui parada, mas tem colegas que estão há 19 dias parado por causa das fortes nevascas, né, que vem acontecendo nas cordilheiras dos Andes. As condições climáticas estão muito severas para cá. Por questão de segurança, a passagem foi interrompida, né, para todos os caminhão. Como estava conversando com colegas aqui, muita gente vê a vida do caminhoneiro apenas pelas fotos, né, vídeos das viagens, mas nem sempre conhece os desafios, né, que a profissão exige. Situações como essa que nós estamos passando, né, no momento. Mas a gente precisa ter paciência e responsabilidade e esperar o momento, né, certo, para seguir em viagem. Não adianta arriscar quando a estrada oferece perigo, né? E no momento, né, seguimos firmes, mantendo a esperança que o tempo melhore para a travessia, que a travessia seja liberada com segurança, né? Agradeço também de coração o espaço para, né, compartilhar com o pessoal, com vocês, o momento que nós estamos passando no momento. Também quero aproveitar, mandar um grande abraço para minha família, que está no Brasil, né, que são morador de Vacaria, meu pai Antônio, minha mãe Nilza, um abraço para os meus irmãos também, né, o Fabia, que é o mais novo, meu irmão Fernando e minha cunhada Esther. Um abraço a todos, Deus abençoe.
0: Olha só, Tidão, a nossa amiga caminhoneira, então, está ali próximo da Argentina, não consegue subir as cordilheiras devido a que está trancado devido à neve, então, para cruzar aí, né, a chamada Cordilheira dos Andes, muito conhecida aí pelos caminhoneiros. Então, nesse momento, está bloqueada, ela está aí nessa parada há 8 dias. Perguntei para ela sobre a alimentação, ela ainda tem, né, na sua caixa de alimentação, e o pessoal de apoio, então, passa, né, normalmente, e oferece mantimentos aí para os caminhoneiros nesse momento, nesse setor que ela está, mas mais ou menos aí por volta de 1.500 caminhões. Imagine isso, 1.500 caminhões parados aí, porque não consegue subir então a cordilheiras aí para chegar no Chile. Então muitos caminhoneiros e caminhoneiras não têm mantimentos, viu? Não tem como ir em banheiro, tomar banho, enfim. Então eles estão travados. Alguns têm, outros não têm, né? Devido ao acesso aí. E aí tu imagina esse frio que vai vir para nós, né? Se tem muita neve no Chile, obviamente que vai descer para o Rio Grande aí esse frio. Então a gente pede muitas orações aí para os caminhoneiros que estão no Mercosul nesse momento, né? Nessa travessia aí perigosa que todo mundo conhece. E a gente pede aí que o Papai do Céu abençoe, que pare, né, de nevar, que consiga, né, chegar aí ao seu destino final. Então, nesse momento, Fernanda, que é motorista da Marvel, moradora aí do bairro Imperial, um abraço para toda a família. Até ela me pede aqui também para mandar um abraço. Olha só, tem mais um alô dela aqui. Olha só, que Deus abençoe vocês aí da rádio também. Aproveito para mandar um abraço especial para o pessoal que está aqui comigo em Las Castilhas, em Mendonça. A Cristal, a Jennifer e seu esposo, o chofer Pastel, que são da cidade de Mafra, em Santa Catarina. E também para o chofer, aí, a nossa amiga caminhoneira Cecília, da cidade de Itapema, Santa e Bela Catarina. Um grande abraço a todos. Que Deus proteja cada motorista que está nas estradas, que logo possamos seguir nossa viagem com segurança. Mas vai dar tudo certo, vamos confiar em Deus e também que o pessoal faça parte deles aí, né? Das autoridades auxiliando os caminhoneiros também nesse momento crítico que passa aí os caminhoneiros, tanto aí do Rio Grande do Sul, do nosso mundão, da nossa vacaria. Que o Papai do Céu abençoe e também os seus amigos que estão aí com você. Que Deus abençoe a todos e vamos lá curtir música agora e a gente vai conversando. Por isso temos que valorizar os caminhoneiros, assim como a Yananda falou, viu? Normalmente a gente olha aquele caminhão bonito, no talento, né, todo ele no brilho, mas temos que valorizar, eles saem de casa e passam todos esses perrengues aí, né, para levar o sustento para nossa nação do Brasil, Mercosul também. Então vamos sempre valorizar os nossos irmãos estradeiros. Vamos lá, Tidão, vamos lá com música. Tá chegando aí Estrada Fora com Sula Miranda, na sequência aí Mentira Estampada com Wesley Safadão e Natanzinho Lima, e Liberdade, Liberdade com Zezé de Camargo e Luciano.

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4: Vamos lá então, mandando alô aí pro nosso amigo Chancho Marcelo Maciel na audiência, também o Edu Bairro Monte Claro, tá chegando aí, separação com Eduardo Costa, tô fazendo falta com Bonde do Forró e também Bebo e Choro com Chico Amado e Xodó.

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4: Vamos lá, tá chegando as loterias do nosso quilômetro 93. Agora são 23 horas e 40 minutos. Quinto prêmio 6.106. Quinto prêmio 6 pontos 106. Quarto prêmio 2.908. Quarto prêmio 2.908. Terceiro prêmio 8.356. Terceiro prêmio 8.356. Segundo prêmio 9.344. Segundo prêmio 9.344 e o primeiro prêmio na cabeça 2.338. Primeiro prêmio 2.338 é o resultado da loteria das 18 horas dessa segunda-feira, dia 3 de agosto. Tá chegando aí, ó, um abraço pro Valdecir, bairro Jardim dos Pampas, e o Marcão, um grande abraço aí, nosso amigo frentista e o nosso amigo Capra, que tá na audiência na frequência, viu? Tá chegando aí Quebradas da Noite com Christian Ralph. E Alexandre.

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2: Vamos lá, 15 graus em Vacaria, tá prometendo frio aí, viu? Nos próximos dias, depois da previsão do tempo, a gente passa aí. Nesse momento, 15 graus, tá chegando aí o nosso bloco gaúcho para todas as gaúchas e gaúchos de todas as querências. Tá chegando aí Bailanta do Tibúrcio com os Serranos, os Monarcas com Gineteando, os Monarcas Gineteando Temporal Sina de Gaiteiro, com Chiquito e Bordoneio, e também o que é que a gente faz com Grupo Bailaço, faltando aí 9 minutinhos para a chegada da meia-noite. Muito boa noite, Deus abençoe a todos os caminhoneiros e caminhoneiras.

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Muito bom dia, terça-feira, te desejo uma ótima, abençoada terça, iluminada e cheia de bênçãos, que o amor e a paz de Deus esteja presente em cada detalhe do seu dia. Assim a gente deseja uma abençoada sexta-feira para todos os irmãos e irmãs das estradas do Brasil. Olha só, tá chegando o nosso Bom Dia Gospel para que entre o Rei Grupo Morada.

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2: Para deixar nossos ouvintes informados, está chegando a previsão do tempo no quilômetro 93.

Tá chegando a previsão do tempo no quilômetro 93 nesse momento, 15 graus em Vacaria, hoje dia 4, terça-feira. Olha só, sol com muitas nuvens, pancadas de chuva pela manhã e também à noite. Temperatura variando em 11 graus a mínima, 23 a máxima, sensação térmica variando em 12 a 17 graus. Aí 2 milímetros de chuva, a velocidade do vento está marcando aqui 15 quilômetros por hora. O sol nasce às 7 horas da manhã com 5 minutos e se põe às 17 horas e 54 minutos. A umidade relativa do ar é 98%. A fase da lua é a fase cheia. E aqui está dizendo que vai dar rajadas de vento aí de 33 km por hora. Essa é a previsão do tempo que leva a fonte climatempo.com.br. Vamos lá, mandando alô aí para o nosso amigo Felipe, que estava curtindo aí o hino, que Deus abençoe, dizendo que Jesus sempre é o nosso rei. Abraço, Felipe. Tá chegando Enchente de Paixão com Chitãozinho e Chororó, Meu Pra Sempre Não Era Meu com Simone Mendes, e Para Com Isso com João Mineiro e Marciano.

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2: Chegando às informações do esporte no nosso quilômetro 93, olha só, a 22ª rodada vamos ter aí no sábado, Grêmio e São Paulo na Arena do Grêmio às 16 horas. Já o Internacional aí vai enfrentar o Palmeiras no domingo às 16 horas, também aí pela 22ª rodada. Liderando o Palmeiras, seguido por Flamengo, Atlético Paranaense e Fluminense. Bahia quinto. E aí na zona da degola, e Grêmio, Vasco, Remo e Chapecoense. O Inter aparece uma posição acima do Grêmio, mesmo número de pontos, diferença aí no saldo de gol, e também com os mesmos 22 pontos ganhos. Vamos lá, né? Os times aí do Rio Grande do Sul precisa melhorar. Já na Série B, temos aí o Criciúma em primeiro, seguido pelo Juventude aí da Papada em segundo. Esses dois garantidos se acabasse hoje na Série A, em 2027. Terceiro, Operário, quarto, Fortaleza, quinto, aí Vila Nova e sexto, Novo Horizontino, que vão disputar o quadrangular que sobe dois. Mudaram, né, a fórmula da Série B esse ano. Rebaixados hoje, Londrina, Avaí, América Mineiro e Ponte Preta. A próximo compromisso aí do nosso Juventude é contra o Novo Horizontino aí no domingo às 16 horas pela 21ª rodada aí da Série B. Já na Copa do Brasil tivemos aí todos os jogos das oitavas, jogos de ida: Vasco 0, Fluminense 0, Inter 2-0 no Corinthians no domingo aí. Quem diria, né? 2-0 Inter. Grêmio já empatou em 1-1 aí contra o Mirassol. Atlético Paranaense 2-0 no Vitória. 0-0 Atlético Mineiro e Juventude. Santos 0, Remo 0. Chapecoense 0, Cruzeiro 0. E 3-0 Palmeiras aí no Fortaleza. Próximos compromissos aí pela Copa do Brasil, oitavas de final. Aí na quinta-feira às 20 horas, Inter e Corinthians lá na Neoquímica Arena. Na quinta-feira, dia 6 de agosto, e o Grêmio aí também, desculpa, o Grêmio já é amanhã, na quarta-feira, hein? Às 19h30 horas, na Arena do Grêmio, aí o jogo de volta contra o Mirassol, aí buscando a vaga nas quartas de final da Copa do Brasil. E tivemos o início aí da divisão de acesso, onde temos o nosso Leão da Serra, empatou aí o seu primeiro jogo pela primeira rodada da divisão de acesso. Olha só, enfrentou aí a equipe do Santa Cruz 0-0. Segunda rodada do Glória é contra o Passo Fundo em casa na quarta-feira, dia 5, às 19 horas. E a classificação hoje aí, União Frederiquense primeiro, 3 pontos, seguindo pelo Passo Fundo, 3 pontos, Pelotas, 3 pontos e Veranópolis, 3 pontos. 4 primeiro com suas vitórias. Quinto, Gaúcho com 1 ponto, sexto, Brasil de Pelotas, 1 ponto, sétimo, Esportivo, 1 ponto e Amoré, fechando os 8 primeiros colocados aí, que seriam hoje, acabasse aí para a próxima fase com 1 ponto. Glória aparece em 11º com 1 ponto ganho. Então vamos lá, força ao nosso Leão da Serra, que vai dar tudo certo aí para se classificar entre os oito para passar de próxima fase. Essa aí é as informações do nosso esporte no quilômetro 93.

Vamos lá, tá trazendo aí, olha só, mais música. O Gavião com Gino e Geno, Te Amar Foi Ilusão, com aí Bruno e Marrone, No Colo da Noite com Milionário e José Rico. Muito bom dia, respeitem os caminhoneiros.

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3: Então tá aí, chegando ao final do nosso quilômetro 93, faltando aí, olha só, 12 minutinhos para a chegada da 1 hora da manhã. Já é terça-feira, terçou, hoje dia 4 de agosto de 2026, temperatura na casa aí dos 14 graus. E agradecendo os trabalhos na mesa de som do Tidão, um bom descanso, obrigado pelo carinho. E a todos da nossa audiência, os nossos apoiadores, patrocinadores há 8 anos junto conosco. Tá chegando aí, olha só, mais 3 canções para fechar os trabalhos dessa madrugada de terça-feira. Tá chegando aí Boêmio do Colarinho com Chico Rei Paraná. Vamos curtir também Meia Noite e Meia com Guilherme Santiago e Princesa com Amadão Batista. Na sequência, vamos ter Oração da Noite com Cid Moreira. É Madrugadão Caminhoneiro, uma hora só de músicas dedicada ao mundo estradeiro. A todos eu desejo uma ótima semana. Bom dia, fiquem todos com Deus. Fui!

Meu Pai, agora que as vozes silenciaram e os clamores se apagaram, aqui, ao pé da cama, minha alma se eleva a Ti para dizer: creio em Ti, espero em Ti, amo-Te com todas as minhas forças. Glória a Ti, Senhor. Deponho em Tuas mãos a fadiga e a luta, as alegrias e desencantos deste dia que ficou para trás. Se os nervos me traíram, se os impulsos egoístas me dominaram e dei lugar ao rancor e à tristeza, perdão, Senhor, tem piedade de mim. Se fui infiel, se pronunciei palavras vãs, se me deixei levar pela impaciência, se fui um espinho para alguém, perdão, Senhor. Nesta noite não quero me entregar ao sono sem sentir sobre minha alma a segurança da Tua misericórdia, Tua doce misericórdia inteiramente gratuita, Senhor. Eu Te agradeço, meu Pai, porque foste a sombra fresca que me cobriu durante todo este dia. Eu Te agradeço porque, invisível, carinhoso, envolvente, cuidaste de mim como uma mãe em todas estas horas. Senhor, ao redor de mim, tudo já é silêncio e calma. Envia o anjo da paz a esta casa. Relaxa meus nervos. Sossega o meu espírito. Solta as minhas tensões. Inunda meu ser de silêncio e de serenidade. Vela por mim, Pai querido, enquanto eu me entrego confiante ao sono, como uma criança que dorme feliz em Teus braços. Em Teu nome, Senhor, descansarei tranquilo.

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1: Luciano Maia é um dos tantos que ergue a pátria nos tentos quando se fala em música rio-grandense, né, mano velho?
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1: Boa noite amigos. Muito obrigado, Jari, pelo convite.

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0: Graças, Júlio de Castilho.
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5:02, estamos chegando nesta manhã de terça-feira, mais um Bom Dia Gaúcho, mais um programaço aqui para você até as 6:25. Hoje dia 4 do mês de agosto de 2026. Hoje é dia de São João Maria Vianney. Também dia do sacerdote, dia do padre e é dia do cook. Em janeiro, hoje passaram-se 217 dias, 148 faltam para o final dele. A fase da lua é cheia, estação é inverno. A temperatura está em 15 graus. Previsão para hoje: sol com muitas nuvens e pancadas de chuva pela parte da manhã e à noite. Começando por aqui, cumprimentando você, nosso amigo do campo, nosso amigo da cidade. Você que está indo para o trabalho, você que está voltando, sejam todos muito bem-vindos. 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(984) 18 6298, sua mensagem de texto, seu áudiozinho básico daquele de até 30 segundos. As pichama de massa. 32 31 78 28, fala direto comigo aqui no estúdio da Mais Popular. Vamos começando a parte musical do programa aí, Tropa de Osso, Oswaldir Carlos Magrão. Depois, na sequência, Gaúcho e Fandangueiros Mirins. E o José Cláudio Machado aí com um Sistema Antigo. Agora 5:05. Bom dia!

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1: Estamos de volta aí no bloco do Bom Dia Gaúcho. Um abraço aí pro nosso amigo Douglas Teles, Paulo Moreira. Tio Kiko também tá por ali. Fala, tio Kiko.
2: Bom dia, meu amigo Anderson. Acalma do Rui Biriba aí, da tua escolha aí, uma vez. Eitaura, hein? Meu amigo Luiz Amilton Cegueira, meu amigo Romero de Paula lá do Bela Vista, meu amigo Juliano Estância do Banharal Tauravé, e o meu amigo alemão do Campestre lá. Beleza, meu amigo velho? Amigo Bigodinho, Pingo, Tio Nica, pessoal lá do São Pedro. Jair e pessoal do Ney, um abraço.
1: Fala aí, tio Kiko. Aí temos aí o nosso amigo Valmir, pediu Origens. Posição esta aí. Saudoso Bagre Fagundes. Vem na voz dos Fagundes. E também o Nos Varzedos da Fronteira. Nosso amigo Rui Teles pediu Origens Nos Varzedos da Fronteira e Largando para a Fronteira e Rui Biriva. Agora 5h16, temperatura em 15 graus. Bom dia, mano.

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5:30, já de volta por aqui. Bom dia, gaúcho, desta terça-feira. Já vamos às cotações agropecuárias aí. Soja fechou o mercado ontem em 134, milho 64. Boi gordo 11,50. Terneiros e terneiras de 13 a 14. Vaca gorda 10,90. Cordeiros e cordeiras 12,50. Suínos 6,90. E o dólar fechou o mercado ontem em R$ 5,08.

0: nosso amigo Elimar, já tá chegando por ali para dar seu bom dia. Fala, seu Elimar.
1: Bom dia, meu amigo Duarte. Um ótimo programa, uma ótima terça-feira. Um abraço a toda a gauchada lá da Querência de São Pedro.
0: Especial de primeira grandeza. Também o Jair tá mandando seu abraço, mas a música acho que não deu tempo.
2: Bom dia, os ouvintes. Manda um alô aí pro Paulo, pro Júnior, pro Ney, pro Miranda, pro Paletinha, pro Alemão de Campestre, pro Quevedo, pro Ângelo, pro pessoal do Quinto, pro Tio Nica, pro De Paula. Se possível, toca.
0: É, o toca, mas não saiu o toca. Também nosso amigo Evandro Mesquita. Fala com o Mesquita.
3: Bom dia, meu amigo Anderson Duarte. Como é que tá o senhor? Tudo bueno? Acha pra nós aí do Lisandro Amaral a moda antiga. Tá bueno? Uma boa terça-feira, um amigo aí. Uma excelente programação, como de costume, né? Parabéns. Abraço.
0: Esquega o X. Salete, Evandro. Trazendo este bloco, então. Atendendo um amigo aí, vamos trazer na moda antiga, o Lisandro Amaral. Depois pro meu amigo Flávio, alô tio Flávio Carvalho, do Bela Vista. Pediu a fama do Boi Barroso. Também vamos trazer neste bloco. Pessoal do Bela Vista, alô os Jaires. O Jair 1, Jair 2. Sempre ouvido atento, rádio ligado e mate selado conosco. E também neste bloco, João Luiz Correia, moda gaúcha. Moda antiga. Depois a fama do Boi Barroso e depois a moda gaúcha. Agora 5h32.

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15 minutos agora nos separam das 6. Seguimos por aqui com vocês até as 6h25. Melhor da música do Rio Grande, para você, nosso amigo ouvinte. Olá, o senhor Gilberto Fachini, aquele abraço. O pessoal do Galpão da Amizade, já estamos por ali. O João, o Betinho, o Clair. A turma de sempre.

fazer um convite especial aí pra vocês aí pra segunda festa campeira Fazenda 3R's, dias 5 e 6 de setembro, São Pedro, Coxilha Grande. Inauguração aí da iluminação da cancha. Vai ter laçada da coxilha, vai ter duelo com gado aspado. Laço equipe. 10 homens. Laço duplas. Ter baile com o Jardel Pereira. Se eu não tô enganado, vai ter até uma gineteada aí. Trazer mais informações aí pra você então, mas fica já o convite. Segunda festa campeira Fazenda 3-0, dias 5 e 6 de setembro, São Pedro, Coxilha Grande. Um abraço pro Robson aí, pra toda a equipe. Fazenda 3-0. Tio Robertão, tio Robercildo. Abraço.

0: Nosso amigo Alemão do Campestre está por ali. Já fala, seu Alemão, bom dia.
1: Buenas, sou Duarte, o Alemão do Campestre. Toque para nós eternas. Oferecer aí para o Paulo, o Adelar, os demais irmãos aí, o Jair, o Júnior, o Evandro.
0: Oi, Evandro.
1: O tipo Bicho e o Grisão. O João Bueira, os irmãos Viva e toda a turma está na escuta aí da Bacarida, daqui da região do Campestre da Serra. Vamos pelhar antes da chuva.
0: Tá certo, é. Mas é pouca chuva, viu? Hoje. Pelo menos é o que marca o clima-tempo. Olha o Fernando Roveda falando em tempo, seu Renato Lemos. Pessoal da Ramada. Agora fiquei pensando se o Ivandro é irmão do Paulo, mas não tem Ivan, nome do, acho que deve ser o Zamboni, né, tio Alemão? Mas os irmãos do Paulo é Jair, Adelário, Ivan e o Júnior. Acho que é pro Ivandro mesmo que tá escutando o programa. Tá bueno, por demais. Mas o importante é que vai, um abraço. Igual. Então vamos trazendo esse bloco então eternos. Aí Cristiano Fantinel, Juliano Moreno, Adair de Freitas. Também nesse bloco, e vamos relembrar o grupo minuano Balança que Balança. Agora 12, voltando para as 6.

É, agora faltando 4 minutos para as 6, alô Gatão, aquele abraço, tá aí ligado conosco, já deu vida atento, rádio ligado e Mata Cevato. Um abraço aí pro Tiagão Bancov, lá na Fazenda Padre Hels. Tá bueno, por demais, um abraço também pro Henrique, pro seu Florentino, Padriano, pessoal do trecho aí. Vamos trazendo neste bloco aí o Disposto, os chacreiros aí então, e depois o bloco comercial e já voltamos.

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1: É 6:01, nosso amigo Jair hoje tá com a pressão. 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Seguimos aí nosso amigo Luiz Carlos, pessoal da Ramadinha está por ali. Olha o Jair, olha a pressão do Jair.
2: Ô Duarte, toca fermê com coca aí pra nós, na escuta desse programaço, como sempre.
1: Agora ele botou pressão.
2: A pedida aí pro Paulo, os irmãos dele.
1: Os irmãos dele.
3: Bom dia, bom dia, Duarte.
1: Bom dia, bom dia.
3: Quase que queimei um assado. Manda o galpão do Moca aí, faz favor, pro tio Nica aí. Manda um alô aí também pros irmãos Jair Júnior, minha mãe Zenir, Pingo Rezende, seu Luiz Hamilton, Bigodinho, Gauchinho, o Paulinho, a Márcia e a família Melo. E todos do Cavaleiro do Quinto, aquele abraço e um bom dia. Alemão do Campestre já tá mandando mensagem aqui.
1: Tá bom, Jair, eu vou tocar um pedacinho do Fernê com Coca, então, pra você ficar feliz, já que você tá tão feliz hoje. Um abraço aí pro Vladimir, aí, Dona Rosa, tio Mirto Lemos, tio Bigode, pessoal lá no Rincão da Cruz, pessoal aqui no Capão Grande também. Senhora Adelar, meu prancha, opa! Vamos então neste blog Galpão do Moca, Grupo Cor de Ouro. E vamos aí um pedaço de Fernê com Coca. Sim, senhores, então vamos abrir uma exceção aí. 6:04. Bom dia, bom dia. Aô, tio Pingo Rezende.

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2: Seis e doze agora. Seguindo por aqui com o Bom Dia Gaúcho até às 6h25, melhor da música do Rio Grande, pra você, amigo ouvinte. Claro, ele startou agora, parece. Ah, não, mas ele tava, de repente, tinha ido fazer alguma lida. Só passou agora pra dar um bom dia por ali, né? Não é que tenha levantado agora, porque agora que ele passou no WhatsApp pra dar o buenas, né? Alô, tio Marlon, dona Luísa lá na... Passaria também. É só que estão sempre de rádio ligado conosco aí, nosso amigo Marcos. Pessoal da Enxuvia. Vou trazendo este bloco aí os queres, então vamos bailar pro meu amigo Ladimir aí. Pessoal, Capão Grande, pessoal, da Ramada, pessoal, Rincão da Cruz. Isto é integração. Saudoso José Mendes aí pra essa turma. Agora 6h14. Temperatura em 15 graus. Bom dia.

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7: É, amigos, é a frasezinha aquela, sem tempo pra mais nada. Só se o Quevedo aqui dá um bom dia.
8: E aí, meu amigo Duarte, bom dia. Não deu a participar hoje, que hoje tá corrido por aqui. Hoje tá... Temos um atupetado aí de... Ah, o tempo é curto, tá ok, Duarte? Mas um bom dia pra todo mundo aí, um bom dia pra você aí, tá ok?
7: Especial, seu Quevedo. Vamos adiante, então. Deixa nosso carinho, nosso abraço a todos os amigos que estiveram conosco até este horário. Desejando um excelente terça-feira. E amanhã estaremos de volta a partir das 5 da manhã com mais um Bom Dia Gaúcho. Para encerrar, e chuva de minha saudade, aí os tropeiros de Rosário do Sul e pro seu Quevedo. E a Serrana, Porca Véia, se der tempo. Grande abraço e até amanhã.

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1: Vacaria, pontualmente, 6:30, esse é o horário oficial de Brasília.
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1: Bom dia, destaques da primeira edição desse dia 4 do mês de agosto do ano 2026, é terça-feira, estação é inverno, mas a cara é de primavera. Fase da lua, por enquanto, é cheia. Ontem, a Guarda Municipal atendeu a dois motoristas que foram notificados com base no Código de Trânsito Brasileiro e atendeu também acidente com danos. PRF atendeu acidente na BR-116 no Trevo com a Avenida Moreira Paz, ou seja, no viaduto existente. Apenas danos, dois carros. Draco participa de ação que prende procurado por não cumprir medida protetiva de urgência. Uma empresa em São José dos Ausentes por tráfico de entorpecente. Centro de Educação está em Vacaria desde o ano 2018. Vereadores aprovaram fortalecimento dos serviços públicos. Aposentados e pensionistas que ganham além de um salário mínimo, finais 2 e 7, recebem hoje. Serviço de abordagem social fechou o primeiro ano com mais de 2.500 atendimentos. Vacaria reforça lei seca em formaturas. Em Machadinho, homem agredido por pedir para o vizinho reduzir o volume do som. Machadinho. Esses e outros tantos assuntos a partir de agora. 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Agora são 6:34, vamos conferindo, Jonatas. 6:34 e o tempo é encoberto, é noite ainda. A previsão, segundo os meteorologistas, que pelo menos aqui para nossa região já está chovendo em Porto Alegre. Mas para nós aqui, marcando chuva, está chovendo aqui também? Não, né? Já? Já está garoando aqui em Vacaria também. Então a previsão é de chuva e nublado pela parte da tarde, mas a tarde não marca chuva. 13 a mínima. O Anderson já vai fazer o café, já, com certeza. 13 a mínima, máxima pode ir até 21. 93% a umidade relativa do ar. Amanhã também marcando chuva. De manhã, nublado à tarde, 13 a mínima, 21 a máxima. E na quinta-feira, aí sim, marcando chuva o dia inteiro. 9 a mínima, começa a cair a temperatura, 20 a máxima, 98% a umidade relativa do ar. O sol vai nascer às 7:04, às 17:55 pôr do sol, vento 9 km por hora, não há índice de pólen. Hoje é dia, sabe de quem? é dia do padre, nossa homenagem aos padres. Tu sabe que eu tinha um primo que era padre e ele era pároco lá em Santa Catarina. Sim, senhor, mas ele não está mais nesse plano espiritual. Hoje é dia de São João Maria Vianney. Agora são 6:36. Vamos conferindo de novo, Jonatas? 6:36 e o tempo aqui em Vacaria é instável, está dando uma neblina. Não enxergo aqui pela parede ou pela janelona aqui, porque é escuro lá fora. Mas você que chegou agora há pouco, disse que está dando uma neblinazinha. Mas é chuva, neblina ou cerração? É uma garoa. Ai, ai, ai. Vamos então agora aos indicadores econômicos. A saca de soja 133 fechou em queda. A saca de soja ontem, o milho 65, trigo 1.350 a tonelada, feijão preto 220, feijão carioca 280 e o boi 13,49, vaca gorda 10,99, novilhas e novilhas 10,91, terneiros e terneiras também 14,99, cordeiros 13,38 a 16,32 e o suíno parou ali nos R$ 5,00 o quilo. Bolsa de São Paulo estável, índice Dow Jones em alta de 1,32%, Nasdaq em alta de 2,13%. Grama do ouro fechou em alta, 665, e o dólar comercial 5,08, alta 0,3%. Euro 5,85, uma alta de 0,17%. São 6:37, não vá perder a hora, não vá perder a responsabilidade. O tempo é encoberto, instável, 15 graus de temperatura, é noite ainda. Primeiro prêmio, loteria das 18h, 2.338. Em seguida, vamos divulgando quinto, quarto, terceiro, segundo e o primeiro prêmio. É do outro lado dos comerciantes. Aguarde um pouquinho.
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1: Obrigado, Jonatas. E o Anderson fez o café, tava bom o café, e já foi ao mundo. Juliano também escapou da chuva, saiu antes de casa para não pegar chuva na estrada. 15 graus a temperatura, vamos trazer agora, e é noite, ainda é noite aqui em Vacaria. Loteria das 18 horas, o quinto prêmio, 6.106, quarto prêmio, 2.908, terceiro prêmio, 8.356, segundo prêmio, 9.344, e o primeiro prêmio, 2.338. Das 14 horas, o primeiro prêmio, 6.382, das 16, 7.161, das 21, 1.771. Não se preocupem, depois das 7 nós vamos trazer todos os números da loteria e também das demais loterias. Isso tudo para depois das 7. Agora são 6 horas e 44 minutos. O tempo aqui em Vacaria permanece encoberto, instável, é noite ainda. A temperatura, estamos com 15 graus. Homem foi agredido na madrugada na Praça Frei Teófilo, ali na cidade de Machadinho. O caso aconteceu durante um desentendimento envolvendo o volume do som de um grupo que permanecia no local. De acordo com informações, a vítima, que é empresário, teria solicitado que o grupo diminuísse o volume da música. O pedido, no entanto, teria sido recusado e a discussão terminou em agressões físicas. Segundo os relatos, o homem foi atacado por mais de uma pessoa e recebeu socos e chutes, inclusive, quando já estava caído. Ele sofreu lesões na cabeça, rosto, pescoço, costas, abdômen e pernas, além de diversas escoriações por todo o corpo. O celular da vítima teria sido danificado por um dos envolvidos durante uma tentativa de filmar a ocorrência. O homem seguiu dirigindo até o pronto atendimento de Machadinho, deteve sua convulsão, precisou ser transferido para o hospital lá na cidade de Erechim. Duvido que não tenha álcool medido no meio aqui. O bizarro está com o somzinho bem alto, badalado ali. E aí o empresário foi solicitar para que baixasse o som, e deu no que deu, né? O que, que a bebida às vezes não faz, né? Dois homens ficaram feridos e quatro suspeitos foram presos ou apreendidos após uma ocorrência tentativa de homicídio registrada na madrugada no centro ali da cidade de Anitta Garibaldi, que fica do lado de Santa Catarina. De acordo com informações da Polícia Militar, a ocorrência foi registrada por volta das 4 horas e 10 minutos. No local, os policiais encontraram dois homens, 30 e 18 anos, feridos com golpes de faca. As vítimas receberam os primeiros atendimentos e foram encaminhadas ao Hospital Frei Rogério, onde permaneceram sob cuidados médicos. Durante as diligências, a Polícia Militar realizou buscas para identificar os envolvidos e localizou quatro suspeitos de participação nesse delito. Na ação, os policiais também apreenderam uma faca com manchas de sangue no interior de um veículo que pode ter sido utilizada para a agressão. Os suspeitos foram presos ou apreendidos e encaminhados à Delegacia de Polícia Civil, onde foram realizados procedimentos cabíveis e legais também. A faca foi recolhida e será submetida à perícia para auxiliar nas investigações da polícia lá de Anitta Garibaldi. Agora são 6 horas e 47 minutos. Aposentados e pensionistas da Previdência Social, aqueles que ganham apenas de um salário mínimo acima do salário mínimo, sim. Então, quem ganha acima de um salário mínimo já começou a receber ontem e tem a sequência hoje, encerrando o calendário de pagamento só no dia 7 de agosto. Portanto, hoje recebem quem tem carnês finais 2 e 7, amanhã 3 e 8, depois 4 e 9 e assim 5 e 0 no dia 7 do mês de agosto. Agora são 6 horas e 47. O Mira está por aí? Vamos lá, Mira. Vamos lá, Mira. É com você agora. A palavra é sua.
12: O TSE, Tribunal Superior Eleitoral, anunciou nesta segunda-feira, dia 3, um acordo de cooperação com o Observatório da Democracia da AGU, Advocacia Geral da União, para elaborar um conjunto de orientações voltadas ao emprego responsável da tecnologia durante as eleições de 2026. A iniciativa será desenvolvida em parceria com a Escola Judiciária Eleitoral e resultará em uma cartilha destinada a órgãos públicos, partidos políticos, candidatos e plataformas digitais sobre o uso da inteligência artificial no processo eleitoral brasileiro. A publicação, cuja divulgação é esperada ainda neste mês, reunirá recomendações práticas para ampliar a transparência no uso de ferramentas de IA e reduzir os riscos de manipulação da informação durante a campanha. O tema ganhou ainda mais relevância após a divulgação durante a convenção que oficializou a candidatura presidencial de Flávio Bolsonaro de um vídeo produzido por inteligência artificial que reproduzia a imagem e a voz do ex-presidente Jair Bolsonaro em manifestação de apoio ao filho. O episódio reacendeu o debate sobre os chamados deepfakes positivos, que são conteúdos sintéticos que não atacam adversários nem têm, em tese, a intenção de enganar o eleitorado, mas utilizam a imagem ou a voz de terceiros para fins eleitorais. A resolução do TSE proíbe materiais manipulados com o objetivo de induzir o eleitor ao erro ou promover campanhas negativas. Do jornalismo, Miro Santos.
1: Muito bem, Miro Santos, agora são 6 horas e 49 minutos e o tempo aqui em Vacaria permanece instável, temperatura está nos 15 graus, primeira edição é para a Livraria do Estudante. 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Agora são 6:50. De imediato, nós já vamos trazer as frases. Vamos lá. Frase primeira. Vamos ver o que, que a produção reservou para essa terça-feira. Está clareando o dia bem lentamente. Observe que o dia já está surgindo mais cedo. E assim vai ser. Você pode não controlar todas as coisas que acontecem com você, mas você pode decidir não ser reduzido a elas. Algumas vezes você precisa perder tudo o que tem para encontrar quem você realmente é. E me diga se isso não é mais pura verdade. Hein, Jonathan? Mais pura verdade. Então vamos repetir, ó. Algumas vezes você precisa perder tudo o que tem para encontrar quem você realmente é. Ontem foi passado, amanhã

0: 52 minutos, o comercial chegando na sua casa.
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0: Obrigado, Jonatas. Agora são 6:55. Tempo aqui em Vacaria é encoberto, previsão de chuva, está completamente encoberto mesmo o tempo. E agora há pouco estava acontecendo uma garoinha fininha. Os vereadores aprovaram durante a sessão ordinária desta segunda-feira 5 projetos de iniciativa do Poder Executivo voltados ao fortalecimento de serviços públicos. As propostas contemplam o atendimento especializado às empresas com TEA, reforço nas equipes das secretarias da Agricultura e Obras e também a destinação de recursos para assegurar a continuidade da coleta de resíduos sólidos do município. Um dos projetos aprovados promove a adequação da lei que autorizou a contratação temporária de um psicólogo para ampliar os atendimentos às pessoas com transtorno do espectro autista, ou TEA. A alteração corrige

0: a carga horária para 20 horas semanais e fixa vencimento básico R$ 5.116. Recursos garantem continuidade da coleta do lixo. Também foi aprovado o Projeto-Lei 1362, que autoriza a suplementação de R$ 2.511.614,30 no orçamento municipal para custear serviços de coleta de resíduos sólidos, conforme a justificativa encaminhada pelo Executivo. Os recursos serão utilizados para assegurar a continuidade de um serviço considerado essencial diante do reajuste contratual e do aumento no volume de resíduos coletados aqui no município. A suplementação evita riscos de interrupção da coleta e seus impactos sanitários e ambientais também. Os vereadores também aprovaram o Projeto-Lei 150, autorizando a contratação temporária de um médico veterinário com carga horária de 20 horas semanais para atuação junto à Secretaria Municipal de Agricultura e Meio Ambiente. Na mesma área, foi aprovado o Projeto-Lei 152, que autoriza a contratação temporária de um motorista e também de um operador de máquinas. Reforço para a manutenção das estradas. Outro projeto aprovado foi o Projeto 151, que autoriza a contratação temporária de dois motoristas para a Secretaria Municipal de Obras e Serviços Públicos. Agora são 6h58, já está chegando aí na sua casa o comercial. Vamos lá, ele.
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0: Obrigado, Jonatas. Agora são 7h01. 7h01, tempo aqui em Vacaria é instável, temperatura, nesse momento, estamos com 15 graus já em nosso estúdio também, Leonardo Silveira, o Juliano Branco, o Anderson já foi para casa, disse que estava cansado, foi descansar um pouquinho em casa. Vamos trazer o que agora os indicadores e todas as loterias, então vamos começando aqui pelos indicadores econômicos. A saca de soja fechou ontem em queda, 133, milho 65, trigo 1.350 a tonelada. Feijão, feijão preto 220, o carioca 280 e o boi gordo 13,49, a vaca gorda 10,99. Bolsa de São Paulo fechou instável, índice Dow Jones também. Esse fechou em alta 1,33%, em alta também fechou Nasdaq 2,13%, em alta também fechou o grama do ouro, R$ 665. E o dólar também fechou em alta, mas a alta foi pequenininha, 5,08, alta de 0,3%. Euro, 5,85, alta de 0,17%. Agora vamos trazendo... Loteria das 18 horas, o quinto prêmio, 6.106. O quarto prêmio, 2.908. Terceiro prêmio, 8.356. Segundo prêmio, 9.344. E o primeiro prêmio, 2.338. E das 16 horas, o primeiro prêmio, 6.382. Das 16 horas, 7.164. E das 21 horas, o primeiro prêmio, 1.779. Agora temos a Loto Fácil, não tem ganhador no concurso 3.752, número 02, 03, 06, depois vem o 07, 09, 10, 11, 12, 13, 14, 15, 16 e 17, 21 e 24, tem 151 com 14 acertos, com 15 não tem ninguém. Cada um recebendo 2.619. Agora aqui, né, concurso é o 7.082, dos números sorteados 17, depois vem o 38, 50, 63 e 78. Com 5 ninguém, tem 26 com 4 acertos, 2.675 para cada um. Agora, Lotomania, concurso 2.958, os números sorteados 03, 04, 07, 11, 12, 21, 26, 33, 38, 71, 73, 74, 78, 80, 84, 88, 89, 92, 94, 95, com 20 não tem ninguém. Tem 4 com 19 acertos, 71.558 a cada um dos ganhadores. Dupla cena, concurso 2.991. Primeiro sorteio, os números são 03, 23, 24, 27, 37, 38, no segundo sorteio 01, 19, 29, 30, 44 e 49. No primeiro e no segundo não tem ninguém com 6 acertos, mas no primeiro tem 3 com 5 acertos, 12.180. E no segundo, 4 com 5 acertos, 8.221. Temos agora também dia de sorte, o concurso 1.262, números que foram sorteados 03, 06, 13, 15, 18, 24 e 26, mês da sorte é janeiro. Tem um com 7 acertos para receber 111.641, ele é de Cabixilca, bicho, sei lá, Rondônia. De qualquer maneira, essa é a cidade do acertador. 37 com 6.847. Agora temos Super 7. Concurso 881. Colunas 1 e 0, 2 e 5, 13 e 1, 4 e 5, 5 e 5, 6 e 9, 7 e 7. Ninguém acertou. Agora são 7:07, hora igual, 7:07, tempo aqui em Vacaria é encoberto, marcando chuva, 15 graus, comercial chegando aí na sua casa.
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0: Obrigado, Jonatas. Agora são 7:10. Um abraço para o Severiano, o homem das chaves aí, que está sempre nos acompanhando. Um grande abraço para você, viu, Severiano. E a dona Rosalina diz que nos acompanha todos os dias. Muito obrigado, dona Rosalina. Tenha uma excelente terça-feira. Também o Volmir Marcelo Lisboa, mas se eu falar esse nome, ninguém sabe quem é ele. É o Botijo. Um grande abraço a você. Ao Ivaldo também, nosso abraço. O Ivo Pinto. O Jacó Bergental também, nosso grande abraço. E o Paulo Roveda sempre nos acompanhando. Muito obrigado a vocês. E agora vamos a informações da segurança pública.
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0: A Guarda Municipal atendeu um acidente com danos materiais no dia de ontem. Dois motoristas foram notificados com base no Código de Trânsito Brasileiro. Esse fato ocorreu ontem aqui em Vacaria, segunda-feira. Encontra-se no departamento da Guarda Municipal, carteira de identidade de Alex Antônio da Silva Pereira e Jefferson Silva Rodrigues, também cartão bancário em nome de Jorge Pedroso Ribas. É só passar no departamento da Guarda e fazer a retirada desses documentos. A Guarda Municipal fica ali, próxima à estação rodoviária. E a Guarda Municipal prestou apoio ao Conselho Tutelar numa situação envolvendo menores. Foi lá no bairro Mauá e ao SAMU, a situação de surto psicótico no bairro Kennedy, segundo informações da Munique. A PRF atendeu um acidente. Esse acidente foi ali no viaduto da BR-116 com a Avenida Morena Paz, envolvendo dois veículos com danos materiais somente. A Delegacia de Repressão às Ações Criminosas Organizadas, a DRACO de Vacaria, participou de uma ação integrada com a Polícia Civil do Estado do Paraná, que resultou na prisão de um homem procurado por descumprimento de medida protetiva de urgência. Conforme a Polícia Civil, o homem possui diversos procedimentos relacionados à ex-companheira e também ao filho. Mesmo com as medidas protetivas determinadas pelo Poder Judiciário, ele teria descumprido as ordens judiciais. Diante da situação, o Ministério Público requeriu a prisão preventiva do investigado, pedido que foi acolhido pelo Poder Judiciário. Após o trabalho de investigação e troca de informações entre as equipes, o homem foi localizado lá no estado do Paraná, onde teve mandado de prisão cumprido. A ação contou com a participação da DRACO de Vacaria e Delegacia da Mulher de Curitiba, estado do Paraná. E na tarde, a Delegacia de Repressão às Ações Criminosas, também no Vacaria, cumpriu esse mandado de prisão preventiva contra o homem, 45 anos de idade, investigado com base na Lei Maria da Penha. A Brigada Militar de São José dos Ausentes realizou na tarde de ontem a prisão em flagrante de um homem por tráfico de drogas durante diligências policiais naquele município. Durante a ação, a equipe policial localizou e apreendeu um tablete de maconha. Opa, 322 gramas, era um pedacinho bom, né? 7 porções de cocaína e também maconha, uma porção de substância conhecida como... É isso, Rice? Para mim, isso aqui é uma frase inglesa, então, sei lá. E um cigarrinho de maconha, também um aparelho de telefone celular e um coldre de couro. O suspeito ofereceu resistência à abordagem, sendo contido e encaminhado a atendimento médico. Posteriormente, foi apresentado à delegacia de polícia, juntamente com material apreendido para os procedimentos cabíveis e legais também. Agora são 7h14, temos o Leonardo meio por perto, então vamos conversar com o Leonardo e a matéria é essa aqui, ó. Serviço de abordagem social fechou o primeiro ano com mais de 2.500 atendimentos. Vai lá, Leonardo, que a palavra agora é sua.
1: O Serviço de Abordagem Social fechou o primeiro ano com 2.562 atendimentos prestados. O relatório do primeiro ano de funcionamento foi apresentado na última sexta-feira pela Secretaria Municipal do Desenvolvimento Social. O levantamento mostra que o maior número de pessoas acolhidas veio de outros municípios, somando 273 pessoas. De outros estados foram 155 e de outros países, 36 pessoas foram atendidas pela abordagem social. O relatório traz também uma análise social das pessoas atendidas em situação de rua, onde o maior número, acima de 44%, tiveram rompimento de vínculos familiares, perto de 30% tem envolvimento com drogas e álcool. Itinerantes, pessoas que estavam de passagem por Vacaria, representam pouco mais de 14% dos atendimentos. Dos auxílios prestados pelos agentes da Secretaria do Desenvolvimento Social, o destaque é para auxílio passagem, alimentação, encaminhamentos para benefício do INSS, acolhimento na casa de passagem e encaminhamentos no CAPS para tratamento, além de encaminhamentos para emprego e retorno familiar. A secretária do Desenvolvimento Social de Vacaria, Marli Madruga, disse que o resultado deste primeiro ano de abordagens foi positivo. Ela faz uma avaliação completa dos serviços prestados até agora.
9: O serviço especializado em abordagem social completa um ano de implantação em nosso município. E a prestação do relatório anual representa um momento muito importante para toda a nossa comunidade. Este documento vai muito além de números. Ele demonstra com transparência o trabalho realizado pelas nossas equipes técnicas, os atendimentos prestados, os encaminhamentos efetuados e os resultados alcançados junto a essas pessoas em situação de vulnerabilidade, em especial a população em situação de rua. O relatório também evidencia que a abordagem social é um serviço contínuo, humanizado e fundamentado na garantia de direitos. A equipe atua diretamente nos locais onde as pessoas se encontram, onde a comunidade nos chama, estabelecendo vínculos de confiança, identificando as necessidades, orientando essa população sobre os seus direitos e promovendo o acesso à rede de proteção social, à saúde, à documentação, ao acolhimento e a outras políticas públicas existentes em nosso município. E ao completar um ano de funcionamento, o serviço demonstra sua relevância para o nosso município, contribuindo para uma atuação mais organizada, qualificada e integrada, e assim fortalecendo o nosso Sistema Único de Assistência Social, o SUAS. A divulgação desse relatório também presta contas à população sobre a aplicação dos recursos públicos e reafirma o compromisso da administração municipal com uma política de assistência social pautada na dignidade humana, no respeito às pessoas e na construção de oportunidades para que cada cidadão possa reconstruir o seu projeto de vida. E assim convidamos toda a comunidade a conhecer esse trabalho e compreender que a abordagem social não se limita ao atendimento emergencial. Trata-se de um serviço especializado que promove acolhimento, proteção social e acesso a direitos, fortalecendo uma cidade mais solidária, justa e comprometida com a inclusão de todos.
1: Do jornalismo, Leonardo Silveira.
0: Muito bem, Leonardo Silveira, agora são 7h18, 15 graus é a temperatura, o céu está encoberto e a previsão é de chuva hoje, amanhã e depois. Dá uma olhadinha aqui na temperatura. Temperatura está agradável, bem agradável. Quero ver uma coisa que se mudou ou não mudou. Não, não mudou em nada. Vamos ao comercial já, em seguida estaremos de volta.
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0: Informação importante para quem tem dívidas em atraso com o município de Vacaria. Está chegando o final do prazo para você contar com os benefícios do Programa de Recuperação de Créditos Fiscais e Municipais, o REFIS, desse ano. Até dia 31 desse mês de agosto, as pessoas físicas e jurídicas podem regularizar a situação nas dívidas reconhecidas até 31 de dezembro do ano passado, com 100% de desconto nas multas e juros. É só comparecer nos setores de lançamento ou de dívida ativa para a emissão das guias e o pagamento pode ser feito em 15 dias.
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0: Agora são 7h23. O tempo aqui em Vacaria permanece encoberto, presente chuva, 15 graus a temperatura. O alerta da Secretaria Municipal de Gestão e Finanças até o presente momento, já foram emitidas 2.735 guias para pagamentos. Prazo final para adesão REFIS é 31 de agosto. O programa contempla débitos tributários e não tributários vencidos até 31 de dezembro de 2025, incluindo dívidas inscritas em dívida ativa, parceladas, protestadas ou que já estejam com cobrança judicial. Os contribuintes que estiverem com os tributos 2026 em dia podem obter 100% de desconto sobre juros e multas incidentes sobre os débitos anteriores, já aqueles que ainda possuem pendências referentes a exercício 2026 têm direito a 60% de desconto sobre juros e multas também. A Secretaria Municipal de Gestão e Finanças reforça que, após o encerramento do programa, os débitos voltarão a ser cobrados com todos os encargos previstos na legislação. Os interessados podem procurar o setor de arrecadação da prefeitura local para receber orientações e realizar a negociação de forma mais adequada à sua situação. O Centro de Educação Universitária está em Vacaria desde o ano 2018. Iniciou com curso técnico de enfermagem, esse foi o primeiro curso no Colégio Bom Jesus São José de Vacaria, formando diversos profissionais para o mercado de trabalho. Nesse ano 2026, o universitário foi para a área própria, agora está localizado no antigo Sicredi, na Ramiro Barcelos, esquina com a Libório Rodrigues. A inauguração oficial acontece já, ocorreu no dia 30 do mês de julho desse ano. A diretora da mantenedora, que tem sede em Porto Alegre, Simone Daros, disse que está muito feliz com o trabalho realizado aqui no município de Vacaria. Destacou também que agora o Centro de Educação Universitária oferece também curso pré-vestibular e ainda reforço para as crianças com dificuldades em aprendizagem. A ideia é aumentar o número de serviços oferecidos à comunidade. Reforço ainda, Patrícia Daros explica, segundo ela, esses reforços são muito importantes para o aluno. São 7h26. Temos um comercial? Vamos lá, então.
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0: Obrigado, Jonatas. Agora são 7 horas e 29 minutos. O tempo aqui em Vacaria permanece instável, 15 graus a temperatura. Conselho Municipal sobre políticas com questão de drogas em Vacaria, o COMAT, se reuniu para reforçar o cumprimento da lei que proíbe álcool em atos de formatura escolar, anunciar novas prevenções para o segundo semestre agora, o encerramento, e também deve ter tudo dentro da ordenação do poder policial e judicial. O encontro ordinário, segundo João Carlos Pinto de Abreu, que é comissário de polícia, aconteceu na sala dos conselhos na Ramiro Barcelos 1399, bem no centro da cidade. Agora, manchetes para encerrar aqui. Ministério Público Gaúcho denuncia dono de clínica e engenheiro por morte de casal em acidente com elevador lá em Montenegro. Polícia Federal pede a abertura de um terceiro inquérito para investigar Lulinha. Não sei até quando vai. Fachin, ministro Fachin, apresenta novo código de ética para juízes, mas deixa fora Supremo Tribunal Federal. Capaz que ele vai querer essa, né? Patrimônio de Jacques Wagner cresceu 631% em 8 anos. Esse homem tem uma sorte enorme, né? Número de mortos em terremotos na Venezuela passou de 6 mil. Cooperativa orienta vitivinicultores sobre possível super El Niño. Pois é, ficamos por aqui. Eu vou, mas eu volto. Fiquem agora com o Miro Santos e o Jonas Dutra no Fala Cidade. Obrigado a todos e um bom dia.
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25: 7 horas 35 minutos.

0: Alô, gente amiga da Esmeralda, bom dia! Estamos de volta mais uma vez com a graça de Deus do nosso Fala Cidade da Rádio Esmeralda nesta manhã de terça-feira. Terça, quatro dias do mês de agosto do ano de 2026. Tá escuro, viu? Já deu até alguns pingos de chuva agora pouquinho aí. Se ensaiou em virar chuva, é sinal que ela tá... Já está aí, né? Se deu alguns pingos de chuva, porque ela está aí. Mas ainda de forma bem tímida. Pouca coisa nesse início de manhã. 14 graus é a temperatura nesse momento aqui em Vacaria. 14 graus é a temperatura. Não está frio, mas tendência, segundo a meteorologia, é que a temperatura venha a cair aí nos próximos dias. Aguardemos... Porque o tempo é sempre uma caixinha de surpresa, né? Geralmente se faz uma previsão e às vezes ela acaba não acontecendo. Ontem, por exemplo, existia a possibilidade de algumas pancadas de chuva, acabou não vindo. Mas o Coutinho havia falado que era pouco provável. Mas hoje parece que ela não tem jeito não, vai dar o ar da graça. Hoje é dia do sacerdote, vamos ver por que é dia... do sacerdote, a origem da data aqui do sacerdote. Os sacerdotes são considerados servos e intermediários entre a humanidade e a divindade a quem cultuam. No Brasil também se comemora o dia do sacerdote em 16 de abril. Na religião cristã, os católicos acreditam que os padres são sacerdotes. No entanto, os protestantes não veem seus pastores assim, pois Jesus seria o único sacerdote. Então, hoje é o dia do sacerdote aí, né? Aqueles que estão na Igreja Católica. Dia de São João Maria Vianney. E também hoje dia do padre. Esse 4 do mês de agosto. Padre é um dos membros do clero da Igreja Católica, um sacerdote consagrado por um bispo. E hoje, portanto, essas duas datas. Uns dizem sacerdote, outros o padre, né? Mais popularmente diz o padre. 7:38, 7 horas da manhã com 38 minutos. Já te dão. Então vamos lá com as informações do tempo. O Ronaldo Coutinho... direto da Climaterra em São Joaquim, é quem vai nos falar sobre esse tempinho que está prestes a chover.
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0: Olha só, Coutinho, tá escuro, já choveu não, uns pingos de chuva, apenas pingos de chuva nesse início de manhã, mas como eu disse agora há pouco, se vieram alguns pingos é porque a chuva já está muito próximo, 14 graus, é isso, Coutinho? Bom dia.
2: Bom dia. Não tá, tá com condição de tempo assim, mas pra chance de chuva de agora pra frente. Tem chuva, deixa eu ver aqui. Pelo mapa, onde é que está? Ao norte de Vacaria, na direção ali de Serafina, na direção de Lagoa Vermelha. Tudo assim, coisinha pouca, né? Mas que já pode trazer alguma instabilidade agora de manhã e principalmente à tarde. Então não dá para descartar alguma chuva, seja de manhã ou de tarde, com períodos de melhora e temperatura agradável.
0: Chuva mais leve, Coutinho?
2: Né, pode ser que dê alguma trovada, mas acho que mais à tarde. Por enquanto, a chuva assim, um pouquinho mais forte está na direção ali de Sobradinho, Santa Maria, Santo Ângelo, aquela região mais ali do centro-oeste do estado. Na maior parte está com chuva fraca na região. Aqui também está ameaçando alguma chuvinha. A tendência para amanhã também, tem chance de chuva, seja de manhã ou mais à tarde e noite, continua com... A temperatura está acima do normal, mas não está aquele calorão. No decorrer da quinta-feira tem a frente fria entrando, chuva, trovada, talvez de manhã, o mais provável é tarde e noite, na sexta, madrugada, amanhã, e melhorando à tarde com frio. Sábado começa com tempo bom, mas rapidamente muda e vem chuva. Sábado, domingo tem chuva e período melhora e fica mais frio. E continua dando frio semana que vem, mas agora ele está trocando a geada pelo frio com chuva. Da Climatera, Ronaldo Coutinho.
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0: Acompanhe agora na Rádio Esmeralda o informativo da Prefeitura de Muitos Capões.
8: A Secretaria da Saúde de Muitos Capões gostaria de informar a população que às terças-feiras as vacinas são feitas apenas na UBS do Capão Grande e os demais dias todo na sede. Também convida para a campanha de vacinação no dia 22 de agosto, com um brinde para todas as crianças e brinquedos infláveis na parte da tarde. Após a conferência, todos poderão brincar, lembrando, para que não esqueçam a carteira de vacinação. E no dia 26 de agosto, teremos o atendimento noturno com o Dr. João e o Dr. Lucas. Terá também coleta de preventivo e vacinação. Pedimos aos pais ou responsáveis que tragam as crianças e que coloquem a vacinação em dia, pois esse dia é todo pensado em vocês que não querem ou não podem faltar o serviço. De Muitos Capões para a Rádio Esmeralda, Jefferson Costa.
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20: Eu vou lá então.
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9 minutos faltando para as 8 horas da manhã, 9 para as 8. Vou trazer a participação de uma caminhoneira aqui de Vacaria, Fernanda. Ela está lá na Argentina. Ela não está no meio da neve, mas está lá parada numa cidade e não pode seguir viagem. Há 8 dias já que ela está lá, mas tem gente há mais tempo por causa da neve, a nevasca lá, né? Ela seguiria, parece que da Argentina para o Chile aí, devido à neve.

0: 7 horas da manhã, 52 minutos, trabalhando conosco na mesa técnica o Jonatas Dutra, o Tidão, no jornalismo o José Valdir Bosque, o Marcos Cola Duarte e o Leonardo Silveira, gravações do Juliano Branco e na portaria o telefone a Lara Cairon, nosso telefone e o WhatsApp da portaria o 54-3231-7800 e o WhatsApp aqui do programa é o 984-18-6298 984-18-6298. A Luane, Nelise Lemos, vamos trabalhar, né? Só terça-feira, bom trabalho para você também, sempre na escuta aqui da Mais Popular. Obrigado, Luane. Abração. 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Não está chovendo, né? Foram apenas alguns pingos de chuva, 14 graus a temperatura. Nesse momento aqui em Vacaria, Rádio Esmeralda, programa Fala Cidade. É hora de trazermos o Diário Rural com Ivandro Zamboni.
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0: Senhor Ivandro Zamboni, bem-vindo mais uma vez, muito bom dia.
2: Bom dia, Miro Santos, bom dia, ouvintes. 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Os baixos níveis de manejo identificados nos diagnósticos feitos em 42 mil hectares do programa Terra Forte ajudam a explicar por que a agricultura gaúcha convive com forte oscilação de produtividade entre uma safra e outra. Para pesquisadores e extensionistas, recuperar a funcionalidade do solo tornou-se a condição para aumentar a estabilidade produtiva e reduzir esta variabilidade. Segundo o pesquisador da Embrapa Trigo, José Eloir Denardin, compreender o problema exige distinguir plantio direto de sistema plantio direto. A agricultura avançou ao abandonar o revolvimento intensivo das terras, mas em muitas áreas deixou de praticar princípios do sistema completo, como diversificação de culturas, correção do perfil do solo e manutenção contínua de raízes capazes de construir uma estrutura funcional. O que nós tínhamos que substituir não era a cobertura, nós tínhamos que substituir o arado, a grade, o escarificador. Isso só pode ser substituído por uma coisa, a raiz, afirma ele. Na avaliação de Denardin, a simplificação do manejo concentrou a fertilidade e raízes nos primeiros centímetros da superfície. Logo abaixo, especialmente entre 10 e 20 cm

0: profundidade, são frequentes a compactação, a acidez, a deficiência de nutrientes. Com o crescimento radicular limitado, a planta depende da água disponível perto da superfície e sofre mais rapidamente na estiagem. Em períodos de chuva intensa, a baixa porosidade reduz a infiltração e favorece o escoamento. Um solo cujos indicadores físicos e químicos estão restritos à camada de 10 centímetros torna-se muito mais vulnerável tanto nos déficits quanto nos excessos de chuva. Recuperar a funcionalidade significa reconstruir esse perfil para que a água, ar e raízes ocupem maior profundidade. O pesquisador destaca a rotação de cultura e o uso de plantas de serviço, especialmente gramíneas de verão, como milho, milheto, capim-sudão e sorgos, cujos sistemas radiculares mais persistentes ajudam a alimentar a atividade biológica e a reorganizar a estrutura. A recuperação, porém, não depende de uma prática isolada. O diretor do Departamento de Agricultura e Pecuária Familiar da SDR, Jonas Ruiz, afirma que muitas áreas exigirão a combinação de descompactação, terraceamento, correção da acidez e da fertilidade no perfil, plantas de serviço e diversificação de culturas. O terraceamento, além de conter escoamento e reduzir erosão, mantém a água por mais tempo na lavoura e favorece sua infiltração e redistribuição. A disputa pelo mercado brasileiro de máquinas agrícolas está entrando em um novo patamar. Depois de conquistar espaço em diversos segmentos industriais, fabricantes chinesas agora aceleram sua ofensiva no agronegócio, trazendo tratores e colheitadeiras com preços bem abaixo, investimentos em fábricas nacionais e uma estratégia que vai muito além da simples importação. O movimento chama atenção porque acontece justamente em um dos maiores mercados agrícolas do mundo. Para o produtor rural, a chegada de novas marcas pode significar equipamentos mais acessíveis e maior concorrência. Para a indústria instalada no Brasil, no entanto, o cenário representa um dos maiores desafios competitivos dos últimos anos. O levantamento da Cogo Inteligência em Agronegócio mostra que a presença chinesa já deixou de ser pontual e passou a fazer parte de uma estratégia estruturada envolvendo produção local, expansão da rede de concessionárias e oferta de financiamento próprio. Os números ajudam a dimensionar essa mudança. Entre janeiro e junho deste ano, o Brasil importou US$ 200 milhões em tratores, equivalente a 14.985 unidades. Desse total, 67% tiveram origem da China, consolidando o país asiático como principal fornecedor do segmento. Para a indústria gaúcha, aí, que tem empresas grandes de tratores como a John Deere, Massey Ferguson e outras, isso acaba gerando problemas aí para as fábricas, que têm uma concorrência mais forte. 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Um bom dia a todos e até amanhã.
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0: 8 e 7, 8 horas da manhã, 7 minutos. É Esmeralda de Vacaria, o programa Fala Cidade, aqui na 96,5. É terça-feira, viu, gente? Terça-feira hoje, dia 4 aí do mês de agosto 2026. 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Temperatura de 14 graus aqui em Vacaria. Deu mais uma olhada no solo ali, ó. Deu, acho que mais alguns pingos de chuva, pelo que dá para perceber. Hoje vai ficar no chove, não molha. Não pode chover, é amanhã à noite que o Glória joga aqui em Vacaria às 19 horas. A partir das 19 horas. Não, até porque eu tenho que preservar a saúde do colega aqui, do Leonardo Silveira. Senão ele já sabe
1: que ele vai ficar a manhã inteira, né?
0: Que fica, que fica na beira do gramado lá. Né? Agora, eu já peguei muito tempo ruim. Nossa, no meu tempo de repórter.
1: Faz tanto tempo que não, faz tempo. Que a chuva era diferente naquela época.
0: Mas peguei. Então, só para os colegas saberem.
2: Não, né? A chuva era molhada naquela época.
0: Era molhada naquela época. E o detalhe.
1: Era úmida.
0: E o detalhe. Hoje você tem o microfone sem fio, você rápido escapa para algum abrigo. E naquele tempo
1: vendo,
0: que era com cabo.
1: Tem tantas facilidades que o senhor pode voltar a trabalhar.
0: Eu tô trabalhando, pô.
1: Não, mas tô falando no jogo.
0: Tô trabalhando.
1: Ah, tá.
0: Contra não, quem? É o seguinte, ó. Agora a gente deixa para os mais novos. Ó, tá vindo o Tidão por aí daqui.
1: Eu acho que era uma boa vir o Tidão, que é bem mais novo.
0: Hã?
1: É, o Tidão é mais novo, tem que deixar para ele, que é mais novo. É,
2: exatamente. Verdade. Concordo.
0: Menino ainda, né?
2: Garoto Tidão.
1: Você sabe que eu sempre disse uma coisa. Vou aproveitar agora, Tidão, a oportunidade que eu... Se eu entendo.
0: Atenção.
1: Não, se eu entendo ou não.
0: Grave.
1: Entendo. Não sei se eu entendo do que eu falo, mas acho que se o meu chefe não está reclamando, está tudo ok, né? E se por acaso verem que eu não tenho condições, eu sempre digo: ó, pessoal, me avisem aí, que daí eu vou para casa. Mas por enquanto ninguém avisou, então acho que está tudo certo, né?
0: Por enquanto você não tem 70 ainda.
1: Não, não. E se eu tiver 70, eu vou me recolher a minha insignificância, calçar as minhas pantufas e procurar uma rede preguiçosa para deitar.
2: E ficar só curtindo, assistindo futebol.
1: Daí eu vou começar agora a fazer que nem faz, assim, vou dizer: fulano não sabe nada, outro não sabe nada. Pronto. Daí mas só quando eu tiver essa idade que eu não estiver mais trabalhando. Se eu estiver trabalhando, eu não vou fazer isso.
2: E vou continuar dando as opiniões e que eu achar que tenho que dar.
1: Quando eu tiver o microfone na minha frente, à minha disposição, aguentem, eu vou falar.
0: Vão ter que me engolir.
2: Nós vamos falar.
1: Nós vamos falar. Todos nós.
0: Então tá. Dada, quer dizer, fica a dica.
1: Até me senti mais leve agora. Mas haverá parte 2.
0: Fica a dica. Ô, Pacheco.
2: A gente gosta de analisar, né, meu?
1: Claro.
2: É. Se a gente está aqui, a gente precisa analisar, né?
0: Analisar tudo, né?
2: Se a gente sabe ou não, é outra situação.
0: Isso é verdade.
2: Né? A gente está olhando o nosso ponto de vista. Pode claro, ser que não esteja bom. Certo.
1: E a, claro. E a diferença é o seguinte, que nós temos um microfone à nossa disposição para colocar o nosso ponto de vista.
0: E nem precisam concordar, porque eu sempre
2: claro. Exatamente.
0: Que a gente fala
1: a unanimidade é burra.
0: Não é para concordar, é para a gente
2: quando você assiste um
0: opinião.
2: Programa esportivo, às vezes você não concorda.
1: Sim,
2: tudo claro. Bem que tem uns aí que se passam até, né?
1: Só querem likes.
2: Só que, né... Às vezes você não concorda que o comentarista fala, né? Mas tudo bem, segue.
1: Cada um no seu setor.
0: Na sua vibe, né?
1: É. Mas vamos lá. Mandam, outros obedecem, que nem dizia minha avó. Cada um no seu setor.
0: É certo.
2: Mas como disse o Pacheco, né, Miro? Né? A gente está aqui, né? A gente precisa falar, né? Se não fosse eu, ia ser outro que ia estar aqui. Claro. O Pacheco também. Se não fosse ele, seria outro.
0: É. Ah, sim. Mas o Pacheco tá bom, sim. Não, não, não precisa ter outro, né? A gente tá contente com os trabalhos dele aqui. Será que o jogo do Grêmio tira torcedor do estádio amanhã?
1: Pois olha.
0: Praticamente no mesmo horário. Glória 19.
1: Eu acho que talvez.
0: O Grêmio 19h30.
1: Né? Acho que talvez. Quem é bem fanático, acho que vai assistir o Grêmio, né?
2: Leva o celular, fica acompanhando. Pelo celular, o jogo do Grêmio. Vai passar no Prime, né?
0: Eu acho que se o Grêmio tivesse perdido lá, aí a pessoa já nem ia dar muita bola.
1: Como tá com chance, eu acho que...
0: Mas como tá com chances reais, eu acredito que o torcedor gremista mesmo vai... Ah, mas eu vou...
2: Tem que ver o tempo também amanhã da noite, né?
0: Exatamente. Por isso que eu tô dizendo.
1: Deixa eu dar uma olhadinha.
0: Vai puxar
1: aqui.
0: O seu de bolso, hein?
1: Vamos ver o que vai falar.
0: Na verdade, não tem um grande volume previsto, não.
1: Não tem. Ó, tem chuva aqui às 16 horas, tá? E depois à noite, não. Que é o horário do jogo.
2: E não deve estar tão frio, né?
1: 16 graus a mínima aí.
0: Temperatura bem agradável.
1: 17 na hora do jogo.
2: Eu lembro o ano passado que teve um jogo do Glória ali que tava terrível. Até o Tidão tava lá de toca.
1: Sim, acho que tava.
2: Foi feita até uma figurinha do Tidão de toca.
0: Ah, eu lembro.
1: Que ele levou o café, né?
0: Foi uma gracinha, coisa mais linda do mundo.
2: É uma figurinha do Tidão de toca lá.
0: Essa
2: pessoal não poupa, né, Tidão?
0: Amanhã é quarta, né? Amanhã é quarta. Marca em torno de 9 milímetros, mas
1: não à noite, eu acho.
0: Não à noite, né?
2: Mas o Coutinho falou agora de manhã que é mais quinta, né? Quinta-feira que é para intensificar um pouco mais a chuva, né?
1: E aí vem um pouco de frio também, né?
2: Que ele falou na quinta de manhã, tarde, aí que digamos que se intensifica um pouco.
0: Tá marcando mais para sexta aqui. Sexta
1: mas tá bom, sexta pode chover.
0: O Luma é a
2: sábado é onde, Pacheco, o jogo?
1: Sábado em São Leopoldo.
0: Que horas? Três também?
1: Três da tarde.
0: É época ainda de fazer mais cedo, né? Claro. Aliás,
1: sim,
0: eu acho que...
1: Sim, porque geralmente
0: que vai ao
1: seria
0: fim...
1: 3h30, né? Se fosse no verão.
0: Sim. Eu acho que vai ao fim do campeonato e não muda o horário,
1: não,
0: né?
1: Não, acho que não muda.
0: Não tem
1: pelo menos até setembro ali.
2: E outra, Miro, né? tem acho que estádios aí que não sei se tem energia ou não.
1: Não, agora a grande maioria tem.
2: A maioria tem.
1: Até o Gaúcho.
0: Mas tinha um que vocês iam que não tinha.
1: O Gaúcho passou.
2: Era em Criciúmal?
1: Não, esse está fora já.
2: Mas em Criciúmal não tinha energia, tu lembra?
1: Mas o Criciúmal, esse já está na quarta divisão, acho.
0: Ah, bom.
1: Caiu fora.
0: Lá não vão, então?
1: Não.
0: Ih, beleza.
1: E o Gaúcho, esse ano vai ser de noite, porque daí inaugurou a iluminação, né?
0: Ah, é verdade. E não faz muito tempo, não, né?
1: Foi agora, acho que faz recentemente. Aí.
0: Semana passada.
1: No dia do jogo do Glória, do treino, né? Foi à noite também, acho que final da tarde.
0: Mas tá bueno assim. O que eu ia falar aqui, que tinha me mandado, que eu ia falar? Ah, daqui a pouco então vamos trazer a Fernanda Souza, caminhoneira, que está lá na Argentina e que ela não está no meio da neve, mas não dá passagem para onde ela tem que ir, entre a Argentina e o Chile, por causa da neve.
1: Sim.
0: E são muitos caminhoneiros
1: lá. Deixa
0: a
1: neve ficar lá, né?
0: Enquanto ela não cessar, eles não podem seguir viagem. Ela está há 8 dias, mas que tem gente lá mais tempo nessa espera aí para que a neve passe.
1: Mas o Coutinho diz que tem lugares aí que fica noite 6 meses e é abaixo de 80 graus, abaixo de zero a temperatura, imagine. Uma base militar. Ele falou aí, acho que ontem. Ou a semana passada, não lembro.
0: É muito gelo, né? É muito gelo. O Pacheco, hoje, 3 anos
1: da morte do Ivonir Machado. E 9 anos da morte do Luiz Melodia, também.
0: Sambista?
1: Ator, cantor e compositor. Não é esse aí do codinome Beija-Flor ou é o Cazuza? Eu sei que ele cantava também.
2: Eu sei pelo Cazuza, não sei
1: mas
2: se
1: eu acho que
2: será ele
1: também cantou
2: o compositor.
1: Não sei se ele é o compositor ou não, mas eu me lembro que ele cantava.
0: Codinome?
1: É.
0: Eu só lembro do Cazuza.
2: Pois é, eu também conheço só a versão do Cazuza, do Barão Vermelho, né?
1: Ele gravou.
0: De repente a letra dele, né? Luiz Melodia. É. Só ouvi um pedacinho, qual é a música aí, Tidão? Do Peão Farrapo, Ivonir Machado.
1: Três anos da morte.

0: de tantos sucessos, essa é uma delas, não é, Leonardo?
1: Sim, muitas, muitas músicas dos Garotos de Ouro, né? Ivonir Machado, que nos deixou aí jovem, né? Mas ele teve muitos problemas de saúde.
0: É, depois que ele teve o AVC, ele não, nunca mais voltou, né? Ele morreu antes do seu irmão? Foi, né?
1: Eu não lembro.
0: Foi.
1: Mas acho que foi. Foi pouca diferença de tempo, né?
0: O Ayrton foi depois num acidente com o ônibus.
1: É.
0: Como é que é conhecido o Ivonir Machado?
1: Ah, não dá pra falar.
0: Não dá? Nesse
1: horário. Não, não. Só a partir das 10h30, 11 horas. Daí dá.
0: Da manhã? Então,
1: da noite.
0: No seu programa?
1: Não, da noite. Na hora do caminhoneiro. A hora do carreteiro.
0: Eu sou do tempo da época do carreteiro. Francisco Apio. Fui operador da hora do carreteiro.
1: Olha só.
0: É.
1: Hã? Carreteiro.
0: Hã?
1: Carreteiro é aquela.
0: O rei aí.
1: Carreteiro é aquele prato também, né?
0: Opa, com charque, né?
1: Sim, sim.
0: De preferência.
1: Com certeza.
0: Preferência não. O carreteiro,
1: tem que ser, né?
0: O
1: tradicional é.
0: É. Porque com carne fresca, digamos, não tem nada a ver com carreteiro,
1: não,
0: né?
1: Daí é.
0: Sabe como é que eu dei o nome para esse prato? É, e até vou fazer uma hora aí e me convidar para o senhor.
1: Ih, quantos convites tem aqui, ó? Nossa.
0: É encharcadinho.
1: Exato. O arroz
0: com carne fresca. Mas você tem que deixar ele.
1: Ah, sim, daí ele fica mais cremoso.
0: É, tá, mas certo. Deixar ele, não deixar secar, é encharcadinho mesmo.
1: Sim. Né? Senão daí fica torrado.
0: Fica uma delícia. Uma delícia, viu? É. Se eu fizer aí, eu garanto que o senhor vai provar, vai gostar.
1: Só que já que falaram em futebol, o arquibancada geral, R$20 pro Glória amanhã. E a social, 40, tá? E a meia entrada é R$20. Só para lembrar aí os valores dos ingressos.
0: Meia entrada?
1: R$20. Lá em Santa Cruz era R$25,50 os valores.
0: Nossa, não dá muita diferença, 10 pila.
1: Mas eu acho que é o mesmo valor que foi praticado ano passado, não deve ter.
0: O Glória aqui é o mesmo. Aliás, há anos que o Glória vem praticando o mesmo valor. É meia, lá na geral tem meia também, então. Idoso, 10.
1: Idoso é metade também.
0: 10 pila aí, né?
1: Divulgadas as músicas classificadas para o quarto pouso regional. Farpa de Arame.
0: Já
1: de,
0: saíram?
1: Sim. De Leandro Reginini Godinho. E melodia de Túlio Borges e Thales Borges. Eu Hei de Achar o Teu Rancho, letra e melodia do Rafael Ferreira. Entre Pedra e Vento, letra do Leandro Godinho e Douglas Duarte, melodia do William Miquelon. Minha Serrana Herança, letra e melodia do Luiz Henrique Tiel Barreto. Poncho do Diamantino, letra e música do Tiago Carlotto e Valdir Amaral. Quatro Marcas no Couro, letra do Felipe Araújo, melodia do Matheus Alves. Sede de Campo, letra do Felipe Araújo, melodia do Matheus Alves. Tempo de Orelhadores, letra do Hermes Regis Lopes e Nilson Hoffman, melodia do Márcio Peixoto Correia. Tintiri Clave de Campo, letra de Germano Nunes ou Germano Nels e melodia de Thales Borges. E Tordilha Pelo de Geada, letra e melodia de Rafael Ferreira. São as 10 músicas que estarão no palco aí no dia 12 de setembro. Falta pouco tempo, né? Dentro da Semana Farroupilha, aí no quarto pouso regional, a grande vencedora vai estar classificada automaticamente para o Cante Uma Canção em Vacaria em 2028.
0: Então são quantas? 10?
1: São 10 músicas.
0: 10 músicas.
1: Tem as suplentes, eu acredito que tenha, mas não foram aqui colocadas na relação.
0: Uhum.
1: Se acaso alguma não possa vir, né? Aí tem as suplentes.
0: 12 de setembro.
1: Setembro. 12 de setembro. Porteira do Rio Grande.
0: Aham. Onde teremos aí o pouso 2026 e tem o pouso 2027.
1: Sim, temos duas edições aí, porque serão duas concorrentes aqui. A inovação esse ano que tem 50% de cada, né? Pode ser 50% fora da Muxer e 50% da Muxer.
0: Uhum.
1: Então já vai elevar um pouco o nível também. Segundo o que nos disse aí o coordenador, né, do festival, João Pedro Rossi.
0: João Pedro Rossi, exatamente. Interessante porque isso aí está uma... Estava vendo também lá na Coxilha Nativista, tem uma etapa lá que é dos...
1: Sim, a fase local.
0: Dos guris.
1: Tem a Coxilha Piá também.
0: Coxilha Piá.
1: É, esse ano eu fico devendo, não acompanhei a Coxilha porque estávamos acompanhando o Glória, né?
0: Uhum.
1: Aí não...
0: Afinal foi no domingo, né?
1: Foi. De sábado para domingo.
0: Aliás, vários dias de festival lá.
1: Sim, é que lá tem várias modalidades.
0: 5 dias.
1: Tem a Coxilha Piá, tem a Coxilha Vai às Ruas, tem a Poesia e assim por diante, né?
0: Uhum.
1: E eles... É, tem até o grupo aqui da imprensa, ó, que tem a premiação.
0: do Coxilha.
1: É.
0: É um dos maiores festivais do estado do Rio Grande do Sul, viu? Para terem ideia aí. Agora são 8h24.
1: Eu não falei do...
0: da Câmara.
1: Da Câmara.
0: Uhum.
1: Quem venceu a coxilha foi Potreador, letra de Lisandro Amaral e André Teixeira, com Lisandro Amaral e André
0: Lisandro
1: Teixeira.
0: Lisandro Amaral, hein?
1: Às 2h30 da madrugada do domingo. Foi mais ou menos a mesma coisa do ano passado, né? Uhum. Saímos de lá, era 3 da manhã. Câmara de Vereadores. Os 5 projetos do Executivo voltados ao fortalecimento dos serviços públicos. Um aprovado promove a adequação da lei que autorizou a contratação temporária de um psicólogo para ampliar os atendimentos das pessoas com o transtorno do espectro autista. Carga horária de 20 horas, salário de R$ 5.116,02. Projeto 136, suplementação de mais de R$ 2,5 milhões para custear os serviços da coleta dos resíduos. Também foi falado a respeito do lixo. E a gente sempre fala nesse mesmo assunto aí, as pessoas têm que separar de forma correta o lixo, não pensando no hoje, mas pensando aí no futuro. E, inclusive, aí existe o projeto aí da Rodoplast, né, dos resíduos, então é um projeto muito interessante, mas todos nós podemos ajudar aí nesse projeto, separando o lixo da forma adequada. Também foi aprovado um projeto que autoriza a contratação temporária de um médico veterinário de 20 horas para a Secretaria da Agricultura. E também o projeto que autoriza a contratação temporária de um motorista e um operador de máquinas. Outro projeto aprovado foi o que autoriza a contratação temporária de 2 motoristas para a Secretaria Municipal de Obras e Serviços Públicos. São a pauta da Câmara, sessão de ontem. Hoje, mais uma vez, às 17h30, tem sessão ordinária novamente.
0: Perfeito.
1: Refis, atenção, que está encerrando o prazo, né? Opa. Estamos aí falando, vai até o dia 15 de agosto, né? Se não me engano aí. Não, 31
0: não,
1: de agosto.
0: Era para ser.
1: Prazo final é 31 aqui, não, pelo menos.
0: 31.
1: É, 31 de agosto aqui.
0: 31 de agosto.
1: É, débitos tributários e não tributários vencidos até 31 de dezembro do ano passado, incluindo dívidas inscritas em dívida ativa, parceladas, protestadas ou que já estejam em cobrança judicial. Quem estiver com os tributos deste ano em dia pode obter 100% de desconto sobre juros e multas que incidem sobre os débitos anteriores. Quem ainda tem pendência referente ao exercício deste ano tem desconto de 60% sobre juros e multas. Após o encerramento do Refis, os débitos voltarão a ser cobrados com todos os encargos. Então aproveite o prazo, que é até o final do mês, né? É isso?
0: É isso.
1: Até o final do mês.
0: 31.
1: Procure o setor de arrecadação da prefeitura.
0: Quando você emite a guia, você tem 15 dias para pagar.
1: É,
0: viu?
1: Isso aí.
0: 15 dias, ainda dá tempo. Bueno, senhor Pacheco. Bueno. 8h27. Bom dia, Marquinhos. Chegando aí também, um grande abraço. Meu amigo Tidão, me diga lá, comercial, depois a gente volta.
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0: 8 horas da manhã, 30 minutos. 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Está chegando ao final o prazo para você contar com os benefícios do Programa de Recuperação de Créditos Fiscais e Municipais, o REFIS desse ano. 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É só comparecer nos setores de lançamento ou de dívida ativa para emissão das guias e o pagamento pode ser feito em 15 dias.
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6: 8h36.
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3: Oito horas da manhã, 40 minutos na Esmeralda, o Fala Cidade aqui na 96,5, tempo instável, né? Pouquinho de chuva, temperatura aqui em Vacaria de 16 graus. Olha aí, já subiu 16 graus. 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É hora de conversarmos aí com a Fernanda Souza. A Fernanda, ela é caminhoneira aqui de Vacaria, mora no bairro Imperial e nos conta dessa situação que os caminhoneiros estão enfrentando por causa da neve lá na Argentina, tendo que ficar parados, que é o caso dela, há 8 dias já, sem poder movimentar lá o caminhão, porque devido à neve não há condições. Fernanda, nos fale dessa situação de momento aí que vocês estão vivendo.
4: Aqui é a Fernanda, motorista da Transportes Marvel. Eu sou de Vacaria, Rio Grande do Sul. Moro no bairro Imperial. Nesse momento, eu me encontro aqui em Las Catitas, na província de Mendoza, na Argentina, aguardando para seguir em viagem em direção ao Chile. Né? Hoje fecharam 8 dias que eu me encontro aqui parada, mas tem colegas que estão há 19 dias parado por causa das fortes nevascas, né? Que vem acontecendo nas cordilheiras dos Andes. As condições climáticas estão muito severas para cá. Por questão de segurança, a passagem foi interrompida, né, para todos os caminhão. Como estava conversando com colegas aqui, muita gente vê a vida do caminhoneiro apenas pelas fotos, né, vídeos das viagens, mas nem sempre conhece os desafios, né, que a profissão exige. Situações como essa que nós estamos passando, né, no momento. Mas a gente precisa ter paciência e responsabilidade e esperar o momento, né, certo, para seguir em viagem. Não adianta arriscar quando a estrada oferece perigo, né? E no momento, né, seguimos firmes, mantendo a esperança que o tempo melhore para a travessia, que a travessia seja liberada com segurança, né? Agradeço também de coração o espaço para, né, compartilhar com o pessoal, com vocês, o momento que nós estamos passando no momento. Também quero aproveitar, mandar um grande abraço para minha família, que está no Brasil, né? Que sou morador de Vacaria. Meu pai Antônio, minha mãe Nilza. Um abraço para os meus irmãos também, né? O Fabia, que é o mais novo, meu irmão Fernando e minha cunhada Esther. Um abraço a todos, Deus abençoe.
5: Em questão, assim, as informações mais recentes, é assim, aproximadamente é 1.500 caminhões que estão aguardando para seguir em viagem em direção ao Chile, né?
4: E em relação à alimentação, eu particularmente, graças ao bom Deus, vim bem precavida, sabe? Mas assim, a gente está recebendo um apoio de um grupo voluntário aqui da Argentina. Todos os dias eles passam e distribuem alimento, sabe? Para os motoristas. Tá sendo um gesto muito bonito. E em questão da neve, até aqui, onde eu me encontro, né, em Las Catitas, na Argentina, não atingiu, não chegou. Mas a questão é nas cordilheiras, né, justamente onde se encontra bloqueado. Mas assim, infelizmente, tem colegas que tiveram que ficar em beirada de estrada, né, sem nenhum apoio, né? Sem banho, é complicado. Então, ainda a gente está sem previsões, né? Sem previsões de liberação.
3: Beleza, obrigado, viu, Fernanda? Só para dizer, né? Está em segurança, não está em meio à neve lá, ela está num local lá onde os caminhoneiros estão parados, aguardando aí condições de seguir viagem. Agradecer aí ao colega Samir Goulart, né, que nos trouxe esse material para a gente reproduzir aqui no programa. Tidão que trabalha à noite aí com o caminhoneiro. Agora tem dois caminhoneiros aqui para Chico, é o Samir Goulart e também o Tidão aí, né? Dois caminhoneiros aí, o Samir Goulart e o Tidão. Tudo bem, entende tudo de caminhões, Tidão. De bateria, batera oficial e por aí vai. De carro, o homem é eclético, né? Tira em todas as pontas. 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Um abraço para o Lauvir Barcelos, aí, o filósofo Mardito, dizendo que o Luiz Melodia também cantou esta música aí do Cazuza, que nós falamos antes, né, do codinome Beija-Flor, Muito bem. Obrigado, viu, meu amigo Laveiro. Um abraço para você aí. 8h49, nós vamos para mais um intervalinho, já voltamos.
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0: 8 horas da manhã com mais 53 minutos, 8h53, estamos aqui na Esmeralda com o programa Fala Cidade, na 96,5, a mais popular. Nesta terça-feira, temperatura de 16 graus, viu? 16 graus de temperatura aqui nos estúdios da mais popular, a Rádio Esmeralda. Deixa eu trazer agora a participação do Antônio César Cusi com o seu comentário nessa manhã de terça. Bem-vindo mais uma vez, César.
1: Cada estado brasileiro e o Distrito Federal possuem 3 senadores, totalizando 81 parlamentares. O número de representantes é o mesmo para todas as 27 unidades da federação, sem relação com o total de habitantes. Cada senador é eleito para um mandato de 8 anos e o titular conta com 2 suplentes. Roraima tem 738 mil habitantes aproximadamente, enquanto São Paulo tem cerca de 46 milhões de habitantes. Os dois estados têm o mesmo número de senadores, sendo que o mais votado de Roraima na eleição de 2022 somou 118.760 votos. Enquanto o eleito por São Paulo, no mesmo ano, teve 10 milhões e 40.000 votos. Nas votações no Senado Federal, qual voto tem mais valor? Aquele que representa 118 mil eleitores ou que recebeu mais de 10 milhões de votos? Temos deputados federais eleitos com pouco mais de 5 mil votos, o que não elege vereador em algumas cidades de maior porte. E cabe a mesma pergunta. Quanto vale o voto de um deputado federal com esta votação e outro que recebeu 1.492.000 votos, que é o caso do deputado federal mais votado do Brasil no pleito de 2022? Nossos ouvintes dominam bem a matemática e, portanto, não vou ocupar seu tempo com cálculos. Apenas afirmar que nossa democracia sofre por falta de representatividade. É uma grande distorção. Lembrando que os estados não têm o mesmo número de deputados como ocorre no Senado, pois a quantidade de deputados federais varia de acordo com a população de cada estado, com um mínimo de 8 e, no máximo, 70 representantes. Promove um achatamento, beneficiando estados com menor população e prejudicando os maiores colégios eleitorais. Tecnicamente, já comprovado pelo IBGE, alguns estados perderam população e deveriam ter redução do número de cadeiras para a Câmara Federal. Mas como estamos no Brasil, não andou e não vai avançar. Se fôssemos mais justos, a revisão no número de senadores também seria óbvia, considerando que o mínimo deveria ser um senador por estado e o estabelecimento de regras para que tivéssemos uma representação proporcional ao número de habitantes e não o que vivemos hoje. No mesmo sentido, 8 deputados no mínimo, quando 2 seriam suficientes para colégios eleitorais tão reduzidos, aumentando de acordo com a população, o que poderia promover uma justiça na representatividade que considero completamente absurda no atual formato. Um grande abraço. Eu volto amanhã.
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Vamos trazer agora então a mensagem do nosso bom dia nesta manhã de terça-feira aqui no Fala Cidade da Rádio Esmeralda. A temperatura está em 16 graus. A vida pode nos apresentar muitas dificuldades, mas Deus sempre nos trará soluções, se tivermos fé firme e inabalável. A vida pode nos dar um corpo deficiente ou uma saúde física fragilizada, mas Deus é a cura para todos os males. Os dias podem nos trazer obrigações de difícil cumprimento, mas Deus é amor e luz que clareia a nossa mente e direciona o nosso raciocínio. Os sentimentos podem nos trazer momentos de dor e sofrimento, mas Deus é a mão que sustenta o nosso coração, nos fazendo tudo suportar e seguir em frente. O nosso trabalho diário e incessante pode parecer para nós carregado de problemas e insatisfações, mas Deus é a força que sustenta o trabalhador e a sua obra quando nele confia. Enfim, não importa o que aconteça, Deus sempre nos garante o que é melhor e nunca nos deixa caminhar sozinhos se optamos por senti-lo e vivê-lo ao nosso lado. Então confiemos plenamente e nos coloquemos nas mãos de Deus, sempre estendidas a sustentar as nossas forças, fazendo com que todas as dificuldades desapareçam. E sabemos que tudo que nos perturba agora não passa de aulas da vida, de experiências, cujo grande mestre é nosso Criador, que só quer nos ver melhores e felizes. Então que possamos viver esta terça-feira carregada de gratidão a Deus, nosso Pai, por tudo que temos e por tudo o que somos. Nem tudo que você deseja chega no dia que você espera, mas tudo que é verdadeiro encontra o momento certo. A vida trabalha em silêncio mesmo quando parece parada. Confie no que você planta, mesmo que ainda não esteja vendo flores. Cada passo dado com fé te aproxima do que é teu. Não desista só porque a resposta ainda não veio. Deus escreve certo por linhas que a gente ainda não entende. Ou, como dizem, Deus escreve certo por linhas tortas, mas que sempre fazem sentido quando a gente chega lá. Esta é a verdade, né? Tudo que tiver que ser nosso, que for para nós, vai encontrar uma maneira de chegar até nós. Basta termos fé, paciência, acreditar realmente na vida que Deus traz para todos nós. É importante acreditar de que você está sempre com Ele, ou Ele está sempre conosco. Nem sempre nós estamos sempre com Deus, né? Porque às vezes nos afastamos pelas nossas palavras, pelos nossos pensamentos, pelas nossas atitudes, mas Ele está sempre conosco. Então, vamos ter confiança plena em Deus, que tudo que for para nós vai encontrar o caminho, com certeza. A mensagem do nosso bom dia, agradecer aqui na primeira parte ao seu Marzola, que nos envia as mensagens, tio Eudes Soldatelli também, que enviou essa parte complementar aqui para dar ainda mais brilho à mensagem do nosso bom dia. Obrigado, meu tio Eudes, obrigado, seu Marzola. 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Um bom dia
Um grande abraço para você, amigo da Esmeralda.

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0: Agora são 9 horas da manhã com mais 9 minutos. 9 com mais 9. Tempo em Vacaria é instável. Não deve estar chovendo agora não, mas né, de vez em quando volta a dar alguns pingos de chuva por aí. 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Muito bom dia, bem-vindo.
1: Bom dia, Nino. Bom dia, muito da Rádio Esmeralda. Tudo bem?
0: Tudo bem, tranquilo?
1: Eu tava de férias.
0: Ah, sim, exatamente. Merecidas férias aí, né?
1: Foi merecida férias.
0: Tem que deixar um pouquinho sempre pro meio do ano aí. 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
1: Isso aí, sexta-feira agora.
0: São duas sextas-feiras e uma terça-feira, dia 25, né?
1: Isso aí.
0: Muito bem. Tem que agendar, né, doutor?
1: Tem que agendar, né? Sabe que as consultas médicas são sempre bastante concorridas, né?
0: Uhum.
1: E agora também a gente está com um exame específico que o oftalmologista traz aqui, também já faz na clínica mesmo, né?
0: Uhum.
1: Então, o paciente que precisa de atendimento oftalmológico, é bom agendar com antecedência.
0: 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Tem uma pergunta que foi da semana passada, que o ouvinte deixou o seguinte, em relação a apertar os dentes à noite, o que deve ser feito, doutor? Estava com ela prontinha aqui.
1: É o famoso... O bruxismo.
0: Bruxismo, né?
1: Isso aí. Normalmente é que a pessoa é, né, estressada, uma tensão, né? Normalmente é algo mais psicológico, assim, né? A causa, né? Só que ele causa um desgaste nos dentes, né? Em torno de 80 vezes maior a força do que na mastigação.
0: Nossa!
1: Então o que a gente faz? O tratamento paliativo, né, que seria a proteção dos dentes, a gente faz plaquinhas mil relaxante, né, que o paciente vem aqui na clínica, a gente faz uma plaquinha, daí ajusta e ele dorme com essa plaquinha. Daí ele relaxa a musculatura e protege os dentes.
0: Uhum. Isso pode trazer alguma dor também na face? Como é que é, doutor, devido a esse bruxismo?
1: Sim, pode. Os músculos da mastigação ficam doloridos, ficam uma tensão, pode dar dor na cervical, dor de cabeça, né?
0: Uhum.
1: Às vezes as pessoas têm muita dor de cabeça e acham que tem enxaqueca e ela vem do bruxismo.
0: Olha aí.
1: Então, ela pode desencadear vários tipos de dores, né? Que é por causa disso. Por isso que a gente faz essa plaquinha, que aí ela obriga a relaxar a musculatura.
0: Aham. Uhum. Mas a pessoa está com certas dores lá que acha que é uma coisa, na verdade pode ser isso.
1: É, a gente já viu pacientes às vezes com dor na coluna, assim, precisando da cervical, assim. Ah, fui no médico, não achava. A gente começou a botar essa plaquinha, daí o paciente dorme, consegue relaxar a musculatura e aí parou de ter dores.
0: Uhum.
1: Foi até mesmo enxaqueca.
0: Tem que fazer molde para essa placa ou não?
1: Sim, tem que vir aqui na clínica, né? A gente começa o laboratório de prótese, é mais rápido, mas aí vem aqui, faz o molde, ajusta ela em boca, né? Tem que fazer todo um processo, mas é rápido, em 2 dias fica pronto.
0: Ah, bem rapidinho. É melhor esperar 2 dias do que continuar com sofrimento, né?
1: E que nem eu digo, 2 dias, porque nós temos um laboratório próprio, né?
0: Ah,
1: demoraria mais.
0: Perfeito. Bom, em termos de aparelhos ortodônticos, doutor, o que hoje é mais recomendável para quem precisa usar?
1: Olha, o que a gente... O objetivo final, o resultado final, tanto do alinhador invisível como do aparelho metálico tradicional é o mesmo, né? Só que o que acontece hoje? Pacientes estão ficando mais velhos ou mais vaidosos, né? Então, estamos optando por esse alinhador totalmente invisível, né? Então, hoje é um aparelho que as pessoas têm muita curiosidade, né? Ah, eu preciso... E acontece o quê? Muito. Hoje em dia, tu pega as pessoas que estão... Depois dos 30 anos, eles estão tendo um apinhamento dental. Às vezes, muitos pacientes chegam aqui, bah, eu tinha os dentes bem retinhos, agora eles estão alinhados, o que eu tenho que fazer? A gente observa que depois dos 30, os músculos da mastigação que seguravam os dentes também criam uma flacidez, como no corpo, né, que a gente vai ficando mais velho, e aí os dentes começam a se movimentar um pouquinho. Então, por isso que a gente vê tanta gente mais velha usando aparelho hoje em dia, né? Não é mais só em adolescente. E aí nós temos o recurso desse alinhador totalmente invisível, né? Que não aparece, que é comodidade de tirar para comer, para escovar os dentes, né? Para passar fio dental, e vem um resultado exatamente igual ao aparelho tradicional fixo. Desde que o paciente use, né?
0: Ah, sim. Ele tem que colaborar também, né?
1: Depende muito da colaboração do paciente.
0: Senão não adianta de nada, né? Aí não adianta de nada.
1: Não adianta de nada, isso aí.
0: Exatamente. Bom, mas tudo para começar a usar aparelho, ah, eu quero usar. Não, vai ter que passar por uma avaliação e saber o porquê que tem que usar, né, doutor?
1: Aparelho não é estética, aparelho é tratamento, né? Então, se tem amor de alinhado, dentes alinhados, e tu não tem indicação do uso do aparelho, tu não pode colocar o aparelho, porque vai bagunçar tua mordida, vai movimentar. Né? O aparelho é um tratamento muito sério, que ele tem que ser feito com bastante critério. Então, vem na clínica, tem a nossa especialista em odontia, ela avalia o uso, a necessidade do uso do aparelho. Sendo necessário, a gente faz a documentação e encaminha para a colocação do aparelho.
0: Perfeitamente, muito bem. Bom, os horários de atendimento continuam os mesmos, né, doutor?
1: Os mesmos, né? De segunda a sexta, das 8 da manhã às 19 horas, de sábado, e sábado às 8 da meia-dia.
0: Uhum. Muito bem, muito obrigado, um grande abraço, bom trabalho por aí, doutor Frank.
1: Obrigado, Emílio, até mais.
0: Até mais. Dr. Frank da Dente Sim, Brasdente Médio Vacaria, aqui no nosso Fala Cidade da Rádio Esmeralda. 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Ô, Tidão, o Luan que está dizendo o seguinte, está mandando um recado para você aqui, onde é que está? Meu amigo Luan Fachin. Esqueci de falar que você também é empresário do ramo de alimentação, aí, viu? Com os frangos. Muito bem, disse que faltou completar aqui no nosso amigo Tidão. Mega empresário. Isso aí, Luan, grande abraço, viu? Padrinho. Eu acho que a questão de ter um padrinho, né, de renome, assim, ajuda bastante. Um intervalo, a gente já volta.
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0: 9 horas da manhã, 22 minutos, 9h22. Este é o nosso Fala Cidade aqui da Rádio Esmeralda. Tempo é instável, sem chuva nesse momento. A temperatura é de 16 graus, 16 graus. Vamos. Um outro caminhoneiro, o João Gilberto, e quem nos mandou aqui foi a esposa dele, que estava nos acompanhando, e com a participação da Fernanda. O João Gilberto também é caminhoneiro, e ele está lá nesta situação também que a Fernanda nos contou, e ele traz um relato até sobre a vida sofrida do caminhoneiro nas estradas aí. João Gilberto, que vai falar aqui especialmente para a rádio nesse momento aí da situação que estão enfrentando lá, mas de outros problemas que os caminhoneiros enfrentam nas estradas no dia a dia. Ele é daqui de Vacaria também, mora aí no bairro Imperial. João Gilberto, muito bom dia.
1: Bom dia, bom dia, bom dia, bom dia a todos os ouvintes da Rádio Esmeralda de Vacaria. Meu nome é João Gilberto de Albuquerque, resido em Vacaria, no bairro Imperial também, e sou caminhoneiro. Trabalho também na Transportes Mavel e também venho enfrentando essa dificuldade nossa de tráfego, né? de rodagem, né? nessa questão climática que se encontra aqui na região do Chile, na região de Argentina. Então, eu como a Fernanda, e a gente também trabalha na mesma empresa, e eu a conheço, e a gente enfrenta praticamente as mesmas dificuldades, né? E essa questão de despreparo a nível nacional, não só no Chile, mas também no Brasil, né? Hoje o caminhoneiro, ele encontra as dificuldades aí nos postos de combustíveis, que cobram o banho, que não tem condições, que a gente é assaltado, que a gente é difícil, né? Inclusive agora nesta viagem que eu vim, eu pernoitei numa noite ali na Vila Mercedes, em Argentina, e a minha geladeira foi saqueada, levaram tudo que tinha na nossa geladeira, e assim, a gente fica aí despreparado, porque o Chile ele tem também uma questão, né, sanitária diferenciada, porque aqui, para você ingressar para o Chile, a gente que é caminhoneiro, você não pode trazer nada de carne cru, né? Porque não é retirado na investigação das caixas de cozinha, né? Então, assim, tudo o que brota, cebola, alho, feijão, também não passa, frutas não passa, mel não passa, alho, cebola também não passa, é tudo proibido. E você é penalizado se for encontrado com esses alimentos, e você tem que pagar uma multa, né? E a multa não é barata, não. É uma multa cara, né? E assim, então a gente faz as compras do Brasil, porque aqui na Argentina e Chile é tudo mais caro que no Brasil, né? E o mercado deles aqui é bem mais caro. E a gente já traz praticamente tudo pronto, né? E só quando é saqueado, daí você tem que comprar por aqui, né? Mas assim, são coisas que acontecem, né? Esses detalhes, assim, são fatos que acontecem não só aqui no exterior, mas também no Brasil, né? E assim, eu passei pela região das neves, né? E a gente se depara ficando em beira de estrada, sem banho, sem banheiro, né? Temperaturas baixas, abaixo de zero, neve, chuva, barro. É. Mas assim, graças a Deus, eu já estou aqui em Santiago, eu já passei por essa questão. Aí eu fui desviado, né, porque a minha carga que eu carreguei lá em Itajaí, Santa Catarina, para Santiago do Chile, ela foi alterada a rota, porque seria por Mendoza, né, na região da aduana de Uspallata e Libertadores e a Cordilheira Andina. Só que daí foi desviado o meu trajeto por outra fronteira, né, que seria a fronteira de Pino Achado, que é o lado argentino, e Liucura, que é o lado chileno. Então, a gente ultrapassou, né, bastante neve, né? Bastante caminhão, muito caminhão, assim, né? E a estrutura, né? Ruim, muito ruim, porque é bem complicado, né? Mas graças a Deus, né? Graças a Deus, a gente já está aqui em Santiago. Eu estou aqui na região de Paine, né? A região metropolitana de Santiago. Já estou dentro do cliente, né? Hoje provavelmente eu vou descarregar. E eu descarregando, eu vou ter que enfrentar novamente toda essa situação de retorno, né? Vou ter que enfrentar, não sei por qual aduana que eu vou voltar, não sei com que carga que eu vou voltar, se eu vou carregar o salmão no porto, no Pacífico, né? Ou se vou carregar fruta aqui na região metropolitana de Santiago, ou se vou carregar leite em Osorno. Então, assim, a gente não sabe ainda o que vai ser destinado para mim, né? Mas com certeza eu vou ter que encarar tudo de volta, né? Mas isso faz parte da nossa vida e a gente que é profissional, as dificuldades, né, existem, mas você coloca Deus à frente de tudo, acima de tudo e de todos, tudo se flui. Quando você tem Deus, tudo dá certo, né? Tá bom? Muitíssimo obrigado, um bom dia a todos, que Deus abençoe a todos vocês.
0: Que bom, muito obrigado. Olha aí, um depoimento interessantíssimo aí do nosso amigo caminhoneiro, o João Gilberto, né, que é daqui de Vacaria, está lá também nessa situação, parado lá, né, devido à neve na Argentina, no Chile lá. 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
0: Valeu, grande abraço, bom dia, meu amigo.
2: Obrigado, Mirão, para você também, que Deus abençoe a minha linda e amada Vacaria.
0: Valeu, 9 horas da manhã com 31 minutos, 9h31. Informação importante para quem tem dívidas em atraso com o município de Vacaria. Está chegando ao final o prazo para você contar com os benefícios do programa de recuperação de créditos fiscais e municipais. É o Refis desse ano. Até dia 31 desse mês de agosto, as pessoas físicas ou jurídicas podem regularizar a situação nas dívidas reconhecidas até 31 de dezembro do ano passado, com 100% de desconto nas multas e juros. É só comparecer nos setores de lançamento ou de dívida ativa para a emissão das guias e o pagamento pode ser feito em 15 dias. 9h31, 9 horas da manhã com 31 minutos. Estamos recebendo aqui em nosso programa pessoal lá da Escola Técnica Estadual Bernardina Rodrigues Padilha. professora Marister Caon Borges, que é a diretora, e o professor Felipe Acorce de Almeida, que é o coordenador aí da EJA, Educação de Jovens e Adultos. E é este o assunto que estamos trazendo agora aqui no programa. Professora Marister, bem-vinda, bom dia.
3: Bom dia, Miro Santos, bom dia a todos os ouvintes. É uma grande satisfação estar aqui para falar sobre uma oportunidade que pode transformar vidas, que é a educação de jovens e adultos, a EJA, né? E nós estamos com essa oportunidade na escola e viemos divulgar com o meu colega, professor Felipe.
0: Como é que funciona? Como é que é a temática de funcionamento da EJA na escola?
3: A EJA, nós vamos ofertar a EJA de ensino médio, né? O nosso aluno, ele pode fazer o ensino médio em 3 semestres. Né? Então, ela reduz o tempo na escola e ela tem uma proposta diferenciada que o Felipe passa para você depois. Uhum. Mas ela, assim, ela transforma vidas, porque você sabe que hoje em dia, se nós não tivermos ensino médio completo, não consegue melhores oportunidades de emprego. Então, a gente sabe que muitos dos nossos alunos ou pais da nossa comunidade escolar tiveram que abandonar os estudos, porque tiveram que subir para o mercado de trabalho, ajudar os pais a sustentar a sua família, né? E agora o mercado de trabalho está cobrando esse retorno aos estudos. Então, a gente, junto com a 23ª CREA e a SEDUC, a gente colocou a implementação do curso novamente na escola para favorecer a nossa comunidade escolar.
0: Já teve ano passado ou não?
3: Nós tínhamos a modalidade EJATEC, que era uma EJA profissionalizante. Agora retornamos com a EJA normal.
0: EJA normal. Veja que até um tempo atrás aí, tinha o primeiro grau, como se chamava o primeiro grau, né? Conseguir alguma coisa. Hoje, se não tiver o básico, que é o ensino médio, praticamente o mercado não abre portas, né?
3: E, né, e com essa preocupação que a gente está ofertando a EJA regular para a nossa comunidade escolar, e vamos divulgar aqui para que eles efetivem a matrícula na etapa 1 esse semestre, né? Uhum. E que no ano que vem termine seus estudos. E o professor Felipe, que é o nosso coordenador, e a professora Patrícia, que é a supervisora da escola, eles têm uma metodologia diferente, né, prof? Um trabalho interdisciplinar que cativa os alunos a permanecer na escola. Quem está lá não quer sair.
0: Que bom. Meu amigo Felipe, professor Felipe Acorce de Almeida, bem-vindo, bom dia.
4: Bom dia, Miro, bom dia, ouvintes.
0: Bom, Felipe, nos fale o que é um pouco mais sobre o EJA, né? Para quem está interessado, como disse a professora Marister, a pessoa parou determinado momento, não conseguiu retomar até por falta de tempo. Agora, como o EJA pode concluir em menos tempo, é possível fazer então?
4: Isso mesmo, Miro. Então, se você, ouvinte, interrompeu os estudos por qualquer motivo, saiba que nunca é tarde para recomeçar. Educação, como a nossa diretora falou, transforma vidas e abre portas e cria novas oportunidades. Na nossa escola, então, o EJA oferece um ensino de qualidade, pensado para jovens, adultos e idosos, que desejam concluir os seus estudos com acolhimento, respeito e incentivo. Então, a gente está com as inscrições abertas para a nossa primeira etapa, que equivale ao primeiro ano do ensino médio, duração cerca de 6 meses para cada modalidade. Uhum. E então, esse ano faz o primeiro, ano que vem, segundo e terceiro, finalizam em dezembro de 27.
0: Essas inscrições, elas vão até quando? Como é que funciona, Felipe?
4: As inscrições já estão abertas, as aulas já estão para iniciar essa semana, devem ser realizadas na secretaria da escola. Só o interessado chegar com seus documentos, histórico escolar, com comprovante de residência. E um adendo, tem que ter mais de 18 anos, Miro, uhum, para poder fazer essa modalidade.
0: Tem quantas vagas?
4: Estamos em busca de alunos.
0: Estamos
4: ainda na formação da turma, né?
3: Uhum. Mas é 30 vagas, é 30, 40 vagas.
0: Tem vaga suficiente,
3: vaga
0: então.
3: Vaga suficiente, é só eles estarem lá, comparecerem na escola.
0: Turno da noite.
3: No turno da noite. Uhum. A gente oferta merenda escolar, então, para as pessoas que saem do trabalho, não ficam sem um alimento, né? Uhum. Então, pode ficar bem tranquilo. A merenda escolar é de boa qualidade.
0: Excelente. É excelente qualidade, né?
3: Excelente qualidade.
0: Os professores são da própria escola lá, Felipe?
4: Isso, são do nosso próprio corpo docente da escola, que são também do médio, né? Também fazem parte da nossa EJA.
0: Uhum. Tem uma idade inicial para poder frequentar o EJA?
4: É os 18 anos mesmo.
0: 18 anos. 18 anos. Ele, por não ter limite, né?
4: Não tem limite.
0: É o cidadão que está lá com 50, 60 anos, que não concluiu ainda. Por que não, né?
4: Claro, nós já temos a nossa EJA 2 e 3, já temos uma faixa etária bem diversificada já.
0: Ah, é?
4: Uhum.
0: Que bacana. O horário que começam as aulas?
4: Às 7 às 10h30.
0: 7 às 10h30. Exato. E se não deu tempo para fazer alimentação antes, como disse a professora Marister, tem a merenda lá na escola.
4: Isso, temos a merenda, temos o uniforme também para os alunos.
0: Uhum. Bom, professora Marister, a senhora vê assim como uma das grandes oportunidades para se concluir o ensino médio?
3: Acredito que sim.
0: Em menos tempo, né?
3: Em menos tempo. E eu que estou na escola há bastante tempo, né? Uhum. Eu acho que a nossa comunidade merece isso, porque a gente vê a evolução da comunidade e que os nossos pais e os próprios jovens e adultos merecem a EJA para concluir seus estudos e subir dentro do seu próprio trabalho onde estão, né? Uhum. E muitos dos nossos alunos concluem a EJA e já vão para o ensino técnico, né? Então, a escola abre muitas possibilidades.
0: Termina lá e faz o técnico lá.
3: Nós já temos alunos assim, né? Uhum. Que terminaram a EJA e já vão entrar no técnico. Uhum. Então, isso é muito importante. E o nosso técnico, a gente também está qualificando a EJA. A escola, assim, vem numa progressão muito positiva com o ensino em tempo integral, com a EJA, com o ensino técnico, NITES. Então, são várias oportunidades que eu acho que a escola está ofertando para a nossa comunidade escolar e a própria cidade, né? Porque não é só para a comunidade escolar. Qualquer pessoa que queiram estudar lá, é só efetuar a matrícula. Uhum. Né? Eu acho que a gente vem numa crescente. A gente está muito satisfeita com o retorno das famílias, com a escola do tempo integral, com o curso técnico, com a EJA, a gente conversando com os alunos da nossa EJA, o brilho no olhar de estar de volta, de ser acolhido pelos professores, isso faz a diferença na nossa vida, né, Felipe?
0: Exato. Felipe, qual é a média de idade, assim, digamos que, não sei se vocês têm esse perfil, que deixou os estudos para trás e agora retoma, mais ou menos assim?
4: Olha, Miro, nós temos uma faixa etária dos 20, temos alguns alunos, nos 30 e nos 50 também temos alunos.
0: Aham, que bom. Então, mais ou menos, vejam bem, eu acho que aquilo que a professora Maristério falou, o aluno para em determinado momento da vida porque tem que trabalhar e tem que ajudar os pais. Isso geralmente ali nos 18 anos, sim, em diante, né?
4: Isso aí, Miro.
3: 16, 17, a gente já tem a evasão nessa idade pela necessidade de ingressar no mercado de trabalho e ajudar a sua família. Uhum. Mas acho que a vida nos dá esse retorno, né? E a necessidade de voltar os seus estudos, de qualificar a sua aprendizagem para melhorar a sua qualidade de vida. Uhum. Então, eu acho que não podemos perder. Então, a todos os ouvintes, né? A gente está lá aguardando vocês com muito carinho, com muita vontade de trabalhar com vocês. Os professores é uma equipe muito boa, trabalha de forma diferenciada, voltada para o ensino da educação de jovens e adultos, né? Então, a gente tem que saber que ele é um público-alvo diferente. Então, a metodologia também é voltada para eles. Então, acredite, vá lá na escola que muitas coisas boas estão acontecendo.
0: Também. Inscrição é lá mesmo, Felipe, na escola?
4: Isso, na Secretaria da Escola.
0: Secretaria da Escola. E já faz a inscrição, já sabe que já vai começar.
4: Uhum. Já temos aula hoje à noite.
0: Hoje à noite já tem.
3: Hoje à noite temos aulas.
0: Opa, gente, é o seguinte, ó, não se atrasem, né, ficar esperando para fazer a inscrição. Façam ainda hoje a inscrição na escola, agora pela manhã, à tarde.
3: Ou pode ir na hora da entrada. Matrícula, faz a matrícula e já fica na escola.
0: O que precisa de documentos lá para fazer?
4: Os documentos, identidade.
3: É, identidade, comprovante de residência e o histórico escolar.
0: Histórico escolar. Muito bem, aproveitar essa oportunidade que a Escola Técnica Estadual Bernardino está oferecendo a você para a conclusão do ensino médio. A EJA Ensino Médio, né?
3: Sim, sim.
0: EJA Ensino Médio, que já as aulas estão iniciando, então já pega desde o princípio aí, em 3 semestres, é isso? Conclui o ensino médio, né? Mas quem parou lá no, digamos lá, fez só o primeiro ano? Ele pode também se inscrever? Ou como é que funciona?
3: Nesse semestre não, porque a gente voltou à EJA normal. Porque a EJA técnica, a EJA Tech tinha disciplinas específicas. Então eles não podiam entrar se não fossem desde a primeira etapa. Mas a partir do ano que vem, sim, eles podem entrar no segundo ano e no outro semestre, no terceiro.
0: Ah.
3: Aonde eles pararam, eles podem retornar.
0: Perfeito.
3: Mas nesse momento, a EJA regular é só o primeiro ano.
0: É bom frisar isso aí. Então quem tem o ensino fundamental completo,
3: sim,
0: e não fez o médio.
3: O médio.
0: Uhum. Obrigado, professor Maristério. Sucesso lá, viu?
3: Agradeço, Miro, pela oportunidade. Você sempre abre as portas da rádio para divulgar as coisas boas da escola. Gratidão. Muito obrigado.
0: Há uma pessoa dizendo o seguinte: parei na sétima série. E aí vai ter que concluir.
3: Tem que ter, eles têm que ir na EJA do Romeu, na escola municipal.
0: Ah,
3: que também tem ali para o fundamental.
0: Perfeitamente. Então, na EJA do Romeu, que aí conclui o ensino fundamental.
3: Ensino fundamental e vai para o ensino médio na escola.
0: Na escola. Não colocou o nome aqui? Não, né? Ele tem 37 anos, é isso, né, Tidão? Acho que é isso que ele colocou aqui. Quanto tempo leva para terminar os estudos? Então, ele tem que concluir primeiro lá na escola Romeu Biasus, antigo Colégio São Francisco, um amigo aqui que mandou a mensagem, completa o ensino fundamental e depois pode ir para o Bernardino.
3: Com certeza, você será bem-vindo.
0: Ok, obrigado, Felipe. Grande abraço também.
4: Obrigado, Miro. Então, deixo o meu último recado. Se você conhece alguém que parou de estudar, incentive essa pessoa, compartilhe essa oportunidade com familiares, amigos, vizinhos, colegas de trabalho. A Escola Bernardino está com as portas abertas e estamos esperando vocês.
0: Muito bem, valeu demais. Um grande abraço. Obrigado, viu?
3: Eu que agradeço.
0: 9h43, 9 horas da manhã, 43 minutos. Esta é Esmeralda com o Fala Cidade. Vamos para o intervalo, a gente volta já.
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7: Na Cabala Judaica, estuda-se que a felicidade está sempre ligada ao âmago do ser humano. Ela reside na alegria interna e verdadeira e é alcançada quando nos aproximamos mais de Deus. Ainda observa que a felicidade não é uma meta, e sim uma forma de viver a vida, e é definida pelas nossas atitudes, e pode ser encontrada em qualquer lugar de maneira irrestrita e contínua. Pronto para sempre ser feliz? Figueiró.

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8: 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Vamos fazer o Edenilson lá também, né, que nos manda as ofertas aí. 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

0: 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É hora dos nossos classificados, primeira edição, o sinal já marcou aí 10 da manhã, no patrocínio do Atacado Vitória, loja de varejo com preço de atacado. 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
0: Os classificados Rádio Esmeralda, começando com os anúncios de empregos. Cavalli Cozinhas contrata auxiliar de produção, vaga para o sexo masculino, salário compatível com a função, expediente de segunda a sexta, interessados comparecer com currículo na BR-116, número 8151, em frente a DGSUR Chevrolet, ou enviar pelo WhatsApp 3511-5714. Contrata-se serralheiro experiente e auxiliar que tenha interesse em aprender. Procuram-se profissionais proativos, pontuais e responsáveis. Trabalho de segunda a sexta-feira com um salário compatível com a categoria. Entrar em contato no fone 84361231. Contrata-se casal para serviços gerais na lida de campo com experiência em manejo de ovinos. Tratar no fone 9165-8936. Disponibiliza-se trator e roçadeira para roçada de campo e também roçadeira articulada para roçada em beira de estrada e beira de lavoura. Tratar no fone WhatsApp 99144721. Um senhor sozinho se oferece para trabalhar em chácara na região de Vacaria. Quem se interessar, entrar em contato no fone 9653-7883. Um senhor procura serviços gerais para trabalhar em suas férias. Entrar em contato no telefone 9713-0611. Anúncios de imóveis. Vende-se casa medindo 70 metros quadrados no bairro Industrial. Possui dois quartos e pátio grande, valor R$250 mil. Aceita financiamento pela Caixa. Tratar no fone WhatsApp 9663-5292. Vende-se casa com um terreno medindo 190 metros quadrados na rua Carlos Záquera, próximo ao mercado Petrópolis. Não aceita financiamento. Valor R$ 320 mil. Entrar em contato no fone 9701-2172. Vende-se um terreno medindo 6 por 24 na rua Martin Luther King, próximo à escola Pedro. Valor R$ 95 mil. Reais. Informações no fone 9701-2172. Veículos, vende-se Mercedes-Benz 1618 Truque Graneleiro, segundo dono, revisado. Para maiores informações, entrar em contato no fone 96 ou 99650643. 99650643. Documentos. Foi perdida uma carteira com documentos em nome de Marcos Dalvan Padilha da Silva. Quem encontrar, entrar em contato no fone 81375845. Foi encontrada uma CNH em nome de Gelson Júnior Capilheira Machado. Está aqui na portaria da Rádio Esmeralda. Foi encontrada uma identidade em nome de Gabriela Balduim Pedroso. Também está aqui na Rádio Esmeralda, pode vir buscar. Foi encontrada uma carteira com documentos em nome de José Adide da Silva. O responsável deve retirar na borracharia Ápio, em Lagoa Vermelha, ou entrar em contato no telefone 9968-5237. 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São 10 horas da manhã com mais 6 minutos, temperatura 17 graus.
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0: 10 e 13, 10 horas da manhã, com mais 13 minutos, estamos de volta com o Fala Cidade. Meu amigo Renato, que é caminhoneiro aí também, nos mandou aqui um vídeo, inclusive, de Puente del Inca. É, diz que fica lá em cima na cordilheira, né? O caminhoneiro que mandou para ele foi o Ventarola, da neve forte lá. O Ventarola diz que morou em Vacaria, agora reside lá em Uruguaiana. Está num posto para frente desse que a Fernanda nos relatou antes. Obrigado, viu, Renato? Situação é dos motoristas, né? 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Muito bem, agora são 10 horas da manhã com mais 14 minutos, 10 com 14. 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Perfeito? 10 e 15, Corsan, saneamento além do que se vê. 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
0: Valeu, valeu, obrigado Simone, grande abraço aí da loja Quero Quero, gerente ali da Avenida Moreira Paz. Um abraço ao Douglas também, do gerente da Ramiro Barcelos. 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É a loja que está no seu coração. 10:19 a temperatura aqui em Vacaria. Qual é a temperatura agora, meu amigo? A temperatura de 17 graus. Neste momento, 17 graus de temperatura. Está vendo aqui que o veto do governador Eduardo Leite é o projeto que extingue a taxa de expedição do Certificado de Registro de Licenciamento de Veículos, CRLV, vem se encaminhando para uma derrubada na Assembleia Legislativa. Ontem, a relatora da matéria na Comissão de Constituição e Justiça, deputada Luciana Genro, do PSOL, protocolou um parecer indicando a rejeição da medida do Executivo. Autor da proposta, o deputado Rodrigo Lorenzoni, PP, argumenta que a cobrança perdeu sentido em 2019, quando o documento passou a ser digital e sem envio postal. Com a tramitação favorável na comissão, o parlamentar pretende mobilizar apoio na casa para acelerar a votação e garantir o fim definitivo da cobrança. Concluída a análise do parecer na Comissão de Constituição e Justiça, o texto seguirá para o plenário, que dará a palavra final sobre a continuidade da cobrança da taxa aos motoristas gaúchos. Vamos ver aí. Está com a Assembleia Legislativa Gaúcha, né, em derrubar o veto do governador, e aí então a cobrança deixa de existir do CRLV, que é o Certificado de Registro e Licenciamento de Veículo. Eu já volto.
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0: 10:20.
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0: Agora são 10 horas da manhã com mais 25 minutos, 10 com 25, já estamos chegando ao finalzinho do nosso programa Fala Cidade aqui na Rádio Esmeralda nesta manhã de terça-feira. 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Tem a doutora Naira Boldo aí da Puro Grão Produtos Naturais, né? 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Bom dia.
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0: Verdade, né? 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Um abraço aqui pro Saraiva, que nos mandou aqui o seguinte: hoje, 19 horas, tem um evento, segundo ele, vamos engrandecer e vai ficar no calendário do clube o lançamento da camisa do Glória. Um momento especial hoje lá do Glória, aí, né? Reservado aí para patrocinadores e convidados na sede do clube, lá ao lado dos campos suplementares. Obrigado pelo convite, viu, Saraiva? Grande abraço para você e toda a direção do nosso Grêmio Esportivo Glória. Lançamento hoje da camisa do Glória. Maravilha, um momento importante, sim, com certeza. Muito obrigado aos nossos patrocinadores desta última hora. 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Um grande abraço a todos, obrigado ao Tidão que esteve conosco na mesa técnica, ao Arthur agora que assumiu às 10 da manhã e segue adiante. Está chegando o Leonardo Silveira com o Comando Geral. O Roma está só na supervisão ali, né? Que maravilha, então. Ó, gurizada, obedeço aí, né? Só isso. Valeu, gente. Um abraço forte. Até amanhã.
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0: Bom dia, 10 horas e 40 minutos, manhã desta terça-feira, hoje é dia 4 do mês de agosto, ano 2026. Hoje é dia do padre, dia nacional da campanha educativa de combate ao câncer, aniversário de Brusque, Santa Catarina, Brusque. Amarante no Piauí, São Domingos do Prata, no Minas Gerais. Janeiro a hoje, 216, faltam 149 dias para o novo ano. Só no início do programa aqui, lembrar que o calendário dos aposentados e pensionistas segue, né? Nós não falamos isso agora cedo. Hoje, dia 4 de agosto, é final 7. Amanhã, dia 5 de agosto, final 8. Dia 6 é o final 9. No dia 7 é o final 0. E para os que recebem acima de um salário, hoje é dia dos finais 2 e 7. Amanhã, finais 13 e 8. Na quinta-feira, finais 4 e 9. Na sexta, final 5 e 0. Então fique atento aí para o calendário, né? O senhor já está recebendo ou ainda não?
1: Não.
0: Não deu certo não. Ainda?
1: Ainda falta a assinatura do presidente.
0: Eu ia dizer isso mesmo.
1: Falta a assinatura do presidente.
0: Falta a assinatura do companheiro. Do
1: companheiro. Se o companheiro não despachar lá, não tem
0: mas
1: como.
0: Eu acho que o companheiro despacha, porque ele é a favor da classe trabalhadora, né?
1: Eu acho que sim. Exatamente. E o senhor sabe que eu sou trabalhador, né?
0: Sim, claro. O senhor e o Brasil inteiro.
1: O Brasil inteiro.
0: Sim, com certeza. Tanto o senhor é trabalhador que o senhor está pensando em não se aposentar.
1: Né? Exatamente, continuar.
0: Eu sabendo disso.
1: Continuar na labuta aí, viu?
0: 10 horas e 42 minutos. Ainda bem que rádio não tem imagem aqui, né? Pelo menos. Vamos ao Clima Terra em São Joaquim aí com o Ronaldo Coutinho atualizar as informações do tempo.
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0: Bom, já que nós não somos aposentados, né, Ronaldo Coutinho, nós somos privilegiados, vamos ao trabalho. O que, que vai nos reservar aí o restante desta semana em termos de tempo, hein? Bom dia.
3: Bom dia. Vamos ter aí condições de tempo assim com instabilidade na região. Aqui está dando uma chuvinha fraca. Períodos de melhora, temperatura amena, ela está acima do normal, mas não é aquele calorão, é um calorzinho. E mantém a tendência de tempo também sujeito à chuva e períodos de melhora nessa quarta e quinta. Não é ruim o dia todo, mas atividades de média e longa duração é mais arriscado. Na sexta-feira, chuva na madrugada, amanhã, melhorando à tarde, faz frio. No sábado pode até ter geada e depois já vem chuva de manhã mesmo e ao longo do dia. Domingo também tem chance de chuva e período de melhora, frio no fim de semana. Está indicando que semana que vem é uma semana bem assim aproveitável na região, com condições aí, aproveitável não, bem estável, né? Condições de chuva e período de melhora. E a gente continua trabalhando até a vida toda e mais 3 meses.
0: Com certeza, bem isso aí mesmo.
3: Não tem. Hoje a aposentadoria não tem como.
0: Está cada vez mais longe, né?
3: É só para te garantir aquele fixo e mais nada. De resto, tem que fazer alguma coisa. Até porque, mesmo quem tem uma aposentadoria boa, tem que se programar para ter o que fazer.
0: É por isso que o nosso colega aqui não vai parar de trabalhar, viu?
3: Eu vou, quando for para a terra, tô junto.
0: Essa aí, mas tomara que demore bastante, né?
3: Não, mas tu quer castigo pro pessoal, né?
0: Não, mas não é castigo. Se não fosse não, você, a gente não sabe...
3: Se for que nem a minha tia-avó, tá bom, ela foi com 103.
0: Não, tá bom, porque se não for você, a gente não sabe com que roupa a gente sai para ir trabalhar, a gente não sabe se tem que levar o guarda-chuva, então a gente precisa... Todo mundo precisa dos outros, nós precisamos de você.
3: A previsão do tempo hoje não adianta, né? Pra coisa simples, olha... quer ver? Faz um cálculozinho bem simples. Imagina se cada família economizar um pacote de Omo.
0: É.
3: por mês. Eu não,
0: vai sobrar, no final do mês vai sobrar um pouco, né?
3: 70% do coisa. Olha a economia que traz a previsão do tempo.
0: Sim, sim, sim. Já dá para comprar outra coisa, né? Com essa economia. Sim. Não, tá
3: são coisinhas pequenas do dia a dia. Tinha uma amiga nossa aqui que ficava brava quando a gente ficava tagarelando, fazendo a palhaçada antes da prisão. Sim. Ela tinha que sair cedo. Uhum. Ela tinha que saber para ver se deixar a máquina ligada ou não.
0: Não, mas então vamos fazer ficava o seguinte: doida. Vamos falar primeiro do tempo e daí depois a gente fala das outras coisas.
3: Ah, não, mas ela teve várias vezes. Ela desligou a máquina na dúvida, né? Porque não conseguiu escutar, mas ficava brava.
0: Não, mas isso aí. Vamos aguardar aí, faltam de hoje, então, 49 dias. Eu vou continuar com a minha contagem regressiva, tá? Mesmo que você ache que não, mas faltam 49 dias para o final do inverno, tá?
3: Não tem problema, aí faltam só 250 dias para começar o próximo.
0: Ah, não, mas esse eu sei que está cada vez mais perto, né? É, cada um com a sua contagem, né?
3: Tá certo. Não, eu estava vendo aqui a minha ameixa, já, gente, mal parece que a gente colheu, ficou pelada e já está iniciando o novo ciclo, já está com um balãozinho. É uma ameixa variedade francesa, não tem flor aberta, né? Mas já está com um balão inchado. Tudo por quê? Porque fez um bom frio e agora esquentou.
0: É, então tá,
3: esse,
0: né?
3: Calorzinho assim nessa época é um veneno.
0: É, e hoje tá bem ameno hoje, né? Mas isso vai anteceder
3: por
0: o frio,
3: enquanto,
0: né?
3: É, ele trocou a geada pelo frio úmido. Sim. Isso é bom para a maçã. Que é aquele frio que conta mais, que a temperatura fica baixa o dia todo, judia mais da gente, mas para a fruta é melhor. E, por enquanto, salva alguma coisa de fruta de caroço, variedade mais precoce da geada. Mas nós estamos em agosto, né? Agosto é um mês que normalmente ainda tem temperatura muito baixa.
0: Mas está passando, viu? Já estão 4 dias já foram, viu? É melhor do que está no dia primeiro. Está passando bem rápido mesmo, né?
3: 3 meses, 4 meses, já estamos no Natal.
0: Tá
3: não,
0: mais.
3: Não dá 4 meses, está 3 meses. Não, 4 meses, considerando dezembro.
0: Um pouco menos de 4 meses, né? Então tá. Era isso então, amanhã, mesmo horário, mesmo canal, tá?
3: Sim, senhor.
0: Um abraço.
3: Outro.
0: Valeu.
1: Só mandar um abraço. Sim. Aqui então, antes de você faturar ali para os aniversariantes.
0: Ah,
1: hoje acabei esquecendo, né?
0: Esqueceu. Eu não me lembro.
1: Minha amiga Rosita.
0: Marquinhos, eu não me lembro, Marquinhos.
1: Minha amiga Rosita Vossardi, Suelen Gonçalves, um abraço para você também. O Daniel Dutra, que está aniversariando hoje. Paulo Rogério, Paulo Pet, alô Paulão, grande abraço. Seu Fernandes. Seu Fernandes é o pai do nosso amigo, o assessor lá do Roma. Como é o nome dele lá, Roma?
0: O Luizinho?
1: O Luizão?
0: Luizão.
1: É Luizão ou Luizinho?
0: Luizinho.
1: É, o seu
0: Luizinho,
1: Fernandes.
0: Né? É Luizinho, é.
1: Pai dele está de aniversário hoje. Um abraço aí, seu Fernandes. E a professora Marivone Gonçalves também, que está aniversariando nesta data aí. Grande abraço, parabéns para os. Eu vi isso aí.
0: Pessoal,
1: parabéns
0: para
1: os aniversariantes de hoje. Não perdoam nada, tá bom? Obrigado pelo chat, seu Leonardo.
0: 10 horas e 49 minutos agora. Quantos graus o senhor tem aí? Aqui 15.
1: Não, já está mais ele aqui, ó.
0: Mais? 17?
1: 18 já, Branco. 18 degraus.
0: Então tá.
4: Tá
0: 17. Né? Deixa eu ver aqui. Ah, não, aqui tá 19, ó.
1: Ih! A água tá que nem relógio?
0: Não, mas o relógio, pelo menos 2 vezes por dia, ele acerta a hora. Mesmo que ele esteja parado, viu?
1: Barbaridade,
0: tá?
1: Do céu.
0: Mas continue torcendo que logo o presidente assina o decreto e o senhor se aposenta. Já voltamos aí, Arthur.
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0: 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O senhor tem mais algum recado aí?
1: Sim, senhor. Senhor Leonardo Silveira, a informação que veio da Polícia Civil através do delegado de regional de polícia, Carlos Alberto de Favre, até ele postou no grupo do comércio aqui de Vacaria. Sim. O seguinte, que ontem uma pessoa aqui de Vacaria parou para almoçar no restaurante ali em São Sebastião do Caí, bem conhecido o restaurante, acho que o senhor já almoçou lá, chamado o Divariani.
0: Não, não.
1: Hã?
0: Não conheço.
1: Claro que conhece, o restaurante do Boi, né? Vindo de Porto Alegre.
0: Talvez.
1: É.
0: Não estou lembrado.
1: E ele parou para almoçar enquanto estava fazendo a refeição, arrombaram o carro e levaram 5 malas de dentro do veículo. Diz que o alarme não disparou, o alarme não soou. E a polícia aqui está dando, a polícia de Vacaria está dando apoio a essa investigação, até por ser uma pessoa aqui de Vacaria, né? E o alerta que ele faz é o seguinte: ladrões usam um dispositivo portátil chamado de chapuquim para inibir a tranca, certo? Para inibir a tranca. Eles estão por perto, você aciona, mas eles estão ali para...
0: Ele não aciona.
1: Não aciona, não aciona.
0: Poxa vida.
1: E aí então diz que é importante conferir se a porta trancou. Eu tenho a mania, não sei se o senhor tem, me disseram que é... Sim,
0: mas é que tem um detalhe, né? Esses que têm a chave presencial, se você enfiar a mão ali, ele vai abrir de novo, né?
1: É?
0: Sim, se você enfiar a mão por baixo da maçaneta ali, ele abre.
1: Uhum.
0: Então tem que testar na porta traseira, que não tem o sistema.
1: Ah, exatamente.
0: Na porta dianteira não dá.
1: Então ele diz que sempre o pessoal deve conferir se trancou realmente a porta após apertar o botão.
0: Sim.
1: Da chave.
0: Se você for conferir na porta da frente, se você tiver a chave no bolso...
1: Ela vai abrir, exatamente. Então atenção aí para os motoristas. Ao sair em viagem, cuidado, hein? Cuidado, porque você pode ter surpresa desagradável ao voltar para o seu veículo, né?
0: O carro ficou, mas as malas foram.
1: As malas foram. As malas, essas não foram mais... Não foram encontradas. Por isso que a polícia está investigando aí. Outra coisa é você colocar as malas, por exemplo, na sua caminhonete, que tem... Como é que é?
0: Bagageiro atrás?
1: Capota marítimo, né?
0: Sim.
1: Ali é fácil de abrir, né? É fácil.
0: Teoricamente, sim, porque você corta a lona e pronto.
1: Você corta a lona e pronto. Quando você volta, tá feito. Isso já aconteceu aqui em Vacaria mesmo, uma determinada época, acho que ano passado, num restaurante aqui da BR, os ladrões chegaram, cortaram a lona e...
0: Ah, sim,
1: levaram.
0: Lembro.
1: Lembra?
0: Lembro.
1: E levaram os pertences, né?
0: Até porque o alarme só funciona dentro, né? No habitáculo do veículo. Uhum. Questão da lona, não. Você corta a lona e...
1: Uhum. Né? Um comunicado aqui, o seguinte, foram animais encontrados, seguintes animais na propriedade localizada em frente à vinícola campestre, localidade do Passo da Porteira: duas éguas, uma gateada e uma tordilha, dois cavalos ainos, três potrancas, moura, ruana e rosilha, um potro com a marca FC, porém pouco visível. Os proprietários devem entrar em contato com urgência com o Alonso no telefone 549.

0: 9951, nosso amigo Alonso, Ginete.
1: Sim.
0: 99951-3049 para identificação e retirada dos animais. Então, aí, esses animais que foram encontrados devem entrar em contato com o Alonso. Perfeito?
1: Perfeito.
0: Então tá bueno.
1: Então tá.
0: Não faltou dizer nada, acho, né? Não.
1: 11 horas.
0: Depois eu chamo de novo.
1: Tá bom, 11 horas, vamos ao intervalo aí, Arthur. Daqui a pouco as informações do programa Conexão Cidadã.
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1: Agora 11 horas e 8 minutos, 18 graus é a temperatura nesta manhã de terça-feira e hoje nós temos a segunda sessão ordinária da semana aí da Câmara de Vereadores a partir das 17 horas e 30 minutos no plenário Casemiro Ângelo Arpini. Na pauta, projeto executivo 14, que acrescenta artigos à Lei Complementar 102, que institui o Código Tributário de Vacaria, também o projeto 153, que regulamenta o regime disciplinar aplicável aos membros do Conselho Tutelar. Projeto de lei complementar do vereador Carlos Ibete altera o Código de Postura de Vacaria para dispor sobre intervenções em vias, passeios e demais logradouros. Projeto de lei complementar 6, do vereador Douglas Sense, altera o Código de Posturas também para dispor sobre autorização, identificação, segurança, acessibilidade, recomposição, garantia e a responsabilidade decorrentes de intervenções realizadas por concessionárias, permissionárias e demais prestadores de serviços públicos em bens, vias, passeios e logradouros públicos. Também na ordem do dia, a Lei Complementar do Executivo 12, com parecer, que recebeu uma emenda aditiva do vereador Luciano Ramos. Altera o artigo 160 da Lei 8, de 13 de julho de 2011, ampliando as atribuições da Comissão Disciplinar Permanente do município. E também a Decreto Legislativo 7 do vereador Valdemir Papadro, Republicanos, que concede o título de cidadão emérito de Vacaria ao senhor Osni José Domingues. Esta é a pauta da sessão ordinária da Câmara de Vereadores, hoje, 17 horas e 30 minutos, no plenário Casemiro Ângelo Arpini, também transmitida aí pelas redes sociais da Câmara. 11h10, está chegando agora o Conexão Cidadana Saúde, fechado primeiro mês de implantação do sistema de acolhimento e a avaliação é positiva. Este e outros destaques a partir de agora.
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19: Olá, bom dia, um abraço a todos. E aqui estamos nessa manhã de terça-feira com as informações do governo municipal. Na saúde, fechado o primeiro mês de implantação do sistema de acolhimento com avaliações positivas. O novo modelo de atendimento nas unidades de saúde, ao completar o primeiro mês de funcionamento, está sendo bem avaliado a partir da própria compreensão da comunidade. Sem a necessidade de retirada de fichas e nem chegar de madrugada para aguardar atendimentos, o sistema continua em aperfeiçoamento. Essa avaliação ela é ampliada pela secretária municipal de saúde, Aline Soares Salvador.
20: Bom dia, Paulo. Bom dia a todos os ouvintes. Então, estamos aí completando o nosso primeiro mês da nossa nova modalidade de atendimento, que é um modelo que agora não tem mais ficha, e sim agora a gente está fazendo os acolhimentos nas nossas unidades, né, de acordo com o protocolo do Ministério da Saúde, instituído lá em 2013, favorecendo que os usuários não precisam mais ir de madrugada para a frente das unidades de saúde. Isso já é uma realidade no nosso município, né? Já nesse primeiro mês, as pessoas já entenderam que não precisam mais ir de madrugada, né? Então, a gente coloca as unidades de saúde em abre a partir das 7h30 da manhã. O usuário pode chegar tranquilamente a partir deste horário na unidade de saúde, não precisando mais ter que ir buscar fichas, né? Destaco de forma muito positiva o engajamento de todas as equipes do município para que isso dê certo, para que esse modelo de atendimento esteja caminhando para um progresso. Foi um primeiro mês de muita análise, de muita capacitação. Agora vem o passo de identificar as possíveis falhas, os pontos em que precisamos ainda trabalhar e ajustar, e já estamos fazendo isso junto com a coordenação de atenção básica, mas eu destaco porque as equipes estão fazendo o protocolo acontecer na sua unidade, no seu território, da forma que cada um conseguiu organizar da melhor forma possível. Já identificado, né, pelas equipes, vem ao encontro da população, do usuário, também entender o que é a demanda do dia, o que é a demanda programada, né? Vou dar alguns exemplos, né? Demanda do dia: sintoma gripal, febre, mal-estar, vômitos, diarreia, algum tipo de dor aguda, né? Isso são atendimentos que precisamos atender imediatamente quando chega na unidade de saúde. As demandas programadas ficam encaixadas para uma reavaliação do médico, um retorno para mostrar exame, uma troca de receita. São atendimentos que podem ser programados, ou seja, vão ser agendados. Eles não entram como critério de urgência para aquele dia. A gente sabe que sim, tem exames que têm que ser levados ao médico com maior brevidade, por isso, nada melhor do que conversar, explicar para a equipe, para que possa então agilizar esse atendimento, mas são demandas programadas. Mas, de modo geral, eu destaco de forma muito positiva este primeiro mês. Estamos aí em constância análise e também em constância de capacitações para levar o melhor atendimento para a nossa população todos os dias.
19: No agosto lilás, mês dedicado à luta contra a violência doméstica, o Centro de Referência da Mulher amplia ações de prevenção. A violência doméstica é um problema presente que vem sendo enfrentado com apoio de políticas públicas. Em Vacaria, a Coordenadoria Municipal da Mulher tem uma série de ações de proteção e intensifica atividades de prevenção. No presente momento, estão determinadas mais de 2.700 medidas protetivas aqui no município. A Tássia Trintino, titular da Coordenadoria da Mulher, nos fala sobre as ações do mês Lilás.
21: Bom dia, Paulo. Bom dia aos ouvintes. Hoje estou aqui para falar do Agosto Lilás. O Agosto Lilás, que é alusivo ao combate à violência contra a mulher. Sendo que agora, em 2026, a Lei Maria da Penha, que originou o Agosto Lilás, completa 20 anos desta lei que é tão importante para mulheres. Maria da Penha, que era farmacêutica e sofreu violência doméstica reiteradas vezes por parte do seu companheiro. O Centro de Referência da Mulher estará promovendo palestras em escolas, estará promovendo também atividades como a Árvore da Sororidade, onde a gente estará percorrendo as escolas municipais, e as escolas municipais estarão trazendo frases que serão colocadas ali na Praça Daltro Filho. Uma ação importante também na Praça Daltro Filho é a colocação do Banco Lilás. Esse banco trará informações de onde se socorrer caso esteja sofrendo violência doméstica e demais informações de quais são os tipos de violência doméstica. Será um banco muito bonito, alusivo ao Agosto Lilás. Também estaremos promovendo um adesivaço, enfim, estaremos nesse mês inteiro aí promovendo ações para que possa se reduzir o número de violência doméstica. Também vale lembrar que o estado do Rio Grande do Sul já conta com 46 feminicídios e que o município de Vacaria conta com 2.700 medidas protetivas ativas, bem como já teve 20 acolhimentos somente no ano de 2026. Lembrando que o Centro de Referência da Mulher mantém plantão 24 horas por dia, 7 dias por semana, nenhuma mulher a menos, e você não está sozinha. Se você está sofrendo violência doméstica, conhece alguém que está sofrendo, não se cale, peça ajuda. O Centro de Referência está aqui para acolher e ajudar. Um abraço, Paulo, a todos.
19: Estudantes do município recebem formação em educação fiscal. De onde vêm os recursos que o município aplica nas ações e serviços alcançados para toda a comunidade? Essa é apenas uma parte da formação realizada junto a estudantes das escolas municipais. No dia de ontem, foi apresentado o relatório das atividades realizadas no primeiro semestre e que serão reforçadas ao longo do ano. A professora Mônica Bisotto, da equipe de matemática do Centro de Ensino e Pesquisa da Secretaria Municipal de Educação, nos fala mais sobre esse espaço de formação.
0: Olá, ouvintes. Hoje venho aqui fazer um convite para uma reflexão muito importante. De onde vêm os recursos que fazem a nossa cidade funcionar? Estamos falando de educação fiscal, que vai muito além de falar de impostos. A educação fiscal é um programa essencial para formar cidadãos conscientes e que compreendam de verdade o papel dos tributos e a importância da participação de cada um de nós na sociedade. Tem como objetivos desenvolver a consciência crítica dos nossos estudantes sobre o valor do dinheiro público, possibilitando que o cidadão acompanhe como o Estado está aplicando esses recursos. Ainda, estimula o exercício da cidadania no dia a dia da criança e do adolescente e capacita as pessoas para que saibam cobrar e reivindicar seus direitos com propriedade. Mas por que conversar sobre isso com os nossos alunos? É fundamental que se compreenda que o governo precisa financiar os direitos básicos, como a saúde, a segurança, a infraestrutura, e para isso é necessária a arrecadação tributária. É esse dinheiro que a União, os estados e os municípios vão recolher e transformar em serviços para a população. Quando o estudante entende esse ciclo, ele passa a cuidar do que é público porque percebe que aquilo também é dele. E é por isso que precisamos destacar o belo trabalho que vem sendo feito em nossa rede municipal de ensino. Desde 2025, os professores da educação infantil e do ensino fundamental, de diversos componentes curriculares, têm contribuído em sala de aula para a formação dos nossos estudantes. Afinal, formar cidadãos conscientes hoje é garantir um futuro mais justo e transparente para todos nós. Muito obrigada.
19: E assim encerramos o nosso encontro desta manhã de terça-feira. Amanhã, nesse mesmo horário, estaremos de volta. Até lá, bom dia.
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0: 11 horas e 23 minutos agora, 19 graus é a temperatura nesta manhã de terça-feira. Estamos de volta aqui com o Comando Geral, vamos até às 11h45. Antes de nós passarmos a sequência aqui, as ofertas do supermercado Sacete: tem o doce de fruta em Cotril, R$ 4,99. 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Muito bem, nós estamos chegando ao primeira terça-feira do mês de agosto. E como sempre, na primeira terça-feira do mês, nós falamos de amor exigente. Estamos mais uma vez recebendo a Neiva Pacheco, psicóloga, para falarmos do oitavo princípio. De uma crise bem administrada, surge a possibilidade de uma mudança positiva. É da crise que surge uma nova oportunidade. Psicóloga Neiva, bom dia, seja bem-vinda.
1: Bom dia, Leonardo. Bom dia aos ouvintes. Mas vamos pensar que nós precisamos gerar essa crise, né? Então, o mês passado, a gente fez a tomada de atitude. Então, sempre que você toma uma atitude, por menor que ela seja, ela vai gerar uma crise. Tá, vamos dar um exemplo. Você comprou algo que não era hábito de comprar para dentro de casa. Gera uma crise. Alguém vai reclamar, alguém vai isso, vai aquele outro. Você resolve que você vai arrastar os móveis de lugar. Crise, porque alguém bateu o dedão lá e machucou. Você fez uma comida diferente, alguma coisa, gera uma crise. Você mudou de comportamento e a partir de agora você resolveu que todos deixam a toalha estendida. Gerou uma crise, o povo estava acostumado a deixar a toalha deitada na cama. Daí então, então você resolve tomar uma atitude, né? Tomar a atitude de fazer essa mudança, aí a gente gera a famosa crise. Toda crise vai gerar dor, vai gerar desconforto, preocupação e muito estresse. Porque você vai precisar administrar essa crise. Que administrando a crise, você vai perceber que nós temos, na realidade, é uma oportunidade para fazermos mudanças. Agora vamos a comportamentos específicos de vida. Vamos lá. Então a gente resolveu que a gente ia criar todos os filhos fazendo tudo o que eles queriam, dando tudo o que eles querem. E daí eles não gostam de comer comidas saudáveis, por exemplo. Então eu passo a dar comida não saudável. O que é comida não saudável? Salgadinho, bolachinha recheada, refrigerante, uns iogurtes cheios de açúcar e etc. Tal. Ai, mas o coitadinho não gosta de outra coisa, vai ficar com fome. Tem que deixar com fome, tem que gerar a crise para mudança de comportamento. Aqui é uma. Aí nós vamos criamos nossos filhos preguiçosos, porque eles não são preguiçosos quando crianças. Eles são dispostos, eles arrumam as coisas, eles querem te ajudar, eles caem de ponta cabeça dentro do balde de água que você está passando pano, eles querem lavar louça.
0: Às vezes o próprio pai diz, não me ajude, aí ele tem a culpa.
1: Não, a mãe também pai, diz o seguinte, meu filho...
0: Estou levando meu caso, porque meu caso foi o pai.
1: É, dá muito trabalho você depois ter que trocar essa criança, as mangas estão molhadas, ele se enfiou, porque na realidade ele entrou para dentro da pia e fez uma confusão e não sei o quê. Então você não quer educar o filho assim. Então o que é que você faz? Você dá um refrigerante na mamadeira e bota ele assistir. Agora não assiste mais Bob Esponja, agora está mais moderno, né?
0: Mas não sei qual é,
1: eu não
0: que
1: sei
0: é o,
1: qual
0: da
1: é o desenho da modernidade.
0: O Stitch, eu acho. Lilo e o Stitch.
1: Ah, o Stitch é verdade, que daí tem aniversário de
0: Stitch. É que mudou agora, cada tempo é um.
1: É, para vender uma coisa nova. Aí você põe ele no sofá e coloca esse, ou dá o telefone para ele. Meu filho, venha cá enquanto a mãe termina de lavar a louça. O que é que você está fazendo? Criando um preguiçoso. Depois, quando ele está com 12 anos, calçando 43, deitado no teu sofá branco na sala... E grita de lá, ô, véio, me alcança uma Coca-Cola aí. você diz assim: levanta daí, seu preguiçoso, porque você pensa que eu sou tua empregada, porque não aguento mais. Foi você quem criou. Aí você vai mudar esse comportamento. Tu tem ideia do tamanho da crise? Então, como é que você vai administrar essa crise? E não é uma coisa que você administre de um dia por outro. Porque você ficou 12 anos, vamos dizer, 15 anos, 20
0: alimentando
1: anos...
0: Alimentando
1: esse comportamento.
0: É complicado, né? E depois aí precisa de ajuda, porque às vezes não sabe administrar a crise.
1: A maioria de nós não sabemos administrar, daí a gente vai pedir ajuda. Aí você coloca fatos reais, porque não adianta você achar que qualquer videozinho de qualquer coisa ou sem vai te dar o resultado necessário. Então a gente convida, vamos para o grupo, porque lá nós temos que mudar de comportamento. Vamos dizer que você tomou atitude, eu nem cheguei lá ainda no fato do usuário. Aí o cara chegou, começou, provou uma coisa. Primeiro ele já provou a bebida dentro de casa, porque quem comprou foi o pai e a mãe, e enfiou lá, que eu não sei por que essas casas têm que estar cheias de bebida. Você acha que uma criança não vai ter curiosidade? Tu acha que ela não vai beber?
0: Naturalmente, né?
1: Naturalmente, afinal de contas tem aquilo ali. Tá, daí bebe aquela porcaria, já aprendeu... Aí depois, os pais ainda têm alguns pais e mães, quando eu digo pais aqui é familiar, né? Diz o seguinte: não, deixa aprender a beber em casa. Aprender a beber,
0: não
1: gente.
0: Não existe aprender a beber.
1: Não existe aprender a beber. Tá. Aí o sujeito começa a beber. Aí ele começa bebendo a bebida que os pais têm. Você quer ver um exemplo de quanta bebida tem? Siga alguém no supermercado no sábado de tarde. Eu já fiz isso muito. Pego meu carrinho e vou, escolho alguém. Gente, a primeira coisa escolhida são as bebidas.
0: Cerveja?
1: Sim. Tudo que precisa lá, né? Aí depois...
0: Primeiro a bebida, depois a carne.
1: Depois a carne. E depois, por último, aí alguém pede... Ah, leva um pão de alho. Não, tá muito caro. Tá muito caro, tá? E assim nós vamos. Então você repare que nós temos prioridades. E essas prioridades nós levamos para dentro de casa. Então quem somos nós? Nós levamos a droga para dentro de casa para os nossos filhos. Eles provam dentro de casa. Então não faça um exame de... Pode, se quiser, brigar comigo, eu aceito, pode brigar. Mas essa é a estatística mundial de que quem leva a droga para dentro de casa são os pais. Aí depois o filho já não gosta mais só daquele traguinho, encontrou com a turma, vou fumar um beck. Aí tá, tudo bem, então vou lá, não sei mais o que é que tem. A maconha brasileira é uma maconha com mais THC. Tem muita maconha produzida em fundo de quintal, em laboratório clandestino, não sei o que é que tem. Aí o povo começa a fumar. Ah, mas é só uma erva. Só que essa erva perturba a atividade mental. Quem é, então, o fumador de maconha? É um perturbado. Ele não pensa com lógica. Ele está perturbado. Ah, mas é só a maconha. Perturbado. Aí, então, tá. Ele já bebia, que deixava ele deprimido, sem nada. Eu fui fumar uma maconha. Aí eles ficam tudo perturbado. Ah, não sei o que que tem. E fica esperando. Ah, mas não vicia. Ah, vicia, porque ele quer usar todo dia. Aí depois ele vai para a cocaína, que vai em passos, né? A cocaína dá sensação de poder. O sujeito fica poderoso. Ele pensa que ele é o rei, que ele pode tudo, que ele é autoridade de tudo, que ele manda, que ele faz. E é tão impressionante, porque eu perguntei para um usuário certa vez qual foi o momento que ele sentiu maior satisfação ao usar durante o uso da cocaína. Ele me disse que foi pedir para um cara arrumar as carreiras e ele cheirar na frente do outro, se lambendo ali, querendo também naquela ânsia, e ele deixar só um tequinho para o cara. Diz que aquilo tem sensação de poder mais intensa do que essa. E aí o cara fica muito agressivo, né? Porque com a sensação de poder ele fica muito agressivo. Aí por isso você ouve o noticiário. Chegou em casa, bateu na avó, bateu no pai, que era o cartão da aposentadoria. Vou pintar e bordar, vou isso, vou aquele outro, vou bater na criança, vou isso. Então você tem essas percepções. Isso tudo são crises. Aí a gente pede para as pessoas que elas têm que aprenderem a administrar crises. Gente, se não administra crise num dia só, você levou 18 anos sem tomar uma atitude? Quando você toma uma atitude, é lógico que a crise pode levar 18 anos para você melhorar. Não é tanto assim, gente. Pode melhorar antes, mas é uma crise que você não vai de um dia para o outro.
0: Mesma coisa a questão do emagrecimento, né? Quantos anos levou para atingir aquele peso? Daí, de um dia para o outro,
1: aí você
0: vai emagrecer.
1: Aí você quer, se pudesse, passar dentro daquela máquina que faz up e você sai novo lá na linha de montagem.
0: É mais ou menos a mesma coisa.
1: É mais ou menos a mesma coisa. Então, você precisa tempo, adaptação e cuidado posterior. Não é fácil. Precisa continuar. Porque daí as pessoas querem assim, não, eu vou lá e internei meu filho. Ah, ele está internado, vai voltar. Não volta, bom, gente. Ele foi lá, só foi retirado para pensar um pouquinho. Ele tem que voltar e a vida tem que estar completamente mudada. Você tomou uma atitude, gerou uma crise, levou para lá. A tua casa tem que estar mudada. Eu até chego a sugerir para os pais que mudem até para onde está a cabeceira da cama do quarto do cara, porque ele usou dentro do quarto, não se preocupe, que todos usaram, tá? Então você vai ter que tirar aquele gatilho que tinha ali dentro, mudando, arrastando coisa, mudando aqueles porcaria daqueles capuz, daqueles moletom de capuz preto que o cara enfiava na cabeça para sair de noite com chuva, com sol, com qualquer coisa, para ir buscar, se suma aquilo lá, bota uma roupa mais limpa, uma roupa mais clean, algo que te dê alguma coisa, então você vai estar administrando a crise. E compareça em grupo, porque senão você relaxa. Não importa quantos anos faça, a tendência da gente é voltar à acomodação.
0: E vamos convidar, então, para quem está nos acompanhando, que participe, né? Nós estamos já no 8º princípio, o ano já está praticamente indo, né? Mas o Amor Exigente está todas as semanas à disposição, gratuitamente.
1: Gratuitamente. Todas as quintas-feiras, às 20 horas, na João Teodoro Duarte 156, que é atrás da Câmara de Vereadores. Você chega e entra naquela porta, tem um corredor longo, você chega e vai. A gente está lá, com chuva, com frio, sempre tem...
0: Com o jogo da seleção, sem...
1: É, com o jogo de seleção, sem, nem me lembro se teve jogo de seleção, mas eu estava no Amor Exigente e eu estava.
0: Sim.
1: Então, é um detalhe assim, você vai.
0: É um compromisso,
1: você,
0: né?
1: É um compromisso. E você vai e vai estudar. A gente estuda, a gente tem o polígrafo para o comportamento. Não é a Neiva que está dizendo, é baseado numa filosofia que dá certo em mais de 80 países. Então, dá certo em vacaria também.
0: Que as pessoas que estão passando por uma dificuldade entendam, né? Que elas têm que tomar uma atitude, porque se elas não fizerem nada, as coisas podem ser muito piores.
1: E não precisa você ir lá porque você está tendo um problema de droga. Com droga de...
0: Não
1: a
0: é só
1: droga
0: isso, né?
1: De vida também. Mau comportamento de filho em casa, eu não sei mais o que fazer. Hoje nós temos crianças birrentas que gritam e urram. Vai lá, Amor Exigente, tem filosofia para isso. Porque agora ficou chique, né? Tudo tem diagnóstico. Transtorno opositor, desafiador, nós temos TDAH, nós temos um monte de coisa, mas nós esquecemos de que às vezes tem falta de atenção também dos pais para com o que está acontecendo com essa criança.
0: Perfeito, então está feito o convite reforçado, falamos do 8º princípio que é a crise, temos mais aí 3 princípios até o final do ano. Obrigado pela presença mais uma vez, Neiva, e estamos à disposição sempre aqui.
1: Muito obrigada à rádio, muito obrigada aos ouvintes, eu fico muito feliz porque eu ouço comentários depois que eles ouviram o programa e eu fico feliz com isso porque Amor Exigente é uma filosofia que dá certo.
0: Valeu, falamos então do 8º princípio do Amor Exigente, agora faltando 23 minutos para o meio-dia.
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0: 11:44, chegamos ao final aí do Comando Geral nesta manhã de terça-feira, agradecendo aos nossos patrocinadores, Mega Bazar, Pilar Materiais de Construção, Unimed, MEC, Vinícola Família Lemos de Almeida, Cressol, Asbaf, Naturovos, Mercadão dos Óculos, Atacadão Móveis Vacari e também a loja Veste Certo. Obrigado à nossa equipe que esteve reunida aí para mais uma manhã de trabalho. Você fica agora com o comentário de Alexandre Garcia. Tem também a segunda edição dos Classificados e o Jornal do Meio-Dia. Comando Geral volta amanhã às 10h30. Até lá!
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18: Bom dia. Foi explosivo o efeito do encontro desse diário do Dr. Anthony Fauci. Ele escreveu no computador dele, mas o computador dele estava ligado ao GOV americano. E aí foi fácil as investigações do Senado encontrarem. Ele foi convocado, precisou ir na Comissão de Segurança e Assuntos Governamentais do Senado. Ficou silencioso o tempo todo, mas foi revelado tudo que estava lá. O que me chamou a atenção foi o fato, e a gente não sabia, ele pôs isso no diário, ele teve uma trombose pulmonar depois de ter tomado a vacina, o próprio Dr. Fauci. Mas, enfim, o que a gente ouve aqui, eu procurei, mas não encontrei comprovação, mas em 50 anos, mortes de atleta equivaleram a mortes entre 2021 e 2022, né? Atletas jovens, né? Mas o que eu queria falar é o barulhento silêncio que se ouve aqui no Brasil, né? Parece que as pessoas sentiram, muita gente sentiu, que é responsável também pelas coisas que Dr. Fauci pregou e que não eram necessárias, né? Essas coisas como máscara, distanciamento, isolamento, né? Aqui no Brasil se desrespeitou completamente a Constituição, né? Direito de ir e vir, direito de reunião, liberdade de expressão, vedação à censura, todo mundo foi censurado porque falava. Eu falava o óbvio aqui, das coisas que eu estava vendo. Minha mulher é médica e estava curando. Nenhuma paciente dela foi hospitalizada com Covid, porque tinha cura e barata, tinha e tem, né? Só que Não sei por que motivo foi proibido falar no tratamento. E pessoas foram até Polícia Federal, na casa de pesquisadores como o Cadejane, o Zimmermann, né? Médicos e médicas que foram calados. Meu Deus, por quê? Eu não entendo por quê. Porque, por outro lado, quando a gente tem um programa de televisão aí que toda hora mostra, ou mostrava, faz mais de 20 anos que eu não assisto televisão, mas, descobriram agora uma raiz na Amazônia que cura o câncer. Todo mundo noticiava e não tinha problema nenhum. Na hora que os médicos, off-label, né, não está na bula desses remédios, mas experimentaram e deu certo, a ciência é isso. Experimenta-se, não deu certo, esquece. Deu certo, usa, para salvar vidas. Tudo isso porque o que eu queria dizer é que depois da revelação do Senado, os estados de Louisiana, Flórida e Alabama estão se unindo para processar o Dr. Fauci. Só que no dia 19 de janeiro de 2025, um dia antes de sair, o Biden assinou um perdão amplo e incondicional a ele por sua atuação desde 2014 naquele Instituto Federal de Epidemia, Saúde, Alergia, etc., e como assessor de saúde do presidente dos Estados Unidos. Deu um perdão sem que ele estivesse respondendo a nenhum inquérito, mas ele já foi perdoado, né? Então, não sei como é que a justiça vai fazer agora, né? Bom, falei em justiça. O Alexandre de Moraes perdeu uma causa na justiça em São Paulo. A mulher dele, dona Viviane, e os filhos, componentes do escritório de advocacia que teve o contrato de 129 milhões com o Vorcaro, o Master, estavam processando, pedindo indenização por danos morais, o senador Alessandro Vieira, que era o relator de uma CPI, porque ele deu uma entrevista no SBT falando das ligações do Master e o PCC, mais as coisas do Toffoli e do Moraes. É. E o juiz disse, não vai ter. Óbvio, a Constituição, no artigo 53, diz: deputados e senadores são invioláveis civil e penalmente por quaisquer palavras. E a dona Viviane vai ter que pagar 2 mil de honorários advocatícios para o senador Alessandro Vieira. Então é isso. De Brasília, Alexandre Garcia.
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3: Os classificados Rádio Esmeralda, começando com os anúncios de empregos. Cavalli Cozinhas contrata auxiliar de produção, vaga para o sexo masculino, salário compatível com a função, expediente de segunda a sexta, interessados comparecer com currículo na BR-116, número 8151, em frente a Degesul Chevrolet, ou enviar pelo WhatsApp 3511-5714. Contrata-se serralheiro experiente e auxiliar que tenha interesse em aprender. Procuram-se profissionais proativos, pontuais e responsáveis. Trabalho de segunda a sexta-feira com um salário compatível com a categoria. Entrar em contato no fone 84361231. Contrata-se casal para serviços gerais na lida de campo com experiência em manejo de ovinos. Tratar no fone 9165-8936. Disponibiliza-se trator e roçadeira para roçada de campo e também roçadeira articulada para roçada em beira de estrada e beira de lavoura. Tratar no fone WhatsApp 9914-4720.

0: aceita financiamento pela Caixa. Tratar no fone Whats 9663-5292. Vende-se casa com terreno medindo 190 metros quadrados na rua Carlos Záquera, próximo ao mercado Petrópolis. Não aceita financiamento. Valor R$ 320 mil. Entrar em contato no fone 9701-2172. Vende-se um terreno medindo 6 por 24 na rua Martin Luther King, próximo à escola Pedro. Valor R$ 95 mil. Informações no fone 9701-2172. Veículos, vende-se Mercedes-Benz 1618 Truque Graneleiro, segundo dono, revisado. Para maiores informações, entrar em contato no fone 96 ou 99650643. 99650643. Documentos. Foi perdida uma carteira com documentos em nome de Marcos Dalvan Padilha da Silva. Quem encontrar, entrar em contato no fone 8137-5845. Foi encontrada uma CNH em nome de Gelson Júnior Capilheira Machado. Está aqui na portaria da Rádio Esmeralda. Foi encontrada uma identidade em nome de Gabriela Balduim Pedroso. Também está aqui na Rádio Esmeralda, pode vir buscar. Foi encontrada uma carteira com documentos em nome de José Adide da Silva. O responsável deve retirar na borracharia Ápio, em Lagoa Vermelha, ou entrar em contato no telefone 9968-5237. 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Na sequência, Jornal do Meio-Dia.
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6: Agora são 12 horas em ponto e o tempo aqui em Vacaria é instável, Arthur. Olha, tudo bem, tu almoçou já, né, Arthur? Agora há pouco deu uma garoa, parou, deu uma chuvinha, depois veio uma neblinazinha, agora estiou. Mas a previsão é a seguinte: chuva hoje e determinadas horas o tempo fica apenas encoberto.

0: A madrugada foi de 13 graus 21, será a máxima. 93% era a umidade do ar, agora baixou para 74%. Amanhã chove de manhã, nublado à tarde, 13 a mínima e 21 a máxima, com 93% a umidade do ar. Mas aí chuva o dia inteiro na próxima quinta-feira, aí baixa um pouquinho a temperatura, 9 na madrugada, 20 durante o dia, 97% a umidade, o sol nasceu, mas ele até quis aparecer, mas não conseguiu. Às 7h04, 17h55, pôr do sol, o vento não aumentou e nem diminuiu, 9 km por hora e não há índice de pole. 19 graus agora a temperatura.
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0: A Guarda Municipal emitiu ontem duas notificações com base no Código de Trânsito Brasileiro. Draco participa de prisão e procurado pelo Poder Judiciário. Serviço de abordagem social da Brigada fecha primeiro ano com mais de 2.500 atendimentos. Ministro Fachin apresenta novo código de ética para juízes, mas deixa fora o Supremo Tribunal Federal. Patrimônio de Jacques Wagner cresceu mais de 630%. Produção industrial recua 1,8% no mês de junho, segundo o IBGE. Morador de Canoas é um dos alvos da Operação Nacional contra grupo que planejava atentado a debate presidencial. Temos também as informações do esporte. Tudo isso e mais a partir de agora. 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
2: 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Pessoal, vamos falar da dupla Grenal, que está vivendo um momento aí de Copa do Brasil. Né, deixou de lado o Campeonato Brasileiro, retoma no final de semana, e a Copa do Brasil está em evidência. O Grêmio, depois do empate contra o Mirassol, agora vai tentar em casa ficar com a vaga à próxima fase da competição. Para tanto, ele precisa vencer. Quem vencer este confronto, na verdade, estará aí, com certeza, passando de fase, até porque se houver um novo empate, tem decisão por pênalti também. O técnico Luiz Castro sabe que o momento do Grêmio é de equilibrar, né? Ter equilíbrio das ações ofensivas, defensivas, encontrar uma equipe chamada ideal que possa fazer com que o seu torcedor, né, tenha uma expectativa boa na sequência. A gente sabe que em Campeonato Brasileiro, hoje, a dupla Grenal em si, especificamente o Grêmio, é buscar afastar-se da zona do rebaixamento. Com o jogo a menos, o Grêmio está na zona do rebaixamento, mas ele pode e deve sim fazer bons resultados ali na frente para sair desta situação. E conquistando a próxima fase, passando a próxima fase da Copa do Brasil, dá um ânimo maior para o confronto do próximo sábado contra o São Paulo pelo Brasileiro, jogo que vai ser na Arena. O Internacional também tem confronto neste meio de semana pela Copa do Brasil e é contra o Corinthians a segunda partida. Venceu no Beira-Rio a primeira, placar de 2-0. Tem a vantagem de poder perder até por 1-0, que estará, então, já classificado, mas é um jogo muito difícil, que realmente, né, faz com que a gente saiba que o Internacional vai encontrar muitas dificuldades. Dificuldades tremendas, porque é para tudo ou nada que vai vir o Corinthians. E aí o teste, né, mais um teste para o esquema adotado pelo Pezzolano, né, com o sistema defensivo que foi composto já no confronto contra o Flamengo, deu certo, e agora também. Depois disso, caso o Internacional passe, é uma alegria para o seu torcedor, até porque tem ponto aí no Campeonato Brasileiro, a pontuação é de rebaixado, então precisa melhorar muito o Internacional também nesse quesito, porque vai encarar no próximo domingo a equipe do Palmeiras. Inter, que vai jogar na quinta com o Corinthians pela Copa do Brasil, deve permanecer em São Paulo para já no domingo estar jogando. Quem joga amanhã pela segunda rodada da divisão de acesso é o Glória. O técnico William Campos estará trabalhando a sua equipe na tarde de hoje para fazer o ajuste final para esse confronto. Algumas novidades poderá ter. O retorno de Rafael à disposição, também poderá ter aí Vitor Carvalho, ou seja, mais opções para o comandante do Glória. Glória que está à busca de um lateral esquerdo, sim, necessita esse lateral esquerdo para poder aí melhorar ainda mais, né, toda a sua condição de equipe em termos, né, de uma equipe forte para a disputa da competição. Quero destacar para você, temos aí já nos próximos dias mais uma etapa do Campeonato Gaúcho de Kart, ser realizado e vai ser aqui em Vacaria, dias 14, 15 e 16 de agosto. Faltam 10 dias, essa é a terceira etapa do Gaúcho e Vacaria estará sediando. Então, um convite para todo mundo já se organizando e prestigiar a este grande evento que acontece aqui em nosso município. Tá aí, portanto, informações do esporte, segue no seu rádio, José Valdir Bosque, sequência do Jornal do Meio-Dia. A todos, uma boa tarde.
0: Boa tarde, Marcos, agora são 12 horas e 8 minutos, o tempo aqui em Vacaria permanece instável, a temperatura, estamos com 19 graus. A Brigada Militar de Vacaria realizou entre dias 2 e 3 de agosto uma ação de policiamento ostensivo voltada à intensificação da fiscalização de motocicletas com foco na prevenção de irregularidade de trânsito e também a preservação da segurança viária e também da ordem pública. Durante essa ação, foram abordadas 22 pessoas, fiscalizadas 16 motocicletas. As equipes policiais constataram diversas irregularidades, resultando na lavratura 19 autos de infração de trânsito, no recolhimento de 5 veículos e na adoção das medidas administrativas previstas na legislação do trânsito. As fiscalizações também resultaram na prisão e também na apreensão de um cigarro de maconha. Um homem foi agredido na madrugada na Praça Frei Teófilo, ali em Machadinho. O caso aconteceu durante desentendimento envolvendo o volume som alto de um grupo que permanecia naquele endereço. De acordo com informações, a vítima, que é empresário, teria solicitado que o grupo diminuísse o volume da música. O pedido, no entanto, teria sido recusado e a discussão terminou em agressões físicas. Segundo os relatos, o homem foi atacado por mais de uma pessoa e recebeu socos e chutes, inclusive quando já estava caído. Ele sofreu lesões na cabeça, rosto, pescoço, costas, abdômen e pernas, além de diversas escoriações por todo o corpo. O celular da vítima teria sido danificado por um dos envolvidos durante uma tentativa de filmar a ocorrência. O homem seguiu dirigindo até o pronto atendimento em Machadinho, onde teve uma convulsão. Precisou ser transferido para o hospital da cidade de Erechim. A Guarda Municipal de Vacaria, segundo as informações da MUNIC, que estava de plantão, emitiu duas notificações com base no Código de Trânsito Brasileiro. Encontra-se na sede da Guarda Municipal carteira de identidade em nome de Alex Antônio da Silva Pereira e Jefferson Silveira Rodrigues, também cartão bancário em nome de Jorge Pedroso Ribas. A Guarda Municipal prestou também apoio ao Conselho Tutelar numa situação envolvendo menores no bairro Mauá, e o SAMU em uma situação de surto psicótico. Esse fato foi registrado lá no bairro Kennedy. E a guarda também atendeu, junto com a PRF, um acidente de trânsito. A polícia rodoviária atendeu esse acidente na BR-116, ali no viaduto da 116 com a Avenida Moreira Paz, envolvendo dois veículos apenas com danos materiais. Meio-dia e 11, meio-dia e 11, chegando na sua casa, o comercial já em seguida de volta.
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0: Obrigado, Arthur. Tá tudo bem por aí, né? Vamos em frente. Esperamos a chuva. O que nós vamos fazer? Deixa que ela venha, né? A Brigada Militar de São José dos Ausentes realizou na tarde da segunda-feira a prisão em flagrante de um homem por tráfico de drogas durante diligências policiais no município. Durante a ação, a equipe policial localizou e apreendeu um tablete de maconha, ou seja, 322 gramas, 7 porções outras de maconha, mais uma porção de substância conhecida como... É isso ou mais? Eu não sei o nome certo aqui. Essa pronúncia, mas de qualquer maneira eu acho que é isso, é ICE, porque ICE é como se pronuncia esta forma que está escrito aqui. E um cigarrinho de maconha, separadinho aí, e também um aparelho celular e um colde de couro. O suspeito ofereceu resistências a essa abordagem, sendo contido e encaminhado para atendimento médico. Posteriormente, foi apresentado no plantão da delegacia, juntamente com o material apreendido para os procedimentos cabíveis e legais, segundo informações do 10º BPM. Na tarde desta segunda-feira, a Delegacia de Repressão a Ações Criminosas Organizadas, a DRACO de Vacaria, cumpriu mandado de prisão preventiva contra um homem de 45 anos investigado por descumprimento de medidas protetivas de urgência previstas na Lei Maria da Penha, conforme A Polícia Civil, o investigado que estava foragido foi localizado após diligências realizadas pelos agentes da unidade. A decisão judicial aponta que ele teria descumprido em diversas ocasiões as condições impostas pelo monitoramento eletrônico, com inúmeras violações relacionadas ao uso de tornozeleira eletrônica. Após os procedimentos legais, o homem foi encaminhado ao presídio estadual de Vacaria, onde fica, a partir de agora, à disposição do Poder Judiciário. A produção industrial nacional apresentou queda de 1,8% no mês de junho na comparação com maio, conforme dados divulgados pelo IBGE ainda hoje. O resultado ficou acima da expectativa, que apontava para uma queda de 0,6%. As quatro grandes categorias econômicas registraram desempenho negativo, com destaque para bens de consumo semi e não duráveis, 4,1%, e bens de consumo duráveis, menos 3,2%. Entre os 25 ramos pesquisados, 16 apresentaram retração, puxados principalmente por choque e também derivados de petróleo, biocombustível e também a queda foi de 5,9%. É boa a queda, bem grande, né? Que acumulam perda de 11,8% em dois meses, além de produtos químicos, menos 4,3%. Alimentos, menos 1,9%. E produtos farmacêuticos, menos 11%. Na contratação e também na contramão desses informes, celulares, papel, produtos de papel avançaram 5,4%, registrando o terceiro mês consecutivo de crescimento nessa área, enquanto que a impressão e reprodução de gravações, 20,2%, e metalurgia, 1,4%, também contribuíram positivamente. Apesar da queda na margem, a indústria mostrou recuperação na comparação com junho do ano passado. A produção industrial cresceu 1,7% em relação ao mesmo mês do ano passado, impulsionada principalmente pelos setores de veículos automotores, reboques, carrocerias 16,5%, e indústrias extrativas 5,2%. Também tiveram desempenho positivo segmentos como metalurgia 4,4%, máquinas e materiais elétricos 7,6%, bebidas 3%, celulose e papel 1,8%. Em contrapartida, equipamento de informática, eletrônicos e ópticos, menos 14,1%, e produtos químicos, menos 3,8%, exerceram as maiores pressões negativas sobre esse resultado. A Delegacia de Repressão a Ações Criminosas Organizadas, a DRACO de Vacaria, participou de uma ação integrada pela polícia lá do estado do Paraná, que resultou na prisão de um homem procurado por descumprimento de medidas protetivas de urgência. Conforme a polícia, o homem possui diversos procedimentos relacionados a ex-companheiro e também o filho. Mesmo com as medidas protetivas determinadas pelo Poder Judiciário, ele teria descumprido as ordens judiciais. Diante da situação, o Ministério Público requereu a prisão preventiva do investigado, pedido que foi acolhido pelo Poder Judiciário. As determinadas pelo Poder Judiciário, ele teria descumprido as ordens judiciais. Diante da situação, o Ministério Público requereu a prisão preventiva do investigado, pedido que foi acolhido pelo Poder Judiciário. Após trabalho de investigação, troca de informações entre as equipes, o homem foi localizado lá no estado do Paraná, onde teve o mandado de prisão cumprido. A ação contou com a participação da DRACO Vacaria e também Delegacia da Mulher lá de Curitiba, no estado do Paraná. Meio-dia e 19. Comercial, não? Não, né? Então vamos trazer o Miro? Está meio por perto aí, depois o Miro pode estar liberado para almoçar, viu, Miro? Vai com você agora.
4: O TSE, Tribunal Superior Eleitoral, anunciou nesta segunda-feira, dia 3, um acordo de cooperação com o Observatório da Democracia da AGU, Advocacia Geral da União, para elaborar um conjunto de orientações voltadas ao emprego responsável da tecnologia durante as eleições de 2026. A iniciativa será desenvolvida em parceria com a Escola Judiciária Eleitoral e resultará em uma cartilha destinada a órgãos públicos.

0: partidos políticos, candidatos e plataformas digitais sobre o uso da inteligência artificial no processo eleitoral brasileiro. A publicação, cuja divulgação é esperada ainda neste mês, reunirá recomendações práticas para ampliar a transparência no uso de ferramentas de IA e reduzir os riscos de manipulação da informação durante a campanha. O tema ganhou ainda mais relevância após a divulgação durante a convenção que oficializou a candidatura presidencial de Flávio Bolsonaro de um vídeo produzido por inteligência artificial que reproduzia a imagem e a voz do ex-presidente Jair Bolsonaro em manifestação de apoio ao filho. O episódio reacendeu o debate sobre os chamados deepfakes positivos, que são conteúdos sintéticos que não atacam adversários nem têm, em tese, a intenção de enganar o eleitorado, mas utilizam a imagem ou a voz de terceiros para fins eleitorais. A resolução do TSE proíbe materiais manipulados com o objetivo de induzir o eleitor ao erro ou promover campanhas negativas. Do jornalismo, Miro Santos.
1: Muito bem, Miro Santos, agora são 12 horas e 21 minutos, meio-dia e 21 e o tempo aqui em Vacaria permanece instável. O alvo gaúcho da Operação Nacional que investiga um grupo suspeito de planejar um atentado durante o período eleitoral é um morador ali de Canoas, na região metropolitana da Grande Porto Alegre. Confirmação foi divulgada pela Polícia Civil aqui do estado, que cumpriu mandado de busca e apreensão no bairro Rio Branco. Conforme informações, no local foram recolhidos aparelhos eletrônicos e outros objetos que serão praticados e também periciados agora pela Polícia Civil Distrito Federal, responsável pelas investigações. O alvo da ofensiva não chegou a ser preso, mas continuará sendo investigado a partir de agora. A ação foi realizada pela Delegacia de Repressão a Ações Criminosas Organizadas a Draco de Canoas, com apoio da Operação Rede Interrompida deflagrada simultaneamente em 5 estados. A investigação teve origem em um relatório técnico elaborado pela Ciberlab, laboratório vinculado ao Ministério da Justiça e Segurança Pública. Segundo a Polícia Civil Gaúcha, os investigados utilizavam grupos em aplicativos de mensagens e também ambientes chamada DarkWare para fazer referências à possível mobilização durante o próximo período eleitoral. As diligências buscam esclarecer a natureza dessas comunicações e eventual planejamento de ações criminosas também. A investigação da PCF, Polícia Civil lá do Distrito Federal, apontava que integrantes do grupo discutiam a possibilidade de realizar um ataque durante um debate presidencial no segundo turno das eleições, incluindo a utilização de explosivos no local do evento. O delegado regional de Canoas, delegado Cristiano Rebeck, destacou a integração e troca de informações realizadas entre diferentes unidades policiais do Brasil, incluindo agentes que atuam no Ministério da Justiça. As investigações tiveram início após o recebimento de um relatório técnico produzido pela Ciberlab, laboratório vinculado à Secretaria Nacional de Segurança Pública, SENASP. A partir das informações, a Divisão de Prevenção e Combate a Extremismo Violento instaurou inquérito policial para aprofundar essas informações. Meio-dia e 24. O Conselho Municipal sobre Políticas sobre Drogas em Vacaria, o COMAD, se reuniu para reforçar o cumprimento da lei que proíbe álcool em formaturas escolares e também anunciar novas ações preventivas para o segundo semestre desse ano. O encontro ordinário aconteceu na Sala dos Conselhos, na Rua Ramiro Barcelos, 1399, no centro da cidade. Na pauta principal esteve planejamento de ações preventivas em 2026, com foco no diálogo direto com as comissões de formatura das escolas estaduais e particulares do município. O objetivo é promover conscientização, fortalecer práticas saudáveis durante os eventos escolares. Durante a reunião, COMAD também tratou do ofício 01-2026, já encaminhado ao Ministério Público, pedindo informações sobre encaminhamentos da reunião 26-11-2025, que tratou da proibição de bebida alcoólica em formaturas escolares. Deliberação. Escolas serão convocadas. Com base na Lei Estadual 13.027/2008, o Conselho deliberou para convocação dos representantes das escolas e das comissões de formatura para uma reunião específica sobre essa questão. Na oportunidade, será proposto a assinatura de um termo de compromisso visando garantir o cumprimento da legislação e a realização de formaturas seguras e responsáveis para os estudantes aqui do município. A lei proíbe expressamente a comercialização e consumo de qualquer bebida alcoólica no âmbito das escolas públicas e privadas no Rio Grande do Sul, incluindo eventos como formaturas. Responsabilização criminal de quem fornecer álcool a menores. Pena, 2 a 4 anos de detenção, conforme o Estatuto da Criança e do Adolescente. Sanção administrativa para escolas e cantinas, como advertência, cassação de alvará e ação do Ministério Público. Estiveram presentes representantes das instituições a seguir: Isabel de Jesus da Silva Bueno, presidente do COMAD; comissário Abreu, vice-presidente do COMAD de Polícia Civil; Lourdes Betolet, secretária de Saúde; Sônia Almeida, 23ª Coordenadoria Regional de Educação; José Rodrigues, melhor dizendo, do CEDEDICA, e também Valdeires Melo, Igreja Católica; inspetor André Fernando, Guarda Municipal; Valdenira Lima e também professora Adriana Duarte. Essas são as pessoas que participaram dessa reunião. Ficou bem claro que não será tolerado o uso de bebida alcoólica nas formaturas. É, não deixa de ser uma medida plausível. Por quê? A gente sabe que com a bebida os ânimos ficam mais animados. E se controlar, a coisa corre frouxo, bem tranquilo. Um abraço para o Josimar, que diz que nos acompanha todos os dias. Josimar é um grande construtor. Ele é lá de Bom Jesus, mas ele mora aqui por Vacaria, faz serviço aqui em Vacaria, está trabalhando aqui. Trabalha às vezes lá em Esmeralda, minha terra natal. Grande abraço, viu, Josemar? Continue nos acompanhando. Estamos sempre juntos na parada. O que que é? Ah, sim, comercial. 12:28. É com você, então.
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0: Acompanhe agora na Rádio Esmeralda o informativo da Prefeitura de Muitos Capões.
3: A Secretaria da Saúde de Muitos Capões gostaria de informar a população que às terças-feiras,
4: as vacinas são feitas apenas na UBS do Capão Grande e os demais dias todo na sede. Também convida para a campanha de vacinação no dia 22 de agosto, com um brinde para todas as crianças e brinquedos infláveis na parte da tarde. Após a conferência, todos poderão brincar, lembrando, para que não esqueçam a carteira de vacinação. E no dia 26 de agosto, teremos o atendimento noturno com o Dr. João e o Dr. Lucas. Terá também coleta de preventivo e vacinação. Pedimos aos pais ou responsáveis que tragam as crianças e que coloquem a vacinação em dia, pois esse dia é todo pensado em vocês que não querem ou não podem faltar o serviço. De Mundos Capões para a Rádio Esmeralda, Jefferson Costa.
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1: Obrigado, Arthur. Agora são 12 horas e 33 minutos. O que que diz ali a CNN? Lulinha entra no centro de 4 investigações da Polícia Federal. Filho do presidente da República foi do INSS a tráfico de influência. Dá para a gente apostar alguma coisa? Que lado vai ficar isso aí? Não, não dá. Vamos deixar rolar. Agora aqui vamos a essa informação. Cooperativa orienta vitivinicultores sobre possível super El Niño. A possibilidade do fenômeno ocorrência El Niño, super El Niño, nos próximos meses tem mobilizado o setor vitivinícola, especialmente pela perspectiva de aumento das chuvas durante parte do ciclo das videiras, cujo pico é estimado para ocorrer entre outubro e de dezembro, ocasião em que se comenta que o El Niño será bem violento. Embora as previsões ainda apresentem divergências entre especialistas e cooperativa vinícola Garibaldi, por exemplo, tem reforçado seu trabalho de orientação técnica junto aos cooperados para que os vinhedos estejam preparados para diferentes cenários climáticos. As ações começam antes mesmo do início do ciclo produtivo. Durante o planejamento da safra, os técnicos orientam os produtores sobre a aquisição dos insumos mais adequados a condições previstas. Em um cenário de maior umidade, por exemplo, a recomendação é priorizar produtos com ação sistêmica que também oferecem mais proteção em períodos de chuva, segundo o gerente agrícola da cooperativa vinícola Garibaldi, Evandro Bosem. O projeto e o objetivo é também antecipar possíveis desafios para reduzir riscos à produção. Claro que se a gente não conseguir pulverizar em função das chuvas, não vamos ter êxito. Nosso trabalho é preparar o produtor para diferentes situações e se houver um período mais chuvoso, ele já terá as ferramentas necessárias para fazer o manejo adequado, afirma Bosa. Cotação da soja sobre os dias atuais sobe ao maior patamar do ano. Opa, boa informação. O mês que terminou na sexta-feira, foi o melhor período do ano para as cotações da soja no mercado interno. Os preços subiram nas principais praças brasileiras, como na Gaúcha Passo Fundo, cuja a saca passou de R$ 129 para R$ 140 durante o mês, segundo safras e mercado. A consultoria justificou o aumento pelos indicadores nacionais acompanharem os preços futuros da Bolsa de Chicago, assim como na melhora do ritmo de negócios, ainda que o câmbio tenha sido desfavorável, e também na firmeza dos prêmios dos pontos. Segundo a consultoria, além do preço no município gaúcho em Cascavel, no estado do Paraná, o valor saltou de R$ 124 para R$ 134 a saca. Em Rondonópolis, no Mato Grosso, avançou de R$ 115 para R$ 127, enquanto que no Porto de Paranaguá aumentou R$ 135 para R$ 145. Em Chicago, o contrato com vencimento no mês de novembro, os mais negociados apresentaram alta mensal de 4,26%, sendo negociados pela par da manhã do dia 31 passado a US$ 11,92 o bushel, unidade que corresponde a 27,22 quilos. No melhor momento de julho, a cotação superou a casa dos US$ 12,50, sendo que, se colocado nos melhores patamares em mais de 2 anos, complementou a consultoria. O número de mortos causados pelo duplo terremoto que abalou a Venezuela no último dia 24 de junho subiu para 6.125 pessoas, segundo o balanço oficial divulgado ainda ontem pelo presidente do parlamento, Jorge Rodrigues. Dezenas de famílias seguem na busca por desaparecidos em La Guaira, estado vizinho de Caracas e o mais afetado pelos terremotos 7,2, 7,5 na escala Richter, que provocaram o colapso de pelo menos 190 edifícios, de acordo com dados oficiais. O último balanço ocorreu 24 de julho, apontava 5.546 mortos. Segundo declarações, a mídia local do governo do estado de lá e do país, La Guaira José Alexandro, ainda restam cerca de 1.400 pessoas que estão desaparecidas, não foram, portanto, localizadas até agora. O que eu observei agora parece que tem mais um comercial? Vamos lá, então.
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1: Obrigado, Arthur. Agora são 12h41. Estou olhando, continuando lendo ali na CNN ali. Olha, caso Lulinha acirra tensão entre PT e cúpula da Polícia Federal. É. Dizias mais antigos, vai dar pano para manga, né? Patrimônio de Jacques Wagner cresceu 631%. Patrimônio do senador Jacques Wagner do PT da Bahia, que busca a reeleição, cresceu 631% em comparação com o que ele declarou há 8 anos. Patrimônio do senador Jacques Wagner, que busca a reeleição, cresceu 631% na comparação com o mesmo período, declarou há 8 anos, quando candidatou-se pela última vez. Em 2018, Wagner informou ao Tribunal Super Eleitoral, TSE, ter 3,3 milhões de bens. Desse ano, o valor subiu para 24,5 milhões. Patrimônio de Wagner deve ficar ainda maior, já que foi vendido um apartamento em Salvador no valor de 1,6 milhão de reais por 10 milhões ou 65.795 dólares, 39 mil euros, em endereço de Wagner apreendidos pela Polícia Federal em operação de junho deste ano. Não foram declarados esses bens ainda. Procurado, senador ainda não se manifestou até esse presente momento. Maior parte do dinheiro vem de um terreno vendido por Wagner à Sociedade Anônima de Futebol da Bahia, Laguns, empreendimento no valor de 13,8 milhões de reais. A imprensa revelou que Wagner tentou vender um terreno de 15 milhões um dia após ser alvo da Polícia Federal. O presidente do Supremo Tribunal Federal, o ministro Edson Fachin, vai apresentar ao Conselho Nacional de Justiça, órgão que também comanda, uma proposta de código de ética para o Poder Judiciário. Se aprovado, deverá ser seguido por todos os juízes, mas não pelos ministros do Supremo Tribunal. Documento a qual a reportagem teve acesso nesta última segunda-feira traz regras sobre recebimento de presentes, participação de magistrados em eventos e limites para a atuação de parentes também. A ideia é traçar diretrizes de prevenção e gestão de conflitos de interesses e também promover integridade, imparcialidade, transparência e também confiança pública. O ministro Fachin quer indicar o debate no plenário e em seguida colocar o texto à votação. A discussão está marcada para começar a sessão de terça-feira, hoje, portanto. Se aprovadas, as novas regras valeriam para todo o Poder Judiciário, menos para os ministros do Supremo Tribunal Federal. Existe, em paralelo, a discussão em torno de um código de ética específico para o STF, mas o texto ainda não está pronto. A expectativa é de que a ministra Carme Lúcia, relatora da proposta, coloca em votação na corte no fim desse ano ainda. Fachin recomenda que os tribunais adotem no prazo até 6 meses mecanismos para mapear situações de conflito, interesse por meio de uma plataforma com um canal confidencial para aconselhamento ético dos magistrados. A Polícia Federal pediu ao Supremo Tribunal Federal autorização para abrir um terceiro inquérito para investigar Fábio Luiz da Silva, filho do presidente da República. As informações estão no site R7. A Polícia Federal quer apurar uma suspeita de tráfico de influência no governo federal para favorecer empresas parceiras de Lulinha. Na semana passada, o ministro André Mendonça autorizou a abertura de 2 inquéritos contra ele, um ligado ao Ministério da Saúde, o outro à Dataprev. Já para essa terceira investigação, um sorteio vai definir o ministro relator. O primeiro teve o pedido atendido na última quinta-feira e apura suposto tráfico de influência em contratos com fornecedores de cannabis. Sabe o que é cannabis? Sabe, né? Segundo o relatório da corporação, há indícios de que Lulinha teria atuado para influenciar contratos da pasta em favor do empresário Antônio Carlos Camilo Antunes, conhecido como o Careca do INSS. Agora está chegando mais um comercial, é isso? Vamos lá, então.
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1: Obrigado, Arthur. Agora são 12h50. Eu estava dando uma observada aqui, não só lendo, mas ouvindo, quanto a esse negócio da Covid, a vacina da Covid. O que fizeram com a população do mundo inteiro, não foi? De Vacaria, nem do estado do Rio Grande do Sul, Santa Catarina, do Paraná, foi uma coisa incalculável. O próprio idealizador de toda essa confusão que causou transtorno enorme e agora está surtindo os efeitos foi uma pessoa que confessou. Confessou tudo, inclusive esse negócio do lockdown, prejuízo que causou, pessoa ter que entrar com máscara, inclusive isso foi para todo mundo. Tem o meu sobrinho, por exemplo, que é médico, Caxias do Sul, foi obrigado a usar máscara e vacina, porque se ele não agisse dessa forma, ele não conseguiria mais trabalhar como médico nos hospitais que ele atende. Então, são umas coisas assim que, olha, sabe que a gente, bem sincero, dá vontade do cara chorar. O que fazem com o povo virou, povo do mundo, virou manobra de determinadas pessoas. Eu vou dizer, não, isso é fake news. Ai, meu Deus. Bom, o Ministério Público do Rio Grande do Sul denunciou o proprietário de uma clínica de saúde em Montenegro e o engenheiro responsável pela fabricação, instalação, manutenção do elevador do estabelecimento pela morte de um casal de idosos em um acidente ocorrido em julho de 2023. A denúncia apresenta 23 de julho, foi apresentada pelo promotor de justiça, Dr. Tiago Loureiro Pires de Abreu, imputa aos dois o crime de homicídio culposo. Agora, de imediato, estamos convocando o Leonardo Silveira, nosso colega, Serviço de Abordagem Social da Brigada, fecha primeiro ano com mais de 2.500 atendimentos. Vai lá, Leonardo.
22: O Serviço de Abordagem Social fechou o primeiro ano com 2.562 atendimentos prestados. O relatório do primeiro ano de funcionamento foi apresentado na última sexta-feira pela Secretaria Municipal do Desenvolvimento Social. O levantamento mostra que o maior número de pessoas acolhidas veio de outros municípios, somando 273 pessoas. De outros estados foram 155 e de outros países, 36 pessoas foram atendidas pela abordagem social. O relatório traz também uma análise social das pessoas atendidas em situação de rua, onde o maior número, acima de 44%, tiveram rompimento de vínculos familiares. Perto de 30% tem envolvimento com drogas e álcool. Itinerantes, pessoas que estavam de passagem por Vacaria, representam pouco mais de 14% dos atendimentos. Dos auxílios prestados pelos agentes da Secretaria do Desenvolvimento Social, o destaque é para auxílio passagem, alimentação, encaminhamentos para benefício do INSS, acolhimento na casa de passagem e encaminhamentos no CAPS para tratamento, além de encaminhamentos para emprego e retorno familiar. A secretária do Desenvolvimento Social de Vacaria, Marli Madruga, disse que o resultado deste primeiro ano de abordagens foi positivo. ela faz uma avaliação completa dos serviços prestados até agora.
2: O serviço especializado em abordagem social completa um ano de implantação em nosso município. E a prestação do relatório anual representa um momento muito importante para toda a nossa comunidade. Este documento vai muito além de números. Ele demonstra com transparência o trabalho realizado pelas nossas equipes técnicas, os atendimentos prestados, os encaminhamentos efetuados e os resultados alcançados junto a essas pessoas em situação de vulnerabilidade, em especial a população em situação de rua. O relatório também evidencia que a abordagem social é um serviço contínuo, humanizado e fundamentado na garantia de direitos. A equipe atua diretamente nos locais onde as pessoas se encontram, onde a comunidade nos chama, estabelecendo vínculos de confiança, identificando as necessidades, orientando essa população sobre os seus direitos e promovendo o acesso à rede de proteção social, à saúde, à documentação, ao acolhimento e a outras políticas públicas existentes em nosso município. E ao completar um ano de funcionamento, o serviço demonstra sua relevância para o nosso município, contribuindo para uma atuação mais organizada, qualificada e

0: Compreender que a abordagem social não se limita ao atendimento emergencial. Trata-se de um serviço especializado que promove acolhimento, proteção social e acesso a direitos, fortalecendo uma cidade mais solidária, justa e comprometida com a inclusão de todos.
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2: Muito bem, Leonardo, agora são 12 horas e 57 minutos, Jornal do Meio-Dia, é para IMEC. 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Alô, Elias, uma boa tarde para você. Agora, fiquem com o Clube da Alegria. A todos uma boa tarde.

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Ok, vamos nessa, gente. Você também se ligando aqui. Quero mandar um abração aí para o pessoal bacana de Muitos Capões, dia 28 de agosto, às Sextou de Ouro, aí com Sandro Coelho, né, para você, Fábio Quaraí, né, e também os baileiros, né, pessoal bacana, aí na sede do CTG Planalto Capoense, aí no Parque de Rodeios, lá de Muitos Capões.

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6: Aries. Não deixe que seu coração tome todas as decisões para você nesta terça-feira, ariano. Procure encontrar o equilíbrio entre razão e emoção para que você possa pensar de maneira objetiva e direta. Ouça o conselho das pessoas mais próximas. Cor do dia azul claro, número de sorte 20.
7: Touro.
6: Certas turbulências e irritabilidade poderão afetar o seu relacionamento, taurino. Não fique refém de circunstâncias difíceis e lembre-se que guardar ressentimentos fantasiosos só irão piorar as coisas. Tudo é passageiro e as coisas vão se esclarecer. Cor do dia é o branco, número de sorte 31.
7: Gêmeos.
6: Os astros pedem cautela para não cair em contrariedade, Gêmeos. Use a racionalidade para resolver questões de ordem prática. Você irá se surpreender com seus talentos e habilidades que estavam adormecidas em seu coração. Cor do dia azul escuro, número de sorte 28.
7: Câncer.
6: O dia é muito favorável para investir seu tempo em atividades que lhe tragam a sensação de alegria, Câncer. Escute aquela música que fala direto ao seu coração e esteja em contato com tudo aquilo que eleva sua energia para o amor e a alegria de viver. Cor do dia é o rosa, número de sorte 17.
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0: Ok, você também, alô Júlio, abraço pra você, meu amigo, também a Suelen, aí tá de aniversário hoje, parabéns aí para os aniversariantes, né, que estão hoje de parabéns. Alô Diego, aquele abraço pra você, também o Anderson, né, todo o pessoal bacana aí sintonizado de aniversário hoje.

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9: 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Alô, alô, boa tarde.
10: Boa tarde, Garotinho. Felipe, uma música com um amigo velho, o Mário de Vargas, Mulherão. Oferecer aí pra galera da construção civil aí, meu pai Jairo aí, meu irmão Alisson, meu irmão Jonathan aí, meu irmão Rayan. Estão nas peleias, nas obras aí, pintura. Manda um alôzaço aí também pro meu compadre Ederson aí, pra gurizada da Pedreira Vacaria aí, o Jackson. Manda um alôzaço também aí pra galera do Skill aí, meu padrinho Tirivo aí, pro Roni aí, pro Pavão. Valeu, um abraço, William.

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1: Boa tarde, garotinho. Tudo certo? O Rudimar aqui de Flores da Cunha aqui. Toca aí pra nós e dá uma do Alma Latina aí, moleque Peralta aí. Mandei pra minha esposa aí, a Lídia, e pro meu amigo Valdemir aí, que tamo carcado na poda aqui. Se tocar aí, valeu. Obrigado aí.
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7: É isso aí, amigo! Farpiso Concreto, juntinho com a gente também aqui na programação, lá na área industrial, né? Também Lumos falou em energia, né? Falou em materiais elétricos. É Lumos Materiais Elétricos aí pra você, né? Alô, alô, alô! Boa tarde!
8: Eu queria a música Porque Brigamos com a Marciana e queria oferecer para todas as minhas amigas que estão escutando o programa. Se for atendido, muito obrigada.

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1: Fala, garotinho, boa tarde. Queria tocar uma música pra nós e do Milionário José Rico, A Carta. Queria dedicar ela pro Thiago, pro Lucas. Um abraço pros guris da obra aí, o Edson. Tá bom? Um abraço.

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Alô, alô, alô! Alô, você, alô, Arthur! Olha, olha, ele botou assim, ó. Meu nome é Osvaldo, né? Eu gostaria de arrumar uma companheira, né? Ele tem 62 anos, é aposentado, tranquilo, né? Ele quer uma companheira aí de 50, 60 anos. O telefone dele tá aqui com a produção, né? Alô, Osvaldo, 62 anos, né? Tá procurando uma companheira de 50 a 60 anos, é aposentado, tranquilo, né? Aí pra você, tá certo? Alô, Tapejarinha, ele quer... Ô, garotinho, toca duas camisas pra nós, é modão de cabeceira, né? Alô, Gelson, oferecendo para Marisa, lá da área industrial. Alô, Marisa, o Gelson tá mandando um abraço pra você.

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1: Boa tarde, meu amigo garotinho. É o Soares. Gostaria de pedir a música do Sandro Lúcio dessa vez, e oferecer para o pessoal aqui da CJ Construtora, oferecer para o meu amigo Gilmarzão, o nosso grande pedreiro ali, para o Baixinho, para o nosso amigo Careca, para o nosso grande mestre de obra ali, o seu Luiz. Muito obrigado, meu amigo, se for atendido. Um abraço.

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4: Leão. O excesso de responsabilidade tem um lado bem difícil, leonino. Aproveite a energia que vem das estrelas e se dê um tempo para recarregar as baterias. Permita-se descansar, pois o bem maior de todos se chama saúde. Cor do dia é o verde, número de sorte 59.
5: Virgem.
4: Este é um bom momento para reflexão, Virgem. O céu do dia vai te ajudar a perceber o quanto está mais maduro e seletivo em suas relações. Não se preocupe, pois há uma tendência para fazer novos amigos que estejam mais afinados com o seu momento de vida. Cor do dia é o cinza, número de sorte 60.
5: Libra.
4: A palavra para esta terça-feira é renovação, libriano. Aquilo que ficou velho e estagnado em sua vida, aos poucos está sendo desconstruído. Isso vai lhe trazer uma sensação de liberdade prazerosa. Na vida, tudo é transitório. Não impeça que as novidades cheguem até você. Cor do dia é o roxo, número de sorte 33.
5: Escorpião.
4: Contra fatos não há argumentos, Escorpião. Seja transparente e aproveite para esclarecer questões que trouxeram aborrecimentos, para não carregar sentimentos ruins ao longo da semana. A sabedoria da paciência tem mais valor do que palavras agressivas. Cor do dia é o preto, número de sorte 47.
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6: Alô, meu amigo Alcimério, aquele abraço, obrigado aí pela audiência também, já sintonizado com a gente. Alô, pessoal do Petrópolis, né? Vai um abração. Olha, quero mandar um alôzaço também aí para o pessoal do Jardim dos Pampas, pessoal lá do Lomba Chata, vai um abraço aí, né? Alô, essa cartinha aqui. Caro amigo Milton Ribeiro, eu me chamo Osvaldo e tô sozinho, né? Eu tenho 62 anos, sou aposentado, né? Aí bem tranquilo de vida e quero arrumar uma companheira de 50 a 60 anos, né? Aí é... Ah, não vou dizer o número, né? O número vai ficar com a produção aqui, tá bom? Se você se interessar, dá uma ligadinha aí para o Osvaldo. Gente fina, conheci ele, conversei com ele, ok? Um abraço, obrigado para você também já se ligando com a gente.

0: coisa linda.
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0: Claro que gostou aí.
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6: Vem aí, Doce Pecado. Alô, Maria! Aquele abraço! Todo o pessoal bacana também, né? A minha amiga Vera. Alô, Vera, aquele abração pra vocês aí, né? Tá sintonizada com a gente, tá ligadinha com a gente aqui também, né? Tem algum recadinho aí? Tem algum recadinho aí pra você que tá sintonizado? Vai pra Juliana. Alô, Juliana, boa tarde! Música.

0: Eita, e a música, o pessoal bacana que tá trabalhando, São Francisco cantou aí para o amigo lá do Bar do Aguiar, né? Para todo o pessoal bacana da habitação também que tá sintonizado com a gente. Alô!
1: Daí, garoto, boa tarde, mais uma vez, eu, Rudião, ligado aí na 96.5 aí. Temos aí curtindo aí com toda a galera aí dos espalhadores Foscarini aí, né? Aí a Pretinha, seus colegas aí, né? Mandar um forte abraço aí pro pessoal do Eunandes Madeira aí, que estão sempre ligadão na 96.5 aí. Forte abraço aí pro nosso amigo Rato aí, o Zé Caioca aí, que tá de aniversário e completando mais uma data. E o nosso amigo Ginete aí, que estão sempre ligadão na 96 aí. Um forte abraço pro Diego aí, o Gilmarzão aí. Toda a galera da oficina aí, o Jacques aí, né? Nosso amigo Pixirica aí, né? O João aí. E um forte abraço pra galera do R. Souza aí. E hoje larga aí definições aí do Estação Fandangueira. Forte abraço, garotinho, pra você, o Arthur aí. Tava desonline, mas agora temos online de novo.

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12: É isso aí, amigo! É aqui
13: que... Ok! Alô, Alô, Flávio! Abraço pra você, quem tá participando agora com a gente aí, né? Quero mandar um super abraço também aí para o meu amigo Clair. Alô, Clair, abração pra você, né? O garotinho manda um alô pra mim aí todo aniversário, né? É, toda a família homenageando o Clair hoje que está de aniversário. Vamos ver o que, que o Arthur mandou pra gente agora, né, Arthur? Vamos ver o que, que tem aqui pra gente. Oi, é a Fabiana e pede Amada que mora longe. E também tem a participação do ouvinte. Alô!
14: Boa tarde, meu filho. Primeiro, manda uma música pra nós, hein? Fico de aço pra nós, hein? Eu sou o Alex, tem uma coisa que eu tenho.

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1: Boa tarde, garotinho. Mais uma vez ligado aí na grande Rádio Esmeralda aí. Quem fala é o Tijolinho. Queria mandar um alô lá pro meu primo Claito Gasparini lá, pro Datena, pro Pantera, pro Tia Lourdes e pro João lá da Chapeação, da Kennedy lá. Uma da banda modelo pra nós. Muito obrigado.

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3: Sagitário. Sagitário.
4: Cuide das finanças, Sagitário. O céu do dia pede atenção, pois há uma forte tendência a gastos desnecessários que poderão comprometer o seu orçamento. Respire fundo e crie uma agenda de controle para evitar aborrecimentos futuros. Cor do dia é o violeta, número de sorte 8.
3: Capricórnio.
4: Capricórnio. Dia de exercitar a fé e acreditar em novos propósitos, Capricórnio. A perseverança e o otimismo serão determinantes na realização dos seus sonhos. Aproveite para trocar ideias com as pessoas que lhe querem bem e se fortalecer na positividade que elas trazem para sua vida. Cor do dia é o laranja, número de sorte 45.
3: Aquário.
4: Aquário. Obstáculos sempre irão aparecer, aquariano, mas isso não é motivo para desistir dos seus planos. Apenas pare por um momento e reveja o caminho que está tomando na realização dos seus objetivos. Não há nada errado em alterar a rota para chegar com maior facilidade na realização dos seus planos. Cor do dia é o marrom, número de sorte 13.
3: Peixes.
4: As estrelas indicam boa sorte nesta terça-feira, pisciano. Só não esqueça que os vitoriosos carregam consigo muito esforço e resiliência. Utilize esses recursos para que as boas energias sejam aproveitadas ao máximo e você se sinta cada dia mais realizado. Cor do dia é o prata, número de sorte 3.
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7: 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Últimos 100 ingressos aí pra você.

Olha, o pessoal tá mandando um alôzaço lá para o pessoal, né? Quero mandar, o pessoal já tá lá, tem aquela, o rádio, tem caixa de som, né? É, pessoal que tá lá na Imperial, aquele abraço lá no bar do Aguiar. Alô, André, boa tarde.

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1: Boa tarde, galera. Aqui é o Fabiano, que ele pediu uma música pra gurizada, hein? A consultora Bacarima do Bonde do Forró. Muito obrigado por atender. Deus guri na obra.

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1: Primeiro é a Fátima, gostaria de pedir a música Zezé de Camargo e Luciano, É o Amor, preferência minha esposa Horácio Vargas, para minha mãe Maria Vandra de Esmeralda, para minha prima Jana e para os filhos dela. Se for atendido, muito obrigado.

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8: Ok, alô, alô Eduarda, aquele abraço, obrigado pra você amiga, aí também ligando com a gente, Massa Corrida, né, aplicação fácil pra você, você encontra aí, né, Anjo e Sublime, ali no Armazém das Tintas, né, na BR, claro, pra você pertinho aqui, né, na pessoal que tá ligadinho com a gente sempre, né. É Armazém das Tintas, aquele abraço pertinho do Super Serrano ali. Atendendo você também, já se ligando com a gente. Atendo você que liga e também pede a sua aqui na programação. Alô, alô! Alô, boa tarde! Tá aí pra você, né? Alô, Miranda! Tá ligadinho aí, Miranda? Um super abraço pra você, né? Olha, Moda Boa cantando pra gente!

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1: Boa tarde, garotinha, tudo bem? Aqui é a Mari do bairro Barcelos. Eu gostaria de ouvir a música da banda universitária Ligação Fora Diária, com a participação do Rainha Musical. Se for atendida, eu muito obrigado. Um abração, tchau, tchau.

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6: Ok, alô, alô, alô, Eduarda, tá de aniversário hoje, né, Eduarda? Abraço aí de todos os amigos da firma, né? Quero mandar pessoal bacana que é pedreiro, carpinteiro, né? Pessoal que é tratorista nos pomares, também sintonizados com a gente, né? Também nosso amigo que mandou ali pra gente a música que a gente não tocou pra ele, o seu... Não, seu Miranda não, ele é tratorista. É o... Oi? Quevedo? Seu Quevedo, isso aí, né? Ô, seu Quevedo, pode pedir outra música aí que a gente vai tocar pra você, né? Seu Quevedo é fã do programa e a gente tá esperando aí o seu, né, o seu contato com a gente aí, tá bom? Quero mandar um abraço pra você também que tá de aniversário hoje lá em Bom Jesus, Eduardo. Aí, feliz aniversário. Olha aí pra você que tá mandando também. Alô, boa tarde.
7: Olá, meu filho. Tudo bem? Boa tarde. Aí, tamo aí, te escutando aí. Chegando agora aí. Manda uma música da van pra nós, hein? Toda a galera aqui na Cacilda e no Boa Retiro. O pessoal do Novo Hamburgo tá me visitando aí também. Um abraço. Tudo de bom aí, meu? Aí, obrigado pela... gentileza aí, tá bom? Um abração.

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7: Ok, então atirando boneta na hora do pé, né, Arthur? A gente tá indo, já tem show da tarde com o Samir e a Giza, aí programaço pra você, a gente volta amanhã a partir da 1 da tarde. Alô, alô!
8: E aí, meu amigo Milton Ribeiro, boa tarde. Terça-feira, temos aí na lida e ligado na 96,5. Tá ok? Um boa tarde aí pro Kiko, um boa tarde aí pro Roberto, mais conhecido como Moita. Os pomares aí do Bortolão, da Skill, estão sempre ligados na programação. Tá ok? Toca uma música aí do Amado Batista, faz o favor, Princesa, e oferecer para minha amiga do supermercado, a Milena. E o meu amigo Gaúchinho, tá ok? E meu amigo Kiko tá sempre ligado na programação aí, tá ok? Milton Ribeiro, obrigado. O Luiz pede e o Milton Ribeiro toca.

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4:07, é o nosso show da tarde aqui na Mais Popular. Abraço aí pra gurizada ligado com a gente, estamos ao vivo. Aí 21 graus a temperatura, produção executiva da minha rainha Giza Vitinisca, até às 6 na sua companhia. Quem tá louco de bala, né? Em nome das melhores empresas e marcas da Vacaria Região, vamos chegando. Meu amigo Milton foi pro descanso merecido e remunerado. Alô, Milton. Abraço aí pra você, bom descanso aí pro garotinho. É o nosso show da tarde aqui na Rádio Esmeralda, 96.5, terça-feira, viu, gente? 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É o show da tarde, tá só começando, né, gente? Você vem junto com a gente aqui, minha querida Agenda Vitinista já me passou aqui a lista aqui das datas, né? Hoje, né, Gisele? É, meu filho, hoje aqui é dia 4 do mês de agosto, é o mês do cachorro louco, é dia do padre, viu, gente? É dia de São João Maria Vianney, e dia também de show da tarde até às 6 horas, com o melhor da música gaúcha pra você. Já já tem a previsão do tempo.

0: 4 horas e 12 minutos, é o nosso show da tarde aqui na Rádio Esmeralda, a mais popular, até às 6 na sua companhia. 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
0: 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Vamos chegando então aqui com a previsão do tempo na nossa Rádio Esmeralda. Esse é o Show da Tarde.
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0: 21 graus a temperatura, né, Giz? Hoje, terça-feira, dia 4 do mês de agosto. O céu segue nublado, tarde e noite, temperatura agradável, mínima de 14. Amanhã, dia 5, o dia será de sol com algumas nuvens, previsão de chuva ao decorrer do dia e da noite, temperatura máxima 18, mínima de 13 graus, informações do tempo. Com a minha querida Giza Vichnitska, dama do rádio. 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Alô aí, meu amigo Jonas. Abraço aí para você, meu querido. 4 horas aí e 15 minutos. É o nosso Show da Tarde aqui na Rádio Esmeralda, a mais popular. E a gente vai até às 6 aí na sua companhia. 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
10: Boa tarde, Samir e Giza. Queria a música Criada em Galpão e queria oferecer para todos do bairro Industrial. E para vocês aí da rádio, se for atendido, muito obrigada.

4:31 é o show da tarde aqui na Rádio Esmeralda, ao vivo, aqui na Mais Popular. 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É também, abraço lá pro Miranda, tá na nossa companhia, tá na audiência, né? 21 graus é temperatura, aqui no nosso show da tarde na Rádio Esmeralda. 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Sadi do Campestre está na nossa companhia. Alô, Sadi. Abraço aí pra ti. 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A Tânia, né, Gisa, pediu a música aqui, Mil Anos, né, Furacão da Vaneira. Vamos tocar aqui. Também Dona Morena tá pedindo música. Aí tá pedindo aqui, é lá do Santana, né, a música aqui, Quem Vem Lá da Minha Terra, com Os Serranos. E a gente vai tocando muita música aqui no nosso Show da Tarde, com 21 graus a temperatura.

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18: Boa tarde, Samir Beckett. Toca pra nós aí, solta cavalo com o grupo Rodeio, que é o Alexandre Pereira de Souza. Se for atendido, muito obrigado.
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4:56 é o show da tarde da Mais Popular. 21 graus de temperatura, hoje tem X-Galpão, viu gente? Logo mais 6 da tarde, 3232-4176, Carlos Zácara. 26220 sabor X-Galpão, WhatsApp 982258045. 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Pessoal aí dessas motos elétricas aí, né? São aí um veículo muito bacana, né, Gisa, de se movimentar, né? Mas o pessoal tá esquecendo de botar o capacete, né, gente? Isso ainda vai dar uma tragédia aí, viu? É, rapaz, o pessoal vai ter que colocar uma lei aí no município pra o pessoal ter que usar o capacete, senão vai começar a morrer gente aí, viu? Começar a morrer gente boa aí. Abraço pros nossos amigos aí ligados aqui com a gente no nosso show da tarde. Também quero mandar um abraço pro meu amigo Bertone, né? 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Grande promoção pra você. 4:58 é o nosso show da tarde aqui na Rádio Esmeralda, a mais popular. Meu amigo Micael Bisotto pediu música aqui. Eu não tenho essa música aí, viu, Micael? Abraço aí pra você. Se quiser, eu toco uma outra milonga aí pra ti, tá? Depois tu me fala o que é que tu quer, tá bom? O Sadi do Campestre pediu a música aí, Canta Alegretense, né? Com Bagre Fagundes, que faleceu essa semana. Abraço aí pro Sadi, que pediu a música, ofereceu pra sua esposa Almira lá no Campestre. Tá na nossa sintonia.

É, 5:02, meu amigo Paim, tá ligado com a gente lá no bairro Planalto. Alô, Paim, abraço aí pra você, pedindo a música aqui dos Cobras dos Teclados, né? A música Rancheira Velha, essa é a raridade.

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5: Confira os projetos em pauta na sessão ordinária da Câmara de Vereadores desta terça-feira, 4 de agosto. Projeto de Lei Complementar Executivo 14/2026, segunda discussão. Acrescenta os artigos 39A a 39K à Lei Complementar 102, de 9 de dezembro de 2021, que institui o Código Tributário Municipal de Vacaria, para disciplinar a dação em pagamento de créditos tributários e não tributários mediante bens imóveis. O referido projeto objetiva regulamentar no âmbito do município a possibilidade de extinção de créditos tributários e de satisfação de créditos não tributários mediante dação em pagamento de bens imóveis. Projeto de Lei Executivo 153/2026, primeira discussão. Altera a Lei Municipal 2.192, de 30 de dezembro de 2004, para regulamentar o regime disciplinar aplicável aos membros do Conselho Tutelar. O presente projeto permitirá maior transparência, segurança jurídica e eficiência na apuração de possíveis irregularidades, protegendo ao mesmo tempo os direitos dos membros do Conselho Tutelar e, principalmente, os direitos das crianças e dos adolescentes atendidos pelo órgão. Projeto de Lei Complementar Legislativo 5/2026, autoria vereador Carlos Ibete, União Brasil, primeira discussão. Altera a Lei Complementar número 5 de 2010, que institui o Código de Posturas do município de Vacaria, para dispor sobre intervenções em vias, passeios e demais logradouros públicos. A presente proposição tem por finalidade fortalecer a proteção do patrimônio público municipal, estabelecer critérios objetivos para a recomposição das vias públicas e garantir maior segurança à população, reduzindo os transtornos decorrentes das intervenções executadas em ruas, avenidas, passeios públicos e demais logradouros. Projeto de Lei Complementar Legislativo 6/2026, autoria vereador Douglas Sense, PL, primeira discussão. Altera a Lei Complementar 5, de 27 de novembro de 2010, que dispõe sobre o Código de Posturas do município de Vacaria, para dispor sobre a autorização, a identificação, a segurança, a acessibilidade, a recomposição, a garantia e a responsabilidade decorrentes de intervenções realizadas por concessionárias, permissionárias e demais prestadores de serviços públicos em bens, vias, passeios e logradouros públicos municipais e revoga a Lei Municipal 4009, de 20 de junho de 2017. A proposta objetiva disciplinar as intervenções realizadas por concessionárias, permissionárias e demais prestadores de serviços públicos em bens, vias, passeios e logradouros públicos municipais, hoje contida na Lei Municipal 4009, de 20 de junho de 2017, preservando integralmente seus comandos, aperfeiçoando-os quanto à transparência, à segurança, à acessibilidade e à responsabilização. Na ordem do dia, projeto de lei complementar executivo 12/2026, com parecer. O referido projeto recebeu uma emenda aditiva 1/2026, de autoria do vereador Luciano Ramos, do PP. altera o artigo 160 da Lei Complementar 8, de 13 de julho de 2011, ampliando as atribuições da Comissão Disciplinar Permanente do município de Vacaria. A medida racionaliza a estrutura administrativa já existente, aproveita a experiência técnica dos integrantes da Comissão Disciplinar Permanente, evita duplicação de estruturas e confere maior uniformidade, eficiência e segurança jurídica à tramitação dos processos administrativos municipais. Projeto de Decreto Legislativo 7/2026, autoria vereador Valdemir Papado, Republicanos, concede o título de cidadão emérito de Vacaria ao senhor Osni José Domingues. A sessão da Câmara de Vereadores inicia às 17 horas e 30 minutos.
6: 17 horas e 11, horário oficial de Brasília. 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

É o nosso show da tarde de volta aqui na Rádio Esmeralda mais popular. 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Olha só, gente, é o nosso aí show da tarde aqui na Rádio Esmeralda. 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Esse é o nosso show da tarde, ao vivo aqui na Rádio Esmeralda. 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Meu amigo Claudiomiro Vida, aí tá na nossa sintonia. 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

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Olha só, gente, mandando um abraço aí pra rapaziada ligado com a gente. 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Mikael Bisotto pediu a música aí. Vai que vai com os Monarcas. Essa a gente tem, hein?

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Boa tarde, Gisa. Boa tarde, Samir. É Zoé. Gisa, se você puder pôr no ar, tudo bem, senão fica para você. Aquela milonga que eu te mandei a semana passada para você tocar, que é com o Jairo... Ai, fugiu da memória, mas se deve ter aí, porque você tocou para mim. Música linda demais. Ah, ela sumiu do meu celular. Será que você tem gravada na rádio e pode tocar para mim? Olhe, por favor, me dá uma resposta. Beijo.

0: 5h41, é o nosso show da tarde aqui na Rádio Esmeralda, ao vivo, aqui na Mais Popular. Continua agora, 19 graus de temperatura, aqui na Moura de Brito, 405, Bairro Cristina. 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Aqui é o show da tarde ao vivo na Rádio Esmeralda. 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
10: Boa tarde, meu amigo Samir. Meu amigo Samir, larga uma aí do Porca Véia, morena faceira, aquela morena rosa, não me lembro bem o nome. Mas tu sabe qual é que é, larga aí pra nós lá. Aquela, eu gosto do charme da morena rosa. Larga aí pra nós, Samir.
11: Um abraço e fiquem todos com Deus.
10: Um abraço, até mais tarde, até de noite. Depois das 20 horas, tamo junto de novo.
12: Uma felicidade com um prazer.
13: Boa tarde, Samir, tudo bem, Aneca? Gostaria de ouvir a música Vaneirinha do Amor, pode ser? Se for atendido, eu agradeço muito, obrigado, um abraço.

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fiscalizadas 16 motocicletas. As equipes policiais constataram diversas irregularidades, resultando na lavratura de 19 autos de infração de trânsito, no recolhimento de 5 veículos e na adoção de medidas administrativas previstas na legislação. As fiscalizações também resultaram em uma prisão e na apreensão de um cigarro de maconha. O delegado regional de polícia, Carlos Alberto de Favre, fez um alerta na manhã desta terça-feira diante de um fato ocorrido com uma pessoa de Vacaria. Uma pessoa parou ontem, dia 3, para almoçar em um restaurante de São Sebastião do Caí, aqui no Rio Grande do Sul. Os ladrões aproveitaram enquanto essa pessoa fazia sua refeição e arrombaram o carro, levando 5 malas. O alarme não disparou, segundo o registro feito. O alerta é que os ladrões usam um dispositivo portátil, chamado de chapoquim, para inibir a tranca. Por isso, é bom sempre conferir se a porta trancou após apertar o botão da chave. A polícia de Vacaria está apoiando nas investigações. A Brigada Militar de São José dos Ausentes realizou na tarde de ontem a prisão em flagrante de um homem por tráfico de drogas durante diligências policiais no município. Durante a ação, a equipe policial localizou e apreendeu um tablete de maconha, 322 gramas, 7 porções de maconha, 36 gramas, uma porção de substância conhecida como ICE, 50,52 gramas, um cigarro de maconha, um aparelho celular e um coldre de couro. O suspeito ofereceu resistência à abordagem, sendo contido e encaminhado para atendimento médico. Posteriormente, foi apresentado na delegacia de polícia, juntamente com o material apreendido para os procedimentos legais cabíveis. Três homens foram presos na noite de ontem após serem flagrados transportando diversos objetos metálicos com indícios de terem sido furtados de cemitérios. A abordagem ocorreu na BR-386 em Lajado. A ação foi realizada pela Polícia Rodoviária Federal em conjunto com a Polícia Civil e Brigada Militar. Os policiais abordaram um veículo Ford Fiesta emplacado em São Francisco de Paula e um Fiat Uno de Porto Alegre. Durante a fiscalização dos veículos, foram encontradas placas de identificação de túmulos, cruzes, ornamentos de lápides, um sino metálico e ferramentas que, conforme as forças de segurança, podem ter sido utilizadas nos crimes. Conforme a polícia, eles possuem antecedentes policiais, principalmente por furto e receptação. No primeiro semestre de 2026, foram atendidos 44.547 estudantes por meio do Programa Educacional de Resistência às Drogas e à Violência, o PROERD, realizado pela Brigada Militar no Rio Grande do Sul. O maior número de estudantes, mais de 34 mil, pertence ao quinto ano do ensino fundamental, que tem entre 10 e 12 anos. Dezenas de formaturas estão sendo promovidas pelas comunidades escolares dos municípios com a presença dos instrutores, que são policiais militares capacitados pelo Centro de Treinamento PROERD do Rio Grande do Sul. Cada currículo do PROERD adequa as informações e as atividades lúdicas na abordagem de conteúdos preventivos sobre drogas, riscos e consequências. Há também as instruções sobre como agir diante da pressão de colegas, da tensão, de como desenvolver uma comunicação confiante, como lidar com o bullying e o cyberbullying, além de como e onde obter ajuda. Depois do quinto ano do ensino fundamental, o maior número de alunos participantes é o de 4.699 nas duas sessões da educação infantil e anos iniciais. E o terceiro maior é composto pelos 3.057 alunos do primeiro ano do ensino médio. Mais de 22 mil alunos pertencem à rede municipal, mais de 17 mil à rede estadual de ensino e mais de 4 mil à rede privada. Em Vacaria, conforme Matheus Andreata, coordenador do PROERD, houve a formatura de 300 alunos da rede estadual de ensino neste primeiro semestre. No segundo semestre, vão receber as instruções
os alunos.

0: das escolas municipais aqui em Vacaria. A comissão julgadora divulgou as músicas classificadas que irão participar do quarto pouso regional em Vacaria nesse ano de 2026. As músicas classificadas são as seguintes: Farpa de Arame, letra de Leandro Reginini Godinho, melodia Túlio Borges e Thales Borges; Eu Hei de Achar o Teu Rancho, letra e melodia de Rafael Ferreiro, trambeio; Entre Pedra e Vento, a letra de Leandro Reginini Godinho e Douglas Duarte Teles, e a melodia de William Miquelon; Minha Serrana Herança, letra e melodia Luiz Henrique Thiel Barreto; O Poncho do Diamantino, letra e melodia de Tiago Carlotto e Valdir Amaral. Ainda também classificadas as músicas Quatro Marcas no Couro, letra de Felipe Araújo, melodia Matheus Alves; Sede de Campo, letra Felipe Araújo, melodia Matheus Alves; Tempo de Orelhadores, letra Hermes Regis Lopes e Nilson Hoffman, melodia de Márcio Peixoto Correia; Tintiri, Clave de Campo, letra Germano Neus, melodia Thales Borges; e Tordilha, Pelo de Geada, letra e melodia Rafael Ferreira, o trambeio. O quarto pouso regional acontece no dia 12 do mês de setembro no CTG Porteira do Rio Grande. A música vencedora já estará classificada para participar do 16º Festival Cante Uma Canção em Vacaria. Durante a sessão ordinária de ontem na Câmara de Vereadores, o presidente da Câmara, Pingo Rezende, destacou o papel do Legislativo no fortalecimento da segurança pública, apresentando um balanço dos recursos destinados pela Casa ao setor nos últimos 2 anos. Segundo o vereador, entre repasses, emendas impositivas e projetos aprovados, o montante supera. Os principais investimentos está o repasse de R$ 150 mil ao Consepro para a aquisição de uma viatura destinada à Patrulha Maria da Penha, iniciativa construída em parceria entre o então presidente da Câmara, vereador Edmar Biasi, e o vereador Jorge Pires. Também destacou os R$ 300 mil destinados à renovação da frota da Guarda Municipal, resultado de articulação da presidência da época com o apoio de vereadores. O veto do governador Eduardo Leite ao projeto que extingue a taxa de expedição do Certificado de Registro e Licenciamento de Veículos, CRLV, vem se encaminhando para uma derrubada na Assembleia Legislativa. No dia de ontem, a relatora da matéria na Comissão de Constituição e Justiça, deputada Luciana Genro, do PSOL, protocolou um parecer indicando a rejeição da medida do Executivo. Autor da proposta, o deputado Rodrigo Lorenzoni, do PP, argumenta que a cobrança perdeu sentido em 2019, quando o documento passou a ser digital e sem envio postal. Com a tramitação favorável na comissão, o parlamentar pretende mobilizar apoio na casa para acelerar a votação e garantir o fim definitivo da cobrança. Concluída a análise do parecer na Comissão de Constituição e Justiça, o texto seguirá para o plenário, que dará a palavra final sobre a continuidade da cobrança da taxa aos motoristas gaúchos. Notícias da Tarde volta amanhã aqui na Esmeralda. Na sequência, Marcos Cola Duarte e o Esmeralda nos Esportes. A todos, uma boa noite.
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Amigo ouvinte ligado aqui na Rádio Esmeralda, estamos chegando mais uma vez com o nosso Esmeralda nos Esportes e hoje um Esmeralda nos Esportes todo especial para você, né? Que estamos aqui no Altos da Glória para vivenciarmos o treinamento do nosso Leão da Serra que vai começar dentro de instantes. Isso mesmo, o Glória que vai estar treinando agora à noite para até mesmo se adaptar com toda a questão da iluminação do Glória que está sendo toda ela revista, né, para que possa ter aí já uma condição de entender como é se portar no jogo de amanhã à noite contra a equipe do Passo Fundo a partir das 19 horas. 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Muito bem, nosso Esmeralda nos Esportes, direto aqui do Altos da Glória, vai estar detalhando informações do Glória, e não só do Glória, a gente vai repercutir também informações da dupla Grenal, informações do nosso esporte amador. Olha só, faltam 10 dias para termos uma etapa, a terceira etapa do Campeonato Gaúcho de Kart aqui em Vacaria. Então, faço convite para você ficar ligado também, poder prestigiar esta competição. Vacaria já é, com certeza, uma das cidades, né, que mais tem o crescimento do kart, o kart mais desenvolvido, com certeza. E aí eu faço convite para você também, quando puder, ir e prestigiar a toda esta movimentação aí do kart. Tá certo, gente? Um abraço a todos, pessoal aí que está representando Vacaria em várias competições a nível estadual e fora do estado também com o kart, né? E isso é importante a gente destacar. Estamos aí conosco na parte técnica, nosso amigo Tidão, e a gente vai até às 19 horas trazendo todas as informações para você. Já de imediato quero trazer algumas repercussões e principalmente falando de dupla Grenal, né, que está se preparando para os jogos que tem nesse meio de semana pela Copa do Brasil. Falando em Copa do Brasil, hoje tem Juventude em Ação pela Copa do Brasil, vai encarar o Atlético Mineiro, jogo esse que será no Alfredo Jaconi, e com certeza se espera uma vitória para a equipe do Juventude, e assim passando a próxima fase da competição. Claro, né, a gente sabe que é difícil, jogo complicado, jogo que realmente a gente tem o encontro de uma equipe de Série A de Campeonato Brasileiro contra uma equipe de Série A.

0: Série B do Campeonato Brasileiro, mas o Juventude no jogo do final de semana, onde mostrou a sua força, a gente viu que ele, independente de estar na Série B, foi lá e fez bonito, segurou o Atlético Mineiro e hoje, 19h30, espera ter esse resultado. Se for empate de novo, vamos ter mais uma vez aí a condição de estar disputando a classificação nos pênaltis, tá certo, gente? Também quero assumir para você agora e trazer informações do Grêmio, né? Que já tem reforço apresentado aí no Grêmio, né? Krovinovic é o camisa 8 agora do Grêmio, no lugar do Arthur, né? Ele vai estar aí assumindo, o croata Felipe Krovinovic, a camisa 8. Jogador que é da confiança, já trabalhou com o Luiz Castro, tem 30 anos, né? Já esteve aí também jogando em outros clubes, né? No Rio Ave, de Portugal, foi onde que trabalhou lá com o Luiz Castro, e ele desconheceu muito bem a forma do Luiz Castro trabalhar. Tomara que ele venha e ajude o Grêmio aí nesta caminhada para melhorar, a gente já vem falando há algum tempo, pois tem uma condição bem interessante, que é do Grêmio, né? Que está juntamente, pode-se dizer, com o Internacional, e a gente fala especificamente desses dois, né, numa situação complicada, onde que a gente sabe que a zona do rebaixamento, essa está com certeza dificultando e muito eles. Tem que melhorar, é bastante ainda, para sair dessa situação incômoda, que com certeza aí pode fazer as coisas serem diferentes. Grêmio que tem um jogo também amanhã, pela Copa do Brasil contra o Mirassol, Grêmio que não tinha até então, nesta caminhada curta, bem verdade, do Mirassol, não tinha a condição de estar aí com vitórias ou até mesmo empates, só derrotas com frente ao Mirassol, e conquistou nesse último jogo, né, um empate que foi muito importante e trouxe agora para a arena o confronto que vai definir, né? Vai definir aí a passagem ou não do Grêmio à próxima fase da Copa do Brasil. O Grêmio que vai encarar o Mirassol, 19h30 amanhã. Se vencer, vaga direta. Se empatar, pênaltis. E a derrota, claro, tira da Copa do Brasil o Grêmio. Depois o tricolor volta a atuar no próximo sábado, quando vai encarar aí a equipe do São Paulo. Um jogo pelo Campeonato Brasileiro. E aí vale 3 pontos, a necessidade da vitória, como a gente falou. Hoje o Grêmio tem um jogo a menos perante algumas equipes, mas precisa da vitória para poder estar ele aí naquela condição de fazer as coisas acontecer da melhor forma e afastar-se da zona do rebaixamento. O Grêmio que vai ter, então, nessa semana, né, o jogo quarta, depois sábado, volta a jogar depois somente no sábado, lá no dia 15, quando encara o Atlético Mineiro fora de casa. São os próximos jogos aí do Grêmio na competição. O Internacional também tem Copa do Brasil nesse meio de semana, e o Colorado está numa situação que hoje, né, se fala muito, que é da questão de ter aí um enfrentamento contra o Corinthians lá em São Paulo. E nesse enfrentamento contra o Corinthians, está se falando muito, né, de uma possível pressão na arbitragem. Sim, a gente viu já manifestações, né, que estão acontecendo, e essas manifestações aí com certeza acabam trazendo alguma pressão para o próprio árbitro que estará em campo. Mas enfim, vamos aguardar para ver. Sabe que novidades também tem, não só no Grêmio, como a gente disse, da chegada de jogador, mas tem aí no Internacional a questão Rocher. O Rocher foi operado, vai fazer uma operação, né? E vai fazer uma operação na coluna, porque tem um problema na hérnia de disco. E acredita-se que não joga mais pelo Colorado. Até porque ele tem um contrato se encerrando neste final de ano. Nesse seu contrato tem uma questão muito interessante, que ele teria, para renovar o contrato de forma automática, que cumprir 60% dos jogos, atuar 60% dos jogos na temporada. E parece-me que com esta lesão ele não vai ter essa condição. Então fica de fora, né, com certeza. E a gente vai então vendo como é que vai ficar todos esses detalhes aí com respeito ao próprio Rocher, tá certo? E o Alex Arce. Esse é outra situação, outro momento que se fala. Será que vem esse jogador, não vem esse jogador aí para a equipe do Internacional? As negociações devem acontecer logo ali na frente, não resta dúvida. Certo, gente? Foram alguns detalhes que a gente trouxe. Vamos fazer o seguinte: eu vou para o intervalo comercial, depois eu volto aí já direto aqui do Alto da Glória, trazendo informações, conversando com as pessoas que aqui estão, né? O presidente Décio Camargo, enfim, todos, para a gente saber do atual momento do Glória. Os jogadores que ainda estão esperando aqui para o início, logo, logo, do treinamento, que é o apronto para o confronto de amanhã contra a equipe do Passo Fundo. Já volto, tem mais informações na sequência.
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0: 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Muito bem, estamos aqui no Altos da Glória, os jogadores neste momento todos no interior do vestiário, porque dentro de mais alguns instantes inicia o processo de aquecimento dos atletas para ter aí o treinamento que vai, já será pronto para a estreia, né, na competição. Tá certo, gente? E com certeza a gente vai ver aí, né, um bom momento. O presidente Décio Camargo está aqui, né, quero já conversar com ele sobre exatamente esse momento, né, do Glória, que... Nosso presidente, estávamos só fazendo uma análise bem rapidinha, mais de um ano sem jogar, né? Com a mudança do calendário, o Glória ficou mais de um ano sem jogar e agora já teve a sua estreia lá contra o Santa Cruz e hoje temos aí esse jogo, as vésperas, né, do jogo contra a equipe do Passo Fundo para estrear em casa. Presidente, como é que o senhor avalia a estreia fora de casa essa temporada, até porque o torcedor na rua... Pergunto para a gente, com certeza pergunto para o senhor também, né? O que está achando do Glória? O que nós podemos esperar do Glória? Boa noite, presidente.
1: Boa noite, Marcos. Boa noite, ouvintes. Eu acho a perspectiva boa, Marcos, para essa temporada. A estreia contra o Santa Cruz, nós tínhamos dois amistosos, né, anteriores. Né? O Santa Cruz teve vários jogos que antecederam o jogo da primeira estreia. Achei que o Glória foi muito bem lá, tu estivesse lá também. Achei que o Glória superou a expectativa, foi muito bem. Assim, a gente vendo que... o segundo jogo e o outro que vier, a tendência é melhorar pelos jogadores que tem, né? Até emissoras de lá, pessoas vieram falar comigo que surpreenderam muito os jogadores, a qualidade que o Glória tem, que apresentou para esse ano. Então, é como eu digo, o torcedor pode ter uma perspectiva de dias melhores, clube, um time qualificado, né? Ambiente super bom, a gente está, você também é testemunho disso, está todo dia no clube, o ambiente bom para fazermos uma boa temporada.
0: Bem, presidente, a gente sabe que todo início de temporada se tem aquelas expectativas, tem um grupo que até mesmo em outras entrevistas o senhor já nos disse assim, ó, por um primeiro momento está praticamente fechado, mas já começa também avaliações para que sejam elas, na questão de necessidades que venham a aparecer, estar pronto aí para contratar. Como é que está esta questão também sendo avaliada por parte da direção do Glória, né, junto com a comissão técnica?
1: Sim, estamos avaliando e já no primeiro jogo de Santa Cruz algumas coisas, algumas carências nós estamos notando e a gente está atento ao mercado, né? Pode vir um ou dois profissionais para ajudar, mas com certeza, Marco, será contratações pontuais, né? Contratações que veio para resolver, não para grupo. O jogador que vier agora é para assumir a titularidade, não é jogador para grupo. Alguma carência que temos analisando umas posições, duas, três posições, virão sim jogadores pontuais que venham para resolver e ajudar o Glória nessa competição.
0: Uma das posições, me permita, a gente fala que é a lateral esquerda, até porque nós tínhamos o Parisotto, que foi anunciado como um reforço do Glória para a temporada, e o clube ao qual ele tem contrato vigente, que é o Metropolitano, acabou não liberando ele. A lateral esquerda é uma dessas que está sendo observada?
1: É uma das posições, com certeza. Lateral esquerdo, zagueiro, um meia, um atacante de velocidade, né? Mas como eu digo, o jogador, a gente está muito atento, não vamos trazer, né, o departamento de futebol está muito atento a isso, né? Junto com o treinador, o executivo, nós todos juntos, afinal... A gente tem consenso nosso que é jogador que venha para resolver. A gente não tem necessidade de trazer no momento jogador para grupo. Para grupo nós já temos. É jogador que vem para qualificar, assumir a camisa daquela posição carente para nos ajudar.
0: Presidente, amanhã é um jogo e me parece que a gente pode ter aí, se tiver pancadas de chuva, não tem previsão de grande volume de chuva, é mínima até uma condição. A condição também da temperatura deve ser semelhante talvez a hoje. Quer dizer, tudo traz e faz com que a gente venha para o Altos da Glória aproveitar esse momento, né?
1: É a hora do torcedor. A gente vem dizendo, através de vocês da imprensa, né? A gente tem falado muito nisso. É interessante o torcedor vir, é o primeiro jogo em casa, para começarmos assim a ganhar. Porque o ganhar dá confiança, todo mundo sabe nisso do futebol, né? Dá aquela confiança, o torcedor fica contente de ver o time, a pegada que o time tem. E venha, torcedor, venha muito forte para ele ver a qualidade que nós temos, né? E tem que ter alguma paciência, né? Porque o segundo jogo da competição E como é o primeiro em casa, precisa muito do apoio do torcedor. A própria torcida Ultras está muito motivada, vem também amanhã, né? Então está todo mundo muito motivado nessa hora. É importante que o torcedor venha forte, venha nos apoiar e com paciência, né? Porque é o segundo jogo, mas a qualidade do time, o torcedor pode ver que é um dos melhores times que tem nos últimos tempos do Glória. Em nomes, mas claro que precisa, né? Só nome não interessa, precisa apoio, o jogador vai começar a jogar junto com a torcida, né? Ele vai ter o apoio. Eles estavam agora mesmo no vestiário falando que amanhã o torcedor tem que vir e vão ver muita diferença, né? Nos amistosos que teve, os dois amistosos que antecederam a estreia e a própria estreia, vão ver uma pegada cada vez melhor. Isso deixa a gente, a diretoria confiante, a comissão técnica e todos nós.
0: Bem, amanhã, além, é claro, da estreia em casa e dos atletas, na sua grande maioria, fazendo a sua estreia, a gente vai ter uma estreia também, possivelmente, um novo fardamento do Glória, né? Que vai, então, nessa temporada, ser utilizado pela primeira vez.
1: Né? Isso, com certeza. O Vinícius da Vinelli prometeu que nos entregará amanhã. Né? Hoje, inclusive, vai ser apresentado um coquetel, né, Marcos, as camisas, né? As três versões das camisas, é uma camisa muito linda, né? Que a gente lançou, uma camisa diferente. É 70 anos do Glória, né? Então é um mimo para o torcedor, né? Vestir essa camiseta nova, bonita, né? Que comemorará os 70 anos do Glória. E como eu digo, tudo tá bonito, tudo tá confiante. É a hora do torcedor estar conosco nessa hora importante.
0: E os valores dos ingressos, esses foram mantidos os mesmos da temporada passada, ou seja, R$40 na social, R$20 na geral. O torcedor que é sócio, o idoso, as mulheres, é R$20, enfim. Quer dizer, é uma forma também de fazer com que o torcedor venha não tendo o aumento no valor dos ingressos.
1: Claro, os ingressos serão os mesmos, será mantido os mesmos valores, né? E até é surpreendente que tem ingressos, pessoas procurando os ingressos, né? Procurando ingressos e já muitas pessoas na rua, onde compram ingresso. Olha só, gente, o primeiro jogo em casa, Marcos, já tem procura intensa de ingresso. Isso é bacana, isso é para ver a confiança do torcedor que junto conosco faremos uma grande temporada.
0: Verdade. Presidente, sabe que o contato, e o senhor falou isso com respeito à imprensa, pessoas lá de Santa Cruz falando da equipe do Glória, e a gente também recebeu esta mesma noção, algumas pessoas, amigos, e enfim, de outras cidades. Disse, olha, acompanhei o jogo do Glória, acompanhei outras partidas e me surpreendeu positivamente a equipe do Glória, por é uma equipe, como diz o senhor, é uma equipe diferente, de jogadores mais cascudos, que conhecem realmente a competição, e a gente voltando a falar nesse sentido, foi uma das preocupações da direção, exatamente isso, né? Trazer jogadores que conheçam a competição e tenham a áurea, como diz o senhor, a áurea de vencedor, né?
1: É, o perfil, né? O perfil da competição. Isso foi com muito cuidado quando nós começamos. A experiência vai ensinando a gente, né, Marcos? Então, quando eu disse no começo das contratações da temporada, a gente se reuniu com a diretoria, com o executivo e tudo, então a gente justamente é consenso da gente procurar jogadores que têm o perfil da competição, né? E jogadores vencedores, como eu disse na apresentação, muitos jogadores que ganharam as competições nos seus respectivos clubes, né? Subiram junto, então é um jogador que tem confiança, um jogador que é acostumado a vencer, né? Eu sempre digo assim, o vencer, quem não sabe que ganhar e vencer dá uma sequência muito grande, né? De confiança, em todo ser humano, eu acho que em todas as profissões, tu tendo confiança e tendo currículo de vencedor, isso aí é uma coisa adiante que vai fazer resultado. E o Glória tem isso aí. Voltando, como tu disseste anteriormente aí, eu posei em Santa Cruz, no hotel lá, e fiquei encantado com a cidade de Santa Cruz, e falei com repórteres da cidade e pessoas ligadas às emissoras de lá, e me disseram, né, quando eu estava no hotel, os casais, o senhor é o presidente do Glória, meus parabéns pelo Glória. Meus parabéns pela qualificação que vocês fizeram esse ano, jogadores importantes. Então a gente fica, né, contente com isso, com o reconhecimento, né? Mas temos que mostrar em campo, né, Marcos? Né, Leonardo? Porque a gente sabe bem como é que é. Quantos times, assim, Série A do Brasileirão, Série B, que tem nomes importantes e às vezes não dá resultado. Mas o Glória já está dando resultado, né? Então eu acho que a gente tendo essa confiança, né? Torcedor, todo mundo junto, né? Porque não é possível um jogador qualificado, que é acostumado a vencer, vá fazer algo diferente, né? Não fazendo boas atuações, se o currículo é grande, né?
0: Com certeza. Presidente, qual que é a sensação de ser o presidente nesta fase dos 70 anos?
1: Ah, é muito legal, é gratificante, né? É como eu disse, Eu tenho orgulho de fazer parte dessa história, né? Muitas pessoas passam pelo clube, eu vou falar uma coisa agora, né? Muitas pessoas passam pela direção e pela presidência e me dizem assim, o cara foi de presidente, aquela coisa. Eu tenho orgulho, sinceramente, desde que entrei no Glória eu tenho orgulho, né? Porque gosto, me identifico com o povo, me identifico com o clube, né? Isso aí é o contentamento que a gente tem, né? E agora com 70 anos, né? A gente fazer parte dessa história é muito legal, é muito bom. E eu digo para o torcedor, venha conosco para festejarmos juntos esses 70 anos do Glória com a gente no campo, na arquibancada. Vamos fazer uma grande festa junto.
0: Com certeza. Obrigado, presidente. Sabe que falando em 70 anos do Glória, tem pessoas que têm aí exatamente um momento, né, onde que a gente pode dizer que é realmente uma história construída, né? E a gente já conversou sobre isso. 1986 foi o ano onde o pontapé foi realmente aconteceu para que profissionalizasse, buscasse estar vivendo todas essas emoções nesses 70 anos, como disse o presidente. E o professor Beto Almeida, que está aqui com a gente, foi, né, uma daquelas pessoas que auxiliou, ajudou e muito para que esse pontapé fosse feito. O senhor, como um profissional do futebol, que rodou por vários clubes, no estado, fora do estado, enfim, trabalhando, o senhor imaginava estar chegando num determinado momento da história também do Glória agora, como um personagem também? Boa noite, professor.
2: Boa noite, Marquinho. Prazer falar com todos vocês. Isso é coisa divina. Isso é coisa divina. Porque o Glória sempre teve um espaço especial dentro do meu coração. Não é puxação de saco, não. O pessoal que conviveu comigo sabe do carinho que eu sempre tive por esse clube. Porque foi o clube que, assim, me resgatou a minha vontade de treinar profissionais. Porque eu, antes de vir para cá, eu já tinha treinado o profissional do São José com 21 anos. Com 23, tinha treinado o profissional do Juventude. Mas, de repente, a minha carreira, ela entrou numa espiral descendente. E eu comecei a treinar novamente equipes de base. E no Juventude, e foi quando eu recebi o convite no final de 85 para vir aqui e reestruturar o Glória a nível, ou melhor, estruturar o Glória a nível de ter uma ambição profissional. Então a gente fez 4 ou 5 amistosos aqui no final do ano e nos preparamos, contratamos um grupo de profissionais para vir para cá, funcionários também, e o Glória só foi crescendo de lá para cá, né? Agora ele está numa segunda divisão, que não é o lugar dele, ele sabe disso. Esse clube tem uma noção perfeita disso, o torcedor sabe, a direção sabe. E por isso que eles não estão medindo esforços dentro, claro, de um orçamento, dentro de uma possibilidade, né? Mas ninguém está medindo esforços para conseguir o grande objetivo, que é, nesse ano tão importante na história, na vida do Glória, já ser um dos participantes da série principal do Campeonato Gaúcho do ano que vem.
0: Bem, dentro desse quesito, sabe que as pessoas sempre nutrem, né, um grande respeito por profissionais que passaram aqui e profissionais que foram vencedores, que auxiliaram em muito Glória. O senhor é um deles. Tanto é que quando o seu nome foi apresentado, muitos nas redes sociais da Rádio Esmeralda diziam, agora vai, voltou pessoa que conhece. Que, então, isso é bom para o ego. Primeiro lugar da gente, né? Mas no mesmo momento é a convicção da torcida que são pessoas que já fizeram e têm então o DNA do Glória, como o senhor mesmo disse. O que é que o senhor pode passar para o torcedor, então, em cima disso, com respeito à estreia, aquilo que viu? O senhor disse, olha, está sendo feito um trabalho bem feito, enfim, mas o que é que o torcedor pode esperar? A gente tem condições, está sendo feito esse planejamento para brigar realmente, quem sabe para estar lá? Repito, o senhor já, de uma certa forma, até confidenciou isso. Mas o torcedor quer vir em palavras claras, nesse sentido, do Beto Almeida.
2: Não há dúvida alguma que a gente sempre nutriu uma simpatia mútua, né? De mim para com o clube, com a torcida, com a imprensa e vice-versa. Então, eu vim para cá, mas não apenas por ter esse tipo de sentimento, e sim agregado a esse tipo de sentimento, a minha competência profissional, que foi mostrada em vários lugares do mundo, né? Não apenas aqui em Vacaria. Então eu vim para cá com o maior prazer. Eu tinha uma outra opção muito boa de trabalho no momento que eu recebi o convite aqui do, do Glória, né? No momento que eu recebi esse convite, eu não pensei duas vezes. E a outra opção era mais para treinador. Eu não sou mais treinador. Já faz algum tempo que eu abandonei a profissão, não quis mais. E estou trabalhando na gestão, fazendo trabalhos em Grêmio, Tubarão, Curitiba, foi o último trabalho, né? E para aqui eu vim como executivo pela primeira vez. E eu quero fazer uma carreira. E o pontapé inicial dessa minha nova carreira como gestor, como executivo, é aqui no Glória. O Glória já me ajudou muito e eu vou ajudar o Glória agora nesse processo de buscar o nosso verdadeiro lugar. E para isso a gente montou uma comissão técnica de muito respeito, uma comissão técnica que já buscou títulos, já buscou acessos. Isso é fundamental, sem dúvida alguma, né? Não tem nenhum franco atirador aqui na comissão. São pessoas competentes e tremendamente dedicadas. Então nós temos, claro, que trabalhar dentro de uma realidade financeira. Vamos enfrentar equipes que têm o mesmo sonho, têm a mesma ambição do que o Glória. E alguns, e são mais de dois ou três, são uns quatro ou cinco, com um orçamento de folha para jogadores maiores do que o nosso. Mas eu tenho certeza que uma das genialidades que o nosso querido Daltro e saudoso Daltro Menezes dizia, que só o dinheiro não significa talento. Tem que ter talento para usar o dinheiro. E é isso que nós todos aqui estamos fazendo, procurando não jogar dinheiro para o alto. O pouco que nós estamos investindo bem. Isso, uma prova disso é que nós contratamos apenas 20 jogadores profissionais como parte de um planejamento. E não porque só tinha dinheiro para contratar 20. Não, a ideia era 20 profissionais e proporcionar aos meninos da base que estivessem uma oportunidade. E eles estão tendo e estão aproveitando muito bem. Então hoje nós temos 25 jogadores, 5 da base, 5 profissionais. E muito atento, agora que já começou a competição, a possíveis deficiências que a gente possa aparecer, que possa ser mostrada ao longo dos jogos, né? E de uma forma rápida a gente está trabalhando em cima disso, para olhar o mercado e ver o que nós poderíamos buscar de jogadores que viessem realmente agregar qualidade ao nosso elenco.
0: O senhor falou exatamente da base, isso aí é um ponto crucial que todo mundo, todos aqui em Vacaria, eles sempre falam, né, muito sobre essa questão, aproveitamento da base. A gente sabe, né, todo e qualquer menino tem o sonho de ser um atleta de futebol, né? Muitos não têm esta condição, ou param pelo caminho, enfim. Mas os meninos que estão tendo a oportunidade aqui no Glória, eles estão abraçando esta oportunidade, e o senhor está vendo, por ser um profundo conhecedor também de base, tem potencial de crescimento realmente?
2: Ah, sem dúvida. Quando a gente falou dessa possibilidade, na nossa primeira reunião, na noite do meu acerto a nível de contrato aqui no clube, eu falei dessa ideia, a direção prontamente abraçou, sem eu ter uma consciência da qualidade do grupo, né, dos jogadores sub-20, principalmente do Glória. Mas eu disse que eu gostaria de, junto com a comissão técnica do sub-20, eu gostaria de olhar, observar, acompanhar. E eu fiz, eu não tinha ainda iniciado as minhas atividades aqui, eu vim assistir aqui no final de semana o último jogo que teve da base aqui no nosso campo. E ali já eu firmei uma convicção de que tinha ali pelo menos 5 jogadores que iriam nos ajudar. E dos 5 que a gente escolheu, juntamente com o Xandão, com o Tilão, esses 5 estão correspondendo plenamente, eles estão justificando a nossa aposta neles, né? E a gente espera que eles tenham o mais rápido possível alguma oportunidade e que eles agarrem com unhas e dentes. Mas assim, ó, o sangue no olho que a gente observa nesses meninos durante os treinamentos é coisa que nos orgulha muito.
0: Com certeza. Professor, amanhã então, reencontrar o torcedor, hoje, claro, numa função diferente, mas esperamos com um excelente público.
2: Ah, sem dúvida, né? Fiquei tremendamente decepcionado com o torcedor do Santa Cruz no domingo lá. Eu não contei, mas acredito que não tinha 300 pessoas. E isso não vai acontecer aqui. É quarta-feira, vai estar um tempo meio esquisito, mas eu tenho certeza que nós vamos ter muito mais do que isso, né? Porque sozinho aqui, só os jogadores dentro do campo, é muito difícil de resolver contra adversários muito fortes, que têm o mesmo objetivo que o Glória tem, né? Nós precisamos desse apoio ali fora. E esse apoio sempre foi fundamental nas grandes campanhas que o Glória fez. Claro que é verdade. O jogador lá dentro do campo, ele chama a torcida. Através de um bom futebol, através de não se entregar nunca, não achar nunca que o resultado positivo não vai acontecer. Então, essa vibração que nós vamos passar de dentro do campo para fora, nós queremos a resposta do torcedor. Eu tenho certeza que essa simbiose vai ser fundamental para os nossos objetivos.
0: Okay. Obrigado, professor, mais uma vez. E vamos amanhã torcendo, então, por essa vitória com a competência dos atletas e o auxílio do torcedor.
2: Ah, com certeza. Essa mistura aí, ela vai dar certa. Já deu várias vezes e amanhã já começa uma prova disso.
0: Obrigado, professor Beto Almeida, com quem a gente conversou também aqui no Altos da Glória. Neste momento, todos os atletas no interior do vestiário, aquele bate-papo final com o técnico William Campos, observando, vendo aí a forma tática que ele também já deseja para o confronto de amanhã. Chegou agora há pouco aí também o Leonardo Silveira, que está aqui com a gente já no Altos da Glória, para falarmos um pouquinho também sobre essa expectativa. Tinha a expectativa, Leonardo, da estreia do Glória, foi fora de casa, um resultado bom, porque sempre fora de casa pontuando é excelente, mas agora é tudo em casa com o torcedor nesta quarta-feira, às 19 horas, né, Leonardo? Boa noite.
3: É isso aí, boa noite a todos. Já estamos vivenciando esse clima, né, do jogo, e a gente espera que amanhã, né, Marcos, a temperatura continue nos ajudando, assim como não vem a chuva. E eu estava observando aqui, enquanto você entrevistava o professor Beto, o gramado está realmente muito bonito, né? O pessoal fez um tratamento muito bom nele e, comparado com o ano passado, nós temos condições muito boas aí para a prática do futebol neste ano. Então, é mais um ponto positivo. Além de tudo aquilo que o Décio também conversou com você, da montagem da equipe, dessa preocupação grande por parte dos 70 anos aí para se fazer uma boa campanha. E, claro, todos nós estamos na torcida. Mas se fala de expectativa de estreia, claro que treme um pouquinho mais, né? Porque foi um trabalho curto, até, por, vamos dizer assim, curto, e preparação. Tivemos aí 30 e poucos dias. E como falei com o William lá no jogo em Santa Cruz, o time vai se ajustando ao longo das rodadas. Claro que não são muitas rodadas, porque a competição, esta primeira competição é curta, né? Eu falo em primeira e segunda, porque nós temos duas fases distintas. Mas claro que amanhã a estreia é um pouco mais complicado, mas a gente confia que o Glória tem condições totais de vencer o Passo Fundo. E até é importante que ele vença, né? Porque o Passo Fundo já venceu. Então não ficaria uma distância tão grande assim. Já conseguiria recuperar aí os dois pontos perdidos lá em Santa Cruz. Acho, não é, Marcos? Vou colocar aqui o posicionamento meu, que jogar em casa é para ganhar, né? E aí buscar pontos fora. Já começamos buscando pontos fora lá contra o Santa Cruz. Poderíamos ter ganhado, porque no final ali tivemos um lance que o goleiro do Santa Cruz acabou fazendo um grande milagre. Mas agora vamos estrear em casa e tomara que a gente tenha um bom jogo e que tudo que está sendo preparado aqui chegue lá no final, primeiramente no dia 19 de setembro, né, quando termina a primeira fase, para depois lá no final de outubro a gente já estar com a vaga garantida.
0: E com certeza com o apoio do torcedor é muito importante. A gente lembra mais uma vez, valor dos ingressos mantidos, valores do ano passado, isso é importante.
3: Valores do ano passado mantidos, até lá em Santa Cruz nós tivemos um valor maior, né, era antecipado, claro, era 25, mas era R$50 o valor, como se fosse a nossa social aqui. E é importante manter o valor. A gente sabe que o clube precisa de recurso financeiro, mas até estava conversando com o presidente Décio há poucos instantes também. O retorno do ingresso, ele não é tão grande, não é, Marcos? A gente sabe que existe um investimento maior e, claro, tudo ajuda, mas também o ingresso, ele tem que ser mantido num valor mais acessível para o próprio torcedor poder vir acompanhar. E então a gente reforça o convite. Amanhã, 19 horas, aqui no Altos do Agora, estaremos bem antes, né? A partir das 18h10 aí, com todas as informações, todos os detalhes, já vivenciando o clima do jogo, da estreia do Glória em casa, nessa temporada em que ele completa 70 anos. Nós temos hoje, então, esse momento do lançamento, né? Da camiseta, os novos mantos do Glória, como a gente já mostrou também, e deverão estar disponíveis para comercialização dentro em breve. O novo uniforme que será estreado agora no jogo, né? Amanhã o pessoal vai poder ver, então. Nós tivemos lá em Santa Cruz, não era o uniforme novo oficial, mas então amanhã nós teremos mais essa atração aqui no jogo contra a equipe do Passo Fundo. Quero reforçar, então, o convite para quem nos acompanha, que esteja nos acompanhando amanhã e que traga o seu rádio e venha para o estádio para torcer aí pela primeira vitória na competição do Glória para essa estreia em casa, que é muito importante o apoio do torcedor.
0: E amanhã a gente estará iniciando, como disse o Leonardo, as nossas transmissões direto aqui do Altos da Glória, a partir das 18 horas e 10 minutos. A nossa equipe de esportes estará a postos já para contar e trazer todas as informações para você. Então, reforço o convite. Pessoal, vai, olha, as temperaturas até, Leonardo, de hoje, dizem que amanhã será semelhante ao que teremos, né?
3: Olha, eu estou olhando aqui agora em torno de 16 graus, aí, 15, 16 graus. Claro que aqui tem um pouquinho da umidade,
0: sensação térmica
3: talvez seja um pouco menos, mas muito agradável. Nada perto daquilo que nós enfrentamos no ano passado, né? Chuva por enquanto não. Pouca coisa, talvez, às 16, 17 horas. Mas para o horário do jogo não está marcando chuva, não. Tomara que se confirme, né?
0: Então, aí vão vir todo mundo para cá para fazer aquela festa com o nosso Leão da Serra. É muito importante o seu apoio nesse momento, nesse início de caminhada aí com o Glória, que está fazendo de tudo para com que a sua equipe encaixe e busque o tão sonhado acesso. Sabemos, a própria direção já está consciente disso, o presidente Décio Camargo falou, né, busca ainda alguns reforços pontuais, está atento ao mercado dentro de uma realidade financeira. Mas vai buscar, tenho certeza absoluta, para poder aí estar fazendo com que aconteça da melhor forma possível, né, um trabalho aí em condições de todos os atletas vestirem a camisa do Glória e desempenhar um bom papel também. Tá certo, gente? Muito bem, estamos chegando já numa reta final do nosso Esmeralda nos Esportes. Lembrando para você, a gente também estará trazendo aí demais informações amanhã do nosso esporte amador, né? A Secretaria de Esportes está aí já também a postos para trazer todas as informações e a gente vai estar divulgando para você. Como falamos, faltam 10 dias para a etapa do Campeonato Gaúcho de Kart aqui em Vacaria, um grande evento também que está por acontecer em nossa cidade. Temos muitas outras atrações que estão acontecendo e a gente aos poucos vai trazendo para você como informação, tá bom? Agradeço a todos os nossos amigos que estiveram com a gente, o Leonardo Silveira pela sua participação, o Jonathan Dutra que esteve com a gente aí nos estúdios da Rádio Esmeralda, agradecendo também a Ponte Car, nosso apoiador, né? Agradecemos a todos. Então, aí lembro para você que está chegando o Voz do Brasil já na sequência, depois da Voz do Brasil, já teremos aí o Samir Beckert e a Gisa Vitininski no Paradão Sertanejo, logo após KM93 com o Samir Goulart. A todos uma boa noite e um grande abraço.

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1: Olá, boa noite.

0: Conversa com a gente sobre isso é a secretária de Prêmios e Apostas do Ministério da Fazenda, Daniele Correia.
1: Você tem aposta não é investimento. A outra é apostar pode causar dependência. E uma questão de que apostar faz você perder dinheiro. Então é justamente nessa perspectiva, seja da saúde mental, seja da saúde financeira.
2: Crimes no ambiente digital.
0: Operações identificam grupos envolvidos em crime de ódio e incentivo à violência. Márcia Fernandes.
3: O Laboratório de Operações Cibernéticas atuou na análise de evidências digitais e na articulação entre as forças de segurança envolvidas.
2: Hoje, na apresentação da Voz do Brasil, Luciana Vasconcelos e Luciano Seixas.
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2: Foram realizadas duas operações para desarticular grupos criminosos que utilizam plataformas digitais para disseminar violência e propagar discursos de ódio.
0: As operações foram executadas em conjunto com as polícias civis de diferentes unidades da federação.
2: E os resultados foram apresentados hoje. Os detalhes você vai ouvir agora na reportagem de Márcia Fernandes.
3: A operação Rede Interrompida da Polícia Civil do Distrito Federal, a por existência de uma organização extremista que utilizava comunidades do aplicativo Telegram para planejar atos violentos e disseminar conteúdos preconceituosos contra determinadas raças, religiões e também contra mulheres. O diretor de Operações Integradas e de Inteligência do Ministério da Justiça e Segurança Pública, Anchieta Neri, destacou algumas das medidas adotadas.
4: A partir dessa articulação, a gente teve medidas de busca cumpridas em 8 estados da federação. A gente cumpriu algumas medidas de internação provisória e um mandado de prisão. O que se investiga ou o que se apurou não diz respeito meramente a opiniões, mas sim à própria intolerância e planejamento de atos severos de violência. Por isso, havia a necessidade de uma atuação rápida para que a gente não tivesse a possibilidade de ocorrer qualquer sinistro.
3: Já a Operação Lívia investigou uma rede criminosa que utilizava de plataformas virtuais para atrair adolescentes e incentivá-los à prática de violência. A investigação foi conduzida pela Polícia Civil de Mato Grosso do Sul, após a morte de uma menina de 13 anos. A Secretária Nacional de Acesso à Justiça, Sheila de Carvalho, comentou que a operação conseguiu impedir outros crimes.
5: A operação permitiu evitar que mais uma menina fosse vítima, que já estava mapeada para isso acontecer nos próximos dias. Então, esse esforço integrado que a gente tem realizado é para manter as nossas mulheres vivas.
3: Nas duas operações, o Laboratório de Operações Cibernéticas atuou na análise de evidências digitais, na identificação de conexões entre investigados e na articulação entre as forças de segurança envolvidas. O ministro da Justiça e Segurança Pública, Wellington César Lima e Silva, destacou a importância do trabalho integrado.
6: Nós temos um fluxo de cooperação permanente com a Polícia Federal, com as polícias civis dos diversos estados, com os ministérios públicos dos diversos estados, com os diversos órgãos de inteligência. Esse tipo de colaboração possibilita uma atuação integrada e qualificada no combate a esses crimes.
3: As investigações permanecem em andamento para análise do material apreendido, a identificação de outros envolvidos e a responsabilização dos investigados, conforme o avanço dos respectivos inquéritos policiais. Lembrando que os casos de violência contra mulheres podem ser denunciados pelo Ligue 180, que funciona 24 horas por dia, gratuitamente. Reportagem Márcia Fernandes.
0: E estão abertas as inscrições para o curso Gestoras em Rede, voltado à formação de gestoras estaduais e municipais que atuam com políticas públicas para as mulheres.
2: A capacitação é gratuita e será realizada de forma online.
7: Estão abertas as inscrições para o curso Gestoras em Rede, Formação em Gestão de Políticas Públicas para as Mulheres. A iniciativa é destinada a gestoras estaduais e municipais responsáveis pela elaboração, coordenação e implementação de ações voltadas à promoção dos direitos das mulheres. O curso é gratuito, tem carga horária de 96 horas e vai ser realizado com atividades online, ao vivo e também em formato assíncrono. A formação em integra uma estratégia nacional de fortalecimento da gestão pública e de cooperação entre União, estados e municípios. O objetivo é oferecer instrumentos para planejamento, execução, monitoramento e avaliação

0: das políticas públicas, além de criar uma rede permanente de troca de experiências entre as equipes que atuam nos organismos de políticas para as mulheres. Ao final do curso, as participantes devem elaborar diagnósticos e planos de ação voltados aos próprios municípios e estados. Para se inscrever, acesse gestorasemrede.com.br. Claudimário Carvalho, para a Voz do Brasil.
1: As propagandas e publicidades sobre apostas de cota fixa, as chamadas bets, passaram a ter novas regras voltadas à proteção aos consumidores.
2: Elas estabelecem, entre outras coisas, limites sobre o que pode ser dito nessas propagandas, responsabilização solidária de quem veicula as publicidades e proteção às crianças e aos adolescentes.
1: Além disso, as propagandas de bets terão também que exibir mensagens de alerta sobre os riscos envolvidos nas apostas.
2: Sobre tudo isso, nós conversamos com a secretária de Prêmios e Apostas do Ministério da Fazenda, Daniele Correia.
1: Eu e Mariana Jungmann também falamos com ela sobre saúde e bets. Acompanhe.
3: Secretária Daniele Correia, muito bem-vinda à Voz do Brasil. Vamos falar um pouco sobre essas duas portarias que regulam a publicidade sobre as apostas de cota fixa. A gente pode traduzir que é uma regulamentação sobre as propagandas de bets, assim, para ficar mais claro para o nosso público. E o que, que estabelecem essas portarias?
4: Bom, obrigada. Para a gente é sempre importante aqui na Secretaria de Prêmios e Apostas ter a oportunidade de tratar sobre o tema. E, de fato, quando a gente está falando dessas duas portarias, as portarias mais recentes aqui, a gente está falando desse universo de publicidade, propaganda e ações de marketing nesse mercado de aposta de cota fixa. Acho que é sempre importante dizer que esse mercado de aposta de cota fixa é um serviço público, né? E a lei, a 14.790, é a lei que traz ali a regulamentação e traz ali diretrizes legais na implementação não só desse tema de publicidade, mas diversos outros temas. E a nova portaria intermediária ministerial ali, a 73, ela traz ali, reforça alguns conceitos, acho que amplia ali a questão da proteção ao consumidor apostador, mas também traz ali a distribuição da responsabilidade solidária em todo esse veículo de comunicação, de divulgação, seja pessoas físicas e jurídicas, nesse mercado de apostas. E a gente tem uma outra portaria que altera a portaria que trata de jogo responsável, que trata dessas obrigações também legais que os agentes operadores precisam cumprir entre publicidade, ações de marketing e propaganda, que é justamente as frases de advertência, né? O 18+, e foi importante para a gente ali trazer e clarificar sobre o tema.
1: Essas frases de advertência, né, que vão ter que conter nas publicidades, elas devem dizer o quê? E que tipo, e por que que esse tipo de mensagem é importante, secretária?
4: Bom, as frases é: o Ministério da Fazenda adverte. E aí você tem: aposta não é investimento. Essa é uma das frases. A outra é: apostar pode causar dependência. Né? E uma questão de que apostar faz você perder dinheiro. Então é justamente nessa perspectiva, seja da saúde mental, seja da saúde financeira, do endividamento.
1: Ainda falando das mensagens, ela tem um tamanho mínimo, né? Ou seja, tem que estar num formato legível, facilmente visível, né, para o consumidor.
4: Exatamente. A gente traz ali, e aí de novo, né, a necessidade de que eles estejam ali num tamanho mínimo de 10%, e a gente reforça, inclusive, nessa nova portaria, que eles precisam estar de uma maneira horizontal, né? Porque muitas vezes, né, tornar essa frase de uma maneira muito mínima e verticalizada dificulta até a leitura por parte, né, da sociedade.
3: Praticamente escondendo a frase.
4: Exatamente.
3: Né?
4: Então, a necessidade de se ter isso de maneira legível, né, num contraste visual ali também, né, você ter um fundo ali que a pessoa consiga ler. E eu acho que são todas essas informações que são importantes.
3: Agora, um outro ponto importante dessa nova regulamentação sobre a publicidade de jogos é que ela passa a responsabilizar também quem faz a propaganda, né? Quem veicula a propaganda. E aqui a gente está falando, inclusive, dos influenciadores digitais, secretária, dos veículos de comunicação, e aí enxergando os influenciadores digitais também como uma espécie de veículo de comunicação, é isso? O que está previsto nessa responsabilização?
4: Sim, a ideia é a portaria, ela traz isso, tanto voltado para pessoas físicas quanto para pessoas jurídicas, né, que veiculem, que distribuem, que impulsionem, né, que propaguem, não só a questão das bets ilegais, aí eu acho que é importante também, né, você ter essa responsabilização, porque quando você está falando de um ambiente ilegal, você não tem essas ferramentas à disposição daquele consumidor, daquele apostador, então, né, você fica muito mais frágil no desenvolvimento de riscos e de transtorno de jogo e do endividamento, então elas não precisam cumprir as regras e também no processo, né, de junto com as operadoras legalizadas, mas no processo de cumprir o que está dizendo ali a lei, né, no sentido e das portarias, reforçado agora pela portaria interministerial, no sentido de que o jogo ele tem restrições na sua publicidade, né? Você não pode dizer que o jogo ele substitui a renda, você vai ficar socialmente aceito, né? Você é mais bonito porque você joga. Então, a própria proteção que a gente comentou aqui, né, da criança e do adolescente, então você não pode veicular para a publicidade para a criança, né? A criança não pode ser alvo da publicidade, ela não pode estar na publicidade. Então, eu acho que a distribuição da responsabilidade aí, eu acho que é importante, né, nesse mercado.
1: Secretária, esse tipo de regulação sobre a publicidade deve ter efeito para reduzir a quantidade de apostas, né? Especialmente nos casos de compulsão, não é isso?
4: A ideia é justamente isso, né? Se você está num ambiente ou no mercado onde você está falando de entretenimento, né? E quando isso passa, isso não é mais um entretenimento, isso não, você está colocando aquela pessoa em risco, né? Então, de novo, isso é uma série de mecanismos que eu acho que é importante, né, colocar à disposição. E aí eu queria ter a oportunidade aqui para dizer que a gente lançou no final, obviamente, o Ministério da Fazenda, junto com a SPA, isso já estava na agenda regulatória, a gente lançou a plataforma centralizada de autoexclusão. Então, hoje, se um cidadão, ele não quiser apostar, ou ele não quiser estar nessa atividade, ou, enfim, estar nesse mercado, ele pode utilizar essa plataforma, onde você fica auto-excluído de todas as plataformas autorizadas pela SPA em âmbito nacional. E aí você pode dizer se é por um prazo determinado ou por um prazo indeterminado. Então, você pode se auto-excluir por um mês, por 3 meses, por 6 meses, por 9 meses, por 12 meses, ou indeterminado. E lá, você pode dizer o motivo também. E a gente percebe que um dos principais motivos é justamente a perda de saúde, de controle mental, né? Então, acho que, de novo, essa é uma outra ferramenta também à disposição de qualquer pessoa da sociedade, obviamente, né, que queira utilizar. E a gente traz ali uma série também de outras questões, como ferramenta de autoteste da saúde, autoteste financeiro. Enfim, são todos os mecanismos e ferramentas nessa questão do jogo responsável.
3: É importante aqui a gente lembrar também que quem tiver identificando que tem problemas de saúde mental relacionados à questão do jogo, deve procurar ajuda,
4: sim,
3: né, secretária?
4: Exatamente.
3: E aí dentro do SUS a gente tem possibilidades, sim, de acompanhamento e de tratamento, né?
4: Exatamente. A gente tem um acordo de cooperação técnica com o Ministério da Saúde, que é um grande parceiro. A gente, ano passado, começamos com um grupo de trabalho interministerial, junto com o Ministério da Saúde, Ministério do Esporte, a Secretaria de Comunicação Social, justamente nesse trabalho de se pensar, né, quais são as ferramentas, porque quando você tem identificação de que você tem um risco, né, ou desenvolvimento de um potencial risco ali, você também precisa procurar caminhos. Então, o SUS, ele desenvolveu ali, ele fez um trabalho junto com toda a rede de colaboradores, não só da Unidade Básica de Saúde, mas também do próprio CAPS, né, na formação, né, no desenvolvimento da capacitação dessas pessoas, no recebimento dessas pessoas, na identificação dessas pessoas. Também fez ali um teleatendimento, então eles construíram, desenvolveram um teleatendimento voltado para essa parte de transtorno do jogo, de identificação, e o desenvolvimento ali de capacitação junto às unidades do CAPS, né, mais próximo da localidade da pessoa. Então, a gente também, na página da plataforma centralizada de autoexclusão, a gente fornece todos esses telefones, esses endereços, a página do DataSUS, se a pessoa também quiser fazer o seu autoteste da saúde, né, porque você se identifica, mas você precisa também achar um caminho ali.
3: Muito bem, nós conversamos com Daniele Correia, secretária de Prêmios e Apostas do Ministério da Fazenda. Secretária, muito obrigada pela sua entrevista à Voz do Brasil.
4: Obrigada a vocês.
2: nós ouvimos, o Sistema Único de Saúde oferece ajuda para quem enfrenta problemas relacionados a jogos e apostas.
1: O serviço de teleatendimento em saúde mental teve início em março e, a partir de hoje, oferece 100 mil acompanhamentos por mês.
2: O atendimento é remoto, sigiloso e pode ser o primeiro passo para o acesso à rede pública de cuidados.
5: Segundo o Ministério da Saúde, mais de 25 milhões de pessoas fizeram apostas em 2025. Desse total, cerca de 4,4% apresentam dependência de jogos, condição que pode causar prejuízos à saúde mental, às finanças e às relações pessoais. Alguns sinais podem indicar a necessidade de buscar ajuda, como o aumento do tempo ou do dinheiro gastos com apostas, preocupação constante com jogos e mudanças no sono, no humor, na rotina ou nos relacionamentos. O Sistema Único de Saúde oferece atendimento sigiloso para pessoas que enfrentam esse problema. O serviço funciona como porta de entrada para a rede de atenção psicossocial e disponibiliza orientação, acompanhamento profissional e apoio também aos familiares, como explica o ministro da Saúde, Alexandre Padilha.
6: Então, além de abrir a porta do cuidado individual, de quem sofre com vício e dos seus familiares, a gente está abrindo uma outra porta que é ter um diagnóstico cada vez melhor do problema, para ter ações cada vez mais preventivas, regulatórias.
5: Para acessar o atendimento remoto, basta entrar no aplicativo ou na versão web do Meu SUS Digital, fazer login com a conta gov.br, acessar a área de mini-apps e selecionar a opção Problemas com Jogos de Apostas. Em seguida, o usuário responde a um autoteste que auxilia na identificação do tipo de cuidado mais adequado. Quando o resultado indica risco moderado ou elevado, o encaminhamento para o teleatendimento é feito pela própria plataforma. Nos demais casos, são apresentadas orientações sobre os serviços disponíveis na rede de atenção psicossocial. De acordo com o Ministério da Saúde, o serviço remoto teve início em março e passa a oferecer 100 mil atendimentos mensais. Explica o diretor do Departamento de Saúde Mental, Marcelo Quimate Dias.
7: Então, nessa primeira ação, nós tínhamos uma média de mais ou menos uns 600 atendimentos por mês. Tivemos uma procura muito grande e, a partir de agora, a gente vai passar a oferecer até 100 mil atendimentos por mês.
5: Quem preferir, também pode procurar atendimento presencial em uma unidade básica de saúde. No local, a pessoa e seus familiares recebem acolhimento, orientação e avaliação inicial. Quando necessário, a equipe pode encaminhar o paciente para o Centro de Atenção Psicossocial, o CAPS, onde é oferecido atendimento multiprofissional. Reportagem Thaís de Araújo.
1: E relembrando, pela plataforma de autoexclusão é possível solicitar o bloqueio do acesso às plataformas de apostas.
2: Para isso, basta acessar a página da ferramenta e entrar com a conta gov.br.
1: Doadores de sangue que colocaram piercing, fizeram tatuagens ou cirurgias não precisam mais esperar 12 meses para voltar a doar.
2: Pois é, as regras para doação foram atualizadas e devem estar implantadas nos hemocentros do país até setembro.
1: O objetivo é aumentar os estoques de sangue, garantindo a qualidade e a segurança do material.
8: Doar sangue salva vidas. Para se ter uma ideia, uma única doação pode ajudar até 4 pessoas. A funcionária pública Axa Cruz, que mora em Brasília, já doa sangue há 16 anos.
9: Um ato tão simples, rápido e que pode salvar vidas. Então eu me sinto muito honrada. 3 vezes por ano, inclusive uma delas é no dia do meu aniversário. Para mim já virou uma tradição.
8: E quem recebe esse sangue pode ficar tranquilo. Todo o material coletado passa por um rigoroso controle de qualidade e por testes que garantem a segurança das transfusões. Para reforçar ainda mais esse controle e ampliar a segurança de doadores e pacientes, o Ministério da Saúde atualizou os regulamentos técnicos que orientam os serviços de hemoterapia em todo o país. Como explica a gerente de captação de doadores do Hemocentro de Brasília, Kelly Barbie.
10: Cada vez mais no sentido de aprimorar, de melhorar os exames para testar uma qualidade cada vez maior desse sangue coletado. Então, você não vai precisar esperar mais 12 meses para muitos impedimentos. A maioria agora é de 4 meses. Como eu falei do piercing, da tatuagem, de medicamentos, de cirurgia, enfim, a novidade é muito boa e muito bem-vinda.
8: O Felipe, que doa sangue há 30 anos, sabe da importância desse ato de amor.
11: Ah, me traz um sentimento muito bom, né? Um sentimento de solidariedade com o próximo. E, além disso, a gente nunca sabe quando vai precisar, um familiar também, né? Então, é muito importante. Eu saio com o coração aquecido.
8: E para você que nunca doou sangue, é muito simples. Basta procurar um hemocentro mais próximo, ter entre 16 e 69 anos, pesar no mínimo 50 quilos e estar em boas condições de saúde. Não apresentar sintomas de gripe, resfriado ou febre. Não precisa estar em jejum, mas nas 4 horas que antecedem a doação, deve evitar a ingestão de comidas gordurosas. Reportagem Cleide Lopes.
2: Se você é responsável por crianças ou adolescentes com menos de 15 anos, fique atento.
1: A campanha nacional de multivacinação já começou em todos os postos de saúde do país.
2: Essa é a chance de proteger o público infanto-juvenil contra doenças como poliomielite, influenza e hepatites.
1: O dia D da campanha vai ser em 22 de agosto e a mobilização vai até 1º de setembro.
12: A campanha nacional de multivacinação teve início nesta segunda-feira e vai até 1º de setembro. Crianças e adolescentes menores de 15 anos são o foco principal para atualizar a caderneta de vacinação. Pela campanha, são ofertados os imunizantes previstos no calendário nacional de vacinação do Ministério da Saúde, como poliomielite, tríplice viral, hepatites A e B, febre amarela, HPV, influenza, Covid-19 e dengue. Para receber a vacina, basta comparecer à unidade básica de saúde mais próxima da sua residência e levar documento de identificação, cartão do SUS, se tiver, e a caderneta de vacinação. Já o dia D da mobilização será em 22 de agosto. Para informações sobre horários de atendimento e disponibilidade das vacinas, basta consultar a unidade de saúde do seu município.
2: Priscila Machado, para a Voz do Brasil. Contribuintes que têm pendências com a Receita Federal, começou a valer hoje mudanças no atendimento presencial relativas ao imposto de renda.
1: A portaria proíbe o fornecimento de cópia de declaração do imposto e recibo de entrega nas unidades de atendimento.
2: Saiba o que muda no atendimento com Daniele Popov.
13: Portaria publicada nesta segunda-feira traz mudanças como a proibição do fornecimento de cópia da declaração do imposto sobre a renda da pessoa física. A entrega do recibo relativo à declaração também foi proibida nas unidades de atendimento da Receita. As mudanças foram adotadas para reduzir os riscos de acesso indevido a informações protegidas por sigilo fiscal, já que documentos como a declaração do imposto de renda contêm dados pessoais sigilosos e que podem ser usados indevidamente. A partir de agora, a cópia da declaração e o recibo de entrega passam a ser disponibilizados exclusivamente por canais que utilizam mecanismos de autenticação e controle de acesso. Outras alterações que a portaria traz são ajustes relacionados ao atendimento presencial, ao atendimento orientado e à recepção de documentos em processos de atendimento digital. Daniele Popov para a Voz do Brasil.
1: O Curso Nacional de Escrita Criativa tem inscrição aberta até quarta-feira, dia 5 de agosto.
2: Com ele, o participante vai aprender a produzir textos que buscam envolver, emocionar ou prender a atenção do leitor ou ouvinte por meio da criatividade na linguagem, na estrutura e na narrativa.
1: A chamada pública vai selecionar 1.000 participantes.
2: Os selecionados vão receber de forma gratuita formação em escrita criativa em todas as regiões do país.
1: Mais informações no site da Universidade Federal do Rio Grande do Sul, em ufrgs.br/territórios da escrita.
2: E essas foram as notícias do governo federal.
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1: Fique agora com as notícias do Poder Judiciário e do Congresso Nacional. Boa noite.
2: Boa noite para você e até amanhã.

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1: Você vai ouvir agora notícias do Poder Judiciário.
2: CNJ aprova perda do cargo de juiz e extingue a aposentadoria compulsória como punição máxima.
3: Para o STJ, olheiro que atua durante venda de drogas responde por tráfico, não por colaboração.
2: Eletricista terá plano de saúde mantido, mesmo após ter sido demitido.
3: Boa noite, eu sou Marcela Luiza.
2: E eu sou Marta Ferreira.
3: O Conselho Nacional de Justiça aprovou nesta terça-feira a perda do cargo de juiz e acabou com a aposentadoria compulsória como punição máxima a magistrados que cometerem infrações graves.
2: Pelas novas regras, nos casos mais graves, o juiz poderá ser colocado em disponibilidade com proposta de perda do cargo.
3: Nessa hipótese, o magistrado será imediatamente afastado das funções e passará a receber remuneração proporcional ao tempo de contribuição até a decisão definitiva do Supremo Tribunal Federal.
2: Com isso, o CNJ adequa as normas ao entendimento firmado em maio pela primeira turma do STF, segundo o qual a aposentadoria compulsória deixou de ter fundamento constitucional como sanção disciplinar após a reforma da Previdência.
3: Em 10 meses, gestão do ministro Edson Fachin responde por 10% das aposentadorias compulsórias do Conselho Nacional de Justiça.
2: Hoje, o plenário do CNJ extinguiu a aposentadoria compulsória como punição máxima a juízes que cometerem infrações graves. Pablo Lemos.
4: No início da sessão desta terça-feira, o presidente do STF, do Conselho Nacional de Justiça, ministro Edson Fachin, destacou alguns dados sobre os processos disciplinares julgados pelo Conselho.
5: Do final de setembro a julho deste ano, esse plenário concluiu o julgamento de 24 processos administrativos disciplinares, aplicando 11 penas de aposentadorias compulsórias, 8 disponibilidades, 4 censuras e 1 advertência. Ainda em sede de revisão disciplinar, foram aplicadas outras 2 penas de aposentadoria compulsória e mais 2 de disponibilidade. Assim, 14 juízes que cometeram faltas gravíssimas foram afastados dos quadros da magistratura. Trata-se de 10% do total de aposentadorias compulsórias até hoje aplicadas pelo CNJ, sendo essa penalidade administrativa mais grave até então vigente.
4: Fachin destacou que a atuação disciplinar é uma das competências constitucionais mais relevantes do CNJ para a preservação da confiança da sociedade no judiciário.
3: Quem atua como olheiro ou vigilante de forma integrada e indispensável à comercialização de drogas responde pelo crime de tráfico e não por colaboração como informante.
2: Essa conclusão é do STJ, Fátima Uchoa.
6: Moradores de Goiânia enviaram um vídeo a policiais militares com 2 homens comercializando drogas. Um vendia entorpecentes enquanto o outro permanecia ao lado observando a movimentação. Os policiais os abordaram e concluíram que o segundo homem era um vigilante durante a negociação. A Justiça de Goiás considerou que ambos atuavam na comercialização das drogas, cada um com papel específico no crime. A quinta turma do STJ negou o provimento ao recurso da Defensoria Pública que buscava desclassificar a condenação por tráfico de drogas para o delito de informante. Segundo o relator ministro Ribeiro Dantas, quem permanece ao lado do vendedor e ajuda a garantir a segurança da negociação participa diretamente da prática do crime.
3: Eletricista terá plano de saúde mantido mesmo após ter sido demitido.
2: Para o TST, por se tratar de contrato de trabalho, a Justiça Trabalhista tem competência para julgar o caso. Larissa Batista.
7: O eletricista foi demitido após 37 anos de trabalho e foi informado que poderia continuar com o plano de saúde da empresa. Porém, a única opção oferecida pela companhia de energia representava um aumento de mais de 5 mil na mensalidade. No TST, ficou decidido que a empresa deve garantir, tanto para o eletricista quanto para os dependentes dele, o mesmo plano de saúde dos trabalhadores ativos. Ainda cabe recurso da decisão.
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3: Uma boa noite.
2: Boa noite.
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9: Eu sou Paula Groba.
10: E eu sou Humberto Pinheiro.
9: E estes são os destaques de hoje do Jornal do Senado, que começa agora.
10: Botão do pânico para corridas por aplicativo avança no Senado.
9: Incentivo à violência contra a mulher pode virar crime específico.
10: Leis ambientais aprovadas pelo Congresso serão analisadas pelo STF.
9: Boa noite.
10: Boa noite.
9: Mais segurança para motoristas e passageiros de aplicativos de transporte. Um projeto em análise no Senado prevê a criação de um botão do pânico para ser acionado em situações de violência durante as corridas.
10: A proposta já foi aprovada pela Comissão de Ciência e Tecnologia e agora será discutida pela Comissão de Transparência e Defesa do Consumidor. A reportagem é de Herman Kulitz.
11: O botão do pânico tem por objetivo aumentar a segurança, tanto dos passageiros quanto dos motoristas de transporte por aplicativo, como Uber e 99, e deve ser acionado em casos de violência. O texto original do senador Carlos Viana, do PSD de Minas Gerais, determinava um cadastro prévio com foto do titular da conta e do cliente que irá embarcar, e reconhecimento facial antes de cada viagem. Mas, na Comissão de Ciência e Tecnologia, o relator, senador Carlos Portinho, do PL do Rio de Janeiro, conseguiu aprovar duas alterações. Eliminou a exigência de reconhecimento facial e exigiu identificação visível nos veículos usados para o transporte pago privado de passageiros. Portinho falou sobre a importância da regulamentação.
12: O motorista também vai estar seguro, porque ele, sabendo quem é o usuário, se amanhã ele sofrer algum crime, ele fica muito vulnerável e ele poder identificar, não só com os dados na plataforma, mas reconhecimento da foto, né, ou de um documento com foto.
11: O projeto aguarda a análise da Comissão de Transparência e Defesa do Consumidor. Se aprovado, segue para a Câmara dos Deputados.
9: E já está na Comissão Mista de Orçamento, a medida provisória que abre crédito extraordinário para garantir o pagamento do apoio financeiro do governo a produtores e importadores de combustíveis.
10: O objetivo é evitar que a elevação de preços por causa da guerra no Oriente Médio gere aumento da inflação nos custos de transporte, com efeito em cascata nos demais setores da economia. Repórter Alexandre Campos.
13: São R$ 3.473 milhões que serão usados para compensar o aumento do valor de compra desses insumos no mercado internacional em decorrência dos conflitos no Oriente Médio. O senador Jax Wagner, do PT da Bahia, lembrou que, se nada for feito, a elevação do preço dos combustíveis poderá prejudicar toda a economia.
14: Aí o presidente tem que reagir para evitar que, inclusive, se comprometa a economia nacional, provocando uma inflação acima daquilo que a gente já tem da meta que está colocada.
13: Líder da oposição no Congresso Nacional, o senador Isalci Lucas, do PL do Distrito Federal, cobrou fiscalização.
15: Tem que ver agora o controle disso, né? Tem que controlar para ver se realmente, na bomba, se o consumidor vai sentir isso, né? E corre o risco de você dar isenção, fazer tudo isso e o preço continuar do mesmo jeito.
13: Como a medida provisória tem força de lei, a Agência Nacional do Petróleo já pode repassar aos produtores e importadores de combustíveis e óleo diesel os valores do apoio financeiro nessas operações, desde que comprovadas as importações.
9: Já está em vigor a lei que destina parte do dinheiro das BETs para o Fundo da Polícia Federal.
10: O FUNAPOL foi criado em 1997 para financiar e estruturar as operações do órgão. Repórter Pedro Pincer.
16: A lei determina que o Fundo para Aparelhamento e Operacionalização das Atividades FIM da Polícia Federal, o FUNAPOL, deverá receber até 3% dos recursos obtidos pelo governo com apostas de cota fixa, conhecidas como BETs. Esses recursos, antes montantes direcionados à Seguridade Social vão cobrir gastos com a saúde dos servidores da PF, além de retribuição por atividade extraordinária. O repasse dos recursos das apostas está previsto para ocorrer de forma gradual, 1% em 2026, 2% em 2027 e 3% a partir de 2028. O senador Randolph Rodrigues, do PT do Amapá, ressaltou a importância desse dinheiro para a Polícia Federal.
17: O morador dos morros cariocas, o morador das favelas desse país, são igualmente vítimas do crime organizado quanto o cidadão que mora nos locais nobres. Para combater, precisa de polícia estruturada e precisa de fortalecimento, sobretudo, das instituições federais que têm a função precípua, com inteligência, de investigar o crime e de desarticular o crime. Sem recurso e sem estruturação, não se faz o combate adequado ao crime.
16: Além dessa receita, o FUNAPOL conta com transferências voluntárias de entes federativos ou de organismos internacionais vinculadas a programas de enfrentamento ao crime organizado, doações de pessoas físicas ou jurídicas, nacionais ou estrangeiras, e outras receitas legalmente previstas.
9: Quem incentivar, instigar ou ameaçar outra pessoa para que pratique violência doméstica e familiar contra a mulher poderá ser condenado até 2 anos de reclusão, além do pagamento de multa. É o que prevê um projeto de lei em análise na Comissão de Segurança Pública.
10: A proposta também estabelece aumento de pena quando o crime for cometido durante a vigência de medida protetiva de urgência, utilizar anonimato e envolver compartilhamento ou ameaça de divulgação de dados pessoais, imagens ou informações sensíveis da vítima. O autor do projeto, senador Efraim Filho, do PL da Paraíba, ressalta que a medida é necessária porque a instigação de terceiros, inclusive por meios digitais, contribui para aumentar o ciclo de violência contra a mulher.
18: As medidas protetivas que hoje a lei permita que sejam tomadas contra o agressor possam ser também tomadas contra terceiros que, porventura, venham a também infligir a ameaça no sentido de desestabilizar a vítima, intimidá-la a ponto de retirar a denúncia ou algo desse tipo.
9: E uma série de ações que questionam decisões do Congresso Nacional com impacto no meio ambiente serão julgadas neste mês no Supremo Tribunal Federal.
10: Os pedidos à Justiça tratam da Lei Geral do Licenciamento Ambiental e do Marco Temporal das Terras Indígenas. Quem explica é o repórter César Mendes.
19: Aprovada em maio do ano passado no Congresso, a Lei Geral do Licenciamento foi criticada pela senadora Elisiane Gama, do Maranhão, por flexibilizar as licenças.
20: Quanto mais flexível, mais possibilidade de desastres.
19: O presidente da República vetou a mudança, mas a derrubada do veto no Congresso, em novembro, foi elogiada pelo senador Marcos Rogério, do PL de Rondônia.
21: Não somos poderes subalternos, somos poderes iguais.
19: Agora, a Lei Geral do Licenciamento vai passar pelo crivo do STF no julgamento de ações movidas pela Rede, o PSOL e o Partido Verde, questionando a flexibilização das licenças para Sueli Araújo, do Observatório do Clima, inconstitucional.
22: São dispositivos que afrontam a nossa Constituição e é dever do Supremo afastar essas inconstitucionalidades.
19: O STF julga ainda neste mês ações contrárias ao marco temporal das terras indígenas e à suspensão da moratória da soja.
9: Nas eleições de outubro, o eleitor vai precisar escolher 2 candidatos ao Senado, mas não vale repetir o mesmo nome.
10: Se isso acontecer, o segundo voto será anulado. Saiba mais na reportagem de Marcela Cunha.
23: 2 votos, 2 nomes e 2 vagas. Essa é a conta que o eleitor precisa guardar nas eleições de 2026 para o Senado Federal. Na urna eletrônica, o cargo de senador vai aparecer 2 vezes. Primeiro, o eleitor digita o número de um candidato, confere a foto e confirma. Em seguida, uma nova tela será aberta para a escolha do segundo candidato. Mas não adianta repetir o número para reforçar o voto no candidato preferido. Os votos precisam ser dados a pessoas diferentes. Se o eleitor escolher o mesmo candidato nas 2 vezes, apenas o primeiro voto será válido e o segundo será anulado. A votação em 2 nomes ocorre porque, neste ano, cada estado e o Distrito Federal vão preencher 2 vagas no Senado. O eleitor só poderá poderá escolher candidatos que disputem a eleição na unidade da federação onde ele vota. Mas, segundo o consultor legislativo do Senado, Gilberto Guerzoni, muitos eleitores podem chegar ao dia da votação sem saber que tem direito a duas escolhas.
0: O eleitor, na hora que ele responde à pesquisa, muitas vezes ele até desconhece que tem dois votos, ele desconhece a lista de candidatos e ele não escolheu, né, o seu senador, especialmente o seu segundo senador.
23: A dificuldade aumenta porque o voto para senador divide a atenção do eleitor com as escolhas para presidente, governador e deputados. Para não esquecer nenhuma das escolhas, a recomendação da Justiça Eleitoral é levar uma colinha de papel com o número dos candidatos.
10: Com edição de Paula Groba e trabalhos técnicos de João Lira, o Jornal do Senado fica por aqui. Acompanhe agora as notícias da Câmara dos Deputados. Boa noite.
9: Boa noite e até amanhã.
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4: O plenário pode votar medidas provisórias e projetos ligados ao agronegócio.
5: Câmara aprova a regulamentação da atividade profissional do salva-vidas.
4: Vítima de violência poderá usar recursos de conta conjunta com o marido.
5: Boa noite. A Comissão de Constituição e Justiça da Câmara aprovou proposta que autoriza a mulher em situação de violência doméstica a utilizar recursos depositados em conta conjunta com o marido para se reacomodar em local seguro.
4: A repórter Maria Neves traz mais detalhes sobre o projeto que foi encaminhado para análise dos senadores.
6: Pela proposta da deputada Laura Carneiro, do PSD do Rio de Janeiro, a medida protetiva deverá ser autorizada pelo juiz e a utilização do dinheiro pode ocorrer em qualquer regime de bens adotado pelo casal. Laura Carneiro lembra que a Lei Maria da Penha assegura que mulheres em situação de violência sejam afastadas do lar e acolhidas em abrigo ou local seguro quando houver risco de vida. Entretanto, segundo afirma, levantamento do Instituto Brasileiro de Geografia e Estatística de 2018 mostrou que somente 2,4% dos municípios mantinham casas-abrigo. Os estados gerenciavam outras 43 unidades. Diante disso, a parlamentar ressalta que muitas vezes a vítima de violência é obrigada a permanecer na mesma casa que o agressor e continuar submetida a maus tratos, situação que a proposta busca evitar.
24: Ação de separação demora muito, divórcio demora muito. Durante esse período, ela vai viver como? E como ela não tem como viver, ela acaba não se afastando do lar e continua sofrendo as agressões. Vai chegar um ponto que ela vai acabar o feminicídio. Então o objetivo é que quando ela peça a medida protetiva, quando ela começa a sofrer a violência doméstica, ela tenha uma oportunidade de ter essa violação patrimonial e essa violação econômica minimamente resolvida.
6: Laura Carneiro ressalta ainda que contas conjuntas podem ser livremente movimentadas pelos seus titulares, o que poderia tornar a medida proposta desnecessária. No entanto, recorda que não são raros os relatos de violência patrimonial nos quais o agressor impede ou dificulta o acesso da mulher à gestão do patrimônio ou desvia recursos financeiros do casal. Permitir que a mulher disponha dos bens conjuntos, portanto, seria uma forma de contornar esse problema e permitir que a mulher reconstrua a própria vida longe do agressor. Da Rádio Câmara de Brasília, Maria Neves.
1: Segurança Pública.
5: Da Vitória, do PP do Espírito Santo, apresentou projeto que determina a suspensão imediata da posse e do porte de arma de investigados por violência doméstica. O texto prevê a apreensão da arma em até 24 horas, sem necessidade de decisão judicial específica.
4: Da Vitória explica que o objetivo é diminuir o risco de agressões fatais enquanto houver investigação, processo ou medida protetiva. A matéria está sendo analisada em conjunto com outros projetos semelhantes e, caso seja aprovada nas comissões, pode seguir direto para o Senado.
5: Avança na Câmara projeto de Félix Mendonça Júnior, do PDT da Bahia, que bane das redes sociais condenados por crimes contra mulheres quando as plataformas forem usadas na prática do delito. Pelo texto, as empresas de tecnologia têm 48 horas para excluir as contas.
4: Félix Mendonça Júnior lamenta o fenômeno de monetização e espetacularização da violência de gênero nas redes sociais e que o Brasil figure entre os 5 países com maior número de feminicídios. Por estas razões e para proteger a dignidade humana, ele pede a aprovação da matéria.
1: Justiça.
5: Rodrigo Hollenberg, do PSB do Distrito Federal, questiona o sigilo imposto sobre o registro das visitas ao empresário Daniel Vorcaro na prisão. Ele afirma que a população tem o direito de conhecer eventuais vínculos e relações que possam ser relevantes para o caso do Banco Master.
2: Me causou uma grande surpresa a notícia de que a Polícia Federal teria pedido o sigilo sobre as visitas a Daniel Vorcaro na prisão. É muito estranho, porque a população quer saber exatamente quem são as pessoas, as autoridades, eventualmente as autoridades, que realizaram negócios com Daniel Vorcaro. Portanto, no meu entendimento, não se justifica absolutamente qualquer tipo de sigilo em relação às visitas realizadas a Daniel Vorcaro na prisão.
4: Rodrigo Hollenberg defende ainda a continuidade das investigações sobre o Banco Master e cobra a instalação de uma CPI para apurar as responsabilidades e recuperar recursos. Ele reitera que a apuração é fundamental para garantir transparência e esclarecer os fatos.
1: Saúde.
5: Beto Preto, do PSD do Paraná, é autor do projeto que torna obrigatória a realização de pelo menos uma ultrassonografia morfológica durante o pré-natal oferecido pelo SUS. O deputado explica que a medida busca ampliar a qualidade da assistência prestada às gestantes.
4: Ele lembra que a experiência já foi adotada no Paraná e defende a ampliação da iniciativa para todo o Brasil. Beto Preto afirma que o exame realizado entre a 20ª e a 24ª semana de gestação é importante para avaliar o desenvolvimento fetal e identificar situações que demandem acompanhamento especializado.
3: Por que entre a 20ª e a 24ª semana? Que é o momento que ainda é possível você evoluir para um tratamento cirúrgico intrauterino. Então, esse é um momento importante. O Brasil vai dar um passo gigante no sentido de garantir mais ainda pré-natal correto para as mulheres brasileiras e dizer que no Paraná nós já instituímos essa ultrassonografia morfológica já, e isso vem dando muito certo. Queremos expandir para todo o Brasil através desta lei.
1: Homenagem.
5: Raimundo Santos, do PSD do Pará, destaca a criação do Dia Nacional da Música Gospel, celebrado em 9 de junho. O deputado afirma que a lei reconhece a presença do gênero musical em espaços religiosos, plataformas digitais, praças e emissoras de televisão.
7: Qual a importância desse reconhecimento, dessa homenagem à música gospel? A música gospel, na verdade, é o gênero musical que durante, por exemplo, a pandemia do novo coronavírus, foi o gênero mais ouvido e que serviu de alento para tantas pessoas consumidas pelo estresse, pela ansiedade, porque as mensagens da música gospel, elas são mensagens de paz, de amor, de esperança, mensagem também de fé.
4: Raimundo Santos explica que a escolha de 9 de junho faz referência ao nascimento de Frida Wingren, enfermeira, musicista e compositora de hinos cristãos. Ele reforça a relevância da data nacional para a valorização da música gospel e para a cultura brasileira.
5: Josenildo, do PDT do Amapá, apresentou o projeto que institui 29 de junho como Dia Nacional do Pescador Artesanal. O deputado propõe incluir esses trabalhadores na data, que atualmente homenageia apenas os praticantes da pesca amadora.
4: Josenildo observa que a medida reconhece a contribuição da pesca artesanal para a economia das comunidades costeiras e ribeirinhas. O parlamentar ressalta que a atividade preserva conhecimentos tradicionais ligados à cultura popular e ao uso sustentável dos recursos naturais.
1: Trabalho.
5: O Os deputados aprovaram um projeto que regulamenta a profissão do salva-vidas. Saiba mais sobre o assunto na reportagem de Paula Bittar.
8: A Comissão de Constituição e Justiça da Câmara aprovou uma proposta que regulamenta o exercício da profissão de salva-vidas no Brasil. Pela proposta, para exercer a atividade, o profissional deve ter mais de 18 anos, estar em bom estado de saúde, possuir ensino médio completo e passar em uma avaliação prática de corrida e natação. Também é necessário completar um curso profissionalizante de 160 horas em uma instituição reconhecida e manter a formação atualizada a cada 2 anos. Os salva-vidas terão como atribuições a realização de técnicas de prevenção, resgate e primeiros socorros em situações de emergência e ações educacionais sobre os riscos de acidentes aquáticos. A proposta obriga os estabelecimentos que oferecem acesso a ambientes aquáticos a contratar profissionais salva-vidas que terão como direitos o uso de uniformes e equipamentos de proteção, jornada de trabalho de até 40 horas semanais, seguro de vida e aposentadoria especial para aqueles expostos a condições de risco durante as atividades. A relatora na comissão, deputada Ana Paula Lima, do PT de Santa Catarina, explicou que os profissionais lutam há mais de 15 anos por reconhecimento.
11: Houve projeto já arquivado sobre o tema, mas a categoria nunca desistiu porque sabe o que representa esta profissão no nosso país. No Brasil, morrem em média 16 pessoas afogadas por dia e pelo menos 4 delas são as nossas crianças. Reconhecemos que restringir o exercício dessa profissão é constitucional, porque está diretamente ligada à proteção da saúde, da segurança de quem depende desses profissionais no mar, nos nossos rios, nos lagos e piscinas.
8: O projeto aprovado também estabelece que o piso salarial da categoria seja definido em lei específica. A proposta que regulamenta o exercício da profissão de salva-vidas já pode seguir ao Senado, a menos que haja recurso para votação pelo plenário da Câmara. Da Rádio Câmara de Brasília, Paula Bittar.
1: Agricultura.
4: Padre João, do PT de Minas Gerais, celebra os 20 anos de criação do Sistema Nacional de Segurança Alimentar e Nutricional, o SISAM. O parlamentar exalta a política de combate à fome no país e defende que, após consolidar o acesso básico à comida, o foco central deve ser a qualidade do alimento.
12: Ao virar essas 2 décadas do SISAM, temos que, além de garantir comida de verdade para todas as brasileiras e brasileiros, nós temos que avançar na qualidade do alimento. Porque é assustador o crescimento da obesidade e do sobrepeso, sobretudo em crianças e adolescentes. Isso significa uma degradação de fato da qualidade de vida dessas pessoas.
5: Padre João manifesta preocupação com o aumento do consumo de produtos nocivos à saúde e defende o uso de mecanismos fiscais para desestimular esses hábitos. Ele sugere que alimentos ultraprocessados e refrigerantes tenham alíquotas mais altas.
1: Desenvolvimento regional.
4: Hildo Rocha, do MDB do Maranhão, propõe isentar estados autossuficientes e superavitários de energia das cobranças extras das bandeiras tarifárias amarela e vermelha. O parlamentar explica que a ideia é criar uma diferenciação para estados que produzem mais energia do que consomem.
14: Atualmente, o sistema de bandeiras tarifárias é aplicado de forma uniforme em todo o território nacional, sem considerar disparidades regionais quanto à capacidade de geração. Tal situação penaliza consumidor de estados que são autossuficientes em energia, que acaba pagando tarifas adicionais mesmo não contribuindo para a necessidade de acionamento de termoelétricas ou compra de energia mais cara no mercado. Então, é essa a motivação para me apresentar esse projeto de lei, no sentido de fazer com que haja justiça.
5: Hildo Rocha argumenta que o atual modelo pune estados como Maranhão, que tem grande geração hidrelétrica, eólica, solar e a gás, mas pagam as mesmas tarifas adicionais cobradas de estados deficitários. Ele afirma que a proposta torna a cobrança mais compatível com a realidade energética de cada região.
4: Projeto de Dilvan da Faro, do PT do Pará, cria a Política Nacional de Proteção às Mulheres Ribeirinhas, com foco na inclusão social, na justiça territorial e no desenvolvimento sustentável. O texto promove também a autonomia econômica e a defesa dessas mulheres contra a violência.
5: A proposta de Dilvan da Faro amplia o acesso das ribeirinhas a políticas públicas e valoriza os saberes tradicionais, indicando a relevância da incorporação deles em ações de combate às mudanças climáticas.
1: Votação.
4: A retomada dos trabalhos na Câmara pode ter votações de medidas provisórias e projetos ligados ao agronegócio. As votações serão ajustadas conforme o calendário eleitoral. O repórter Antônio Vital tem as informações.
13: A Câmara dos Deputados retoma os trabalhos depois do recesso parlamentar de julho com o calendário de votações ajustado em função do período eleitoral. Até o primeiro turno das eleições, em 4 de outubro, deputados e senadores têm que conciliar a atividade legislativa com o calendário eleitoral. Agosto é um mês em que os partidos têm que realizar as convenções, definir e registrar as candidaturas e dar início às campanhas nas ruas. Por isso, Câmara e Senado reservaram 2 semanas de esforço concentrado para votações. A primeira na semana entre 10 e 14 de agosto. A segunda entre 31 de agosto e 3 de setembro. Entre as propostas que devem ser votadas estão 7 medidas provisórias editadas no início do ano e que perdem a validade se não forem analisadas pela Câmara e pelo Senado até o final de agosto. Uma delas institui o Programa Extraordinário de Reequilíbrio Financeiro das Famílias, também chamado de Novo Desenrola Brasil. O programa tem o objetivo de ajudar famílias a renegociar dívidas com instituições financeiras com condições mais favoráveis. Outra medida provisória que precisa ser votada cria ajuda financeira para importadores de óleo diesel e gás de cozinha, como maneira de evitar desabastecimento em função da guerra no Oriente Médio. Ela também prevê apoio financeiro ao setor aéreo. Ainda em relação a combustíveis, pode ser votado o projeto do governo que cria subsídios e ajuda financeira para empresas do setor, como maneira de reduzir o impacto da guerra entre os Estados Unidos e Irã nos preços do óleo diesel, biodiesel, gasolina, etanol e querosene de aviação. Outras propostas que podem ser votadas foram apresentadas como prioridade no primeiro semestre pela Frente Parlamentar da Agropecuária. Um dos projetos suspende por 2 anos sanções e embargos ambientais a pequenos produtores rurais. A medida não tem apoio do governo, que argumenta que, na Amazônia legal, isso pode significar a suspensão de sanções a quem possui propriedades de até 400 hectares. Como disse o deputado Helder Salomão, do PT do Espírito Santo.
15: Pode criar, sim, problemas que reduzam a efetividade das sanções, cuja finalidade é interromper imediatamente o dano ambiental. O projeto de lei prevê 24 meses para que os proprietários adotem medidas de recuperação ambiental.
13: Também pode vir a ser votado na Câmara projeto que reduz a jornada normal de trabalho para 40 horas semanais e garante 2 dias de repouso semanal remunerado, sem redução de salário. O projeto apresentado pelo governo regulamenta a proposta de emenda à Constituição aprovada pelos deputados no primeiro semestre e que aguarda análise pelo Senado. Outras propostas prontas para a pauta ainda não têm consenso entre os diversos partidos políticos. É o caso do projeto que inclui o incentivo à violência contra a mulher como crime inafiançável, como o racismo. Da Rádio Câmara, de Brasília, Antônio Vital.
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1: Economia.
5: Reginaldo Lopes, do PT de Minas Gerais, afirma que a reforma tributária sobre o consumo vai simplificar o sistema de impostos a partir de 2027. O deputado observa que o novo modelo cria mecanismos de devolução de tributos para ampliar a justiça social.
17: Nós vamos devolver parte dos impostos pagos por 73 milhões de brasileiros e brasileiras de renda per capita até meio salário. O cidadão vai comprar, pagar e receber de volta parte dos seus impostos. Um modelo transparente, onde o cidadão brasileiro, a cidadã brasileira, vai saber o preço de um produto e o preço do imposto. Com justiça tributária, para justiça social, para combater as desigualdades, nós vamos devolver 100% dos impostos para 73 milhões de brasileiros.
4: Reginaldo Lopes ressalta que o cashback alcança despesas essenciais, como energia, água, gás, internet, telefonia e esgoto. Ele também menciona a ampliação da faixa de isenção do imposto de renda como parte de uma agenda voltada à redução da carga tributária sobre os trabalhadores.
18: Feirantes de todo o país poderão ter isenção do Imposto sobre Produtos Industrializados, o IPI, na compra de veículos utilitários novos. A medida proposta por Adriano do Baldi, do PP de Goiás, visa beneficiar mais de 2 milhões de profissionais cadastrados.
4: O projeto reconhece o automóvel como ferramenta indispensável ao trabalho da categoria, o que justifica a isenção do tributo. Adriano do Baldi diz que a compra de um veículo será permitida a cada 5 anos, comprovada a inscrição regular do feirante por pelo menos 24 meses.
18: Termina agora o Jornal Câmara dos Deputados, produzido pela Rádio Câmara, com trabalhos técnicos de Wellington Teles e apresentação de Val Monteiro e Luciana Vieira. Uma boa noite para você.
4: A Voz do Brasil volta amanhã.
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20: 20 horas. 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
1: Bem-vindos ao Paradão Sertanejo, o programa que está no ar desde 2012. 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

0: 8:04, horário oficial de Brasília, até às 11 na sua companhia ao vivo, hein, gente? Aqui na nossa Rádio Esmeralda mais popular.
1: Brasil!
0: É, juiz ouvintinista da produção executiva do programa.
2: Lembro, Galvão!
0: Isso aí, Dama do Rádio, ao vivo. Abraço, Laptidão, fomo descanso merecido e remunerado. É a Rádio Esmeralda da Vacaria dos Pinhais, 96.5.
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0: Essa noite maravilhosa, terça-feira, hoje dia 4 do mês de agosto. É, meu filho, agosto de Deus, é dia do padre, é dia de São João Maria Vianney. E dia de Paradão Sertanejo até às 11. Com o melhor da música sertaneja, misturadão, moda de viola, minuto gospel. Loterias e muito mais. 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
0: 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Aqui na nossa Rádio Esmeralda 96.5. Vamos chegando com música? Vamos chegando com o Eduardo Costa?

0: compadre.
1: Oito horas e nove minutos, horário oficial de Brasília. É o nosso Paradão Sertanejo, até às 11 aí na sua companhia. 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
1: É o nosso Paradão Sertanejo até às 11, gente, aqui na Rádio Esmeralda. 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Meu amigo Antônio, meu amigo Carlos, um abraço para vocês. É um abraço lá pro pai do meu amigo Antônio. Conheci o seu Aristeu hoje, né? Tivemos aí, né, Gisa? Prazer de conhecê-lo, né? Tá sempre na nossa escuta. É, ele mora lá no bairro Glória. Alô, seu Aristeu. Um abraço aí para você, meu querido. Tudo de bem aí para ti, viu? Prazerzaço aí lhe conhecer. Deus lhe abençoe. Ele lhe proteja, lhe conserve sempre. Gente boa de primeira qualidade, que nem o filho, né? É, a fruta não cai longe do pé, né? Abraço aí, meu amigo Antônio, meu amigo Carlos e também o grande senhor Aristeu aí. Sempre da nossa escuta. 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

0: Obrigado.
1: Quem gostou faz barulho pros meninos aí, gente.
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1: 8 horas e 15 minutos, horário oficial de Brasília, até as 11 aí na sua companhia. Aqui o Paradão Sertanejo, temperatura 17 graus. Vamos chegando então com a previsão do tempo aí pra você.
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1: Hoje, dia 4 do mês de agosto, terça-feira, 17 graus de temperatura, temperatura agradável para essa noite de 14 graus. Amanhã, dia 5, o dia será de sol com algumas nuvens. E previsão de chuva ao decorrer do dia e noite, temperatura máxima de 18, mínima de 13. Informações do tempo com a minha querida Giza Vichinista, dama no rádio. Esse é o Paradão Sertanejo, lembrando para você também do nosso querido Empório Pazito. 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
1: 8 horas e 22 minutos ao nosso Paradão Sertanejo aqui na Rádio Esmeralda. Olha, terminou agora o primeiro tempo aí do jogo do Juventude, né? Tá empatando em 0-0 aí com a equipe do Atlético Mineiro, né? É, estão jogando aí pela Copa do Brasil, né? Juventude é um dos aí representantes gaúchos, né? Tem o Grêmio, o Inter e o Juventude.
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1: Primeiro jogo foi 0-0, dia 1º de agosto, né? O jogo da volta hoje... Aí, hoje tá aí 0-0, né? Terminou o primeiro tempo. É o nosso Paradão Sertanejo aqui na Rádio Esmeralda, a mais popular. Amanhã é dia do Grêmio, né? Amanhã o Grêmio joga. Vai enfrentar a equipe aí do Mirassol na Arena, né, gente? Vai ser um jogo muito complicado, viu, gente? Pra... atuais situações do Grêmio agora, né? É um parto, né? Tudo difícil, né? 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Abraço, meu amigo Xancho, aí tá na nossa sintonia, né, o Xancho? 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Alô, meu amigo lá, o Jonas. Um abraço aí, Jonas. 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
1: 8:32, é o nosso Paradão Sertanejo aqui na Rádio Esmeralda. 17 graus de temperatura. Miranda apareceu por aqui, né? Alô, Miranda. Abraço aí pra você. O Sadi também tá pedindo música. O Bruno aí também ligado com a gente, pediu Ternura. Aí os Teus Olhos, o grupo tá oreando. Consegui a música aqui, meu galo. Abraço aí pra ti também, lá o Chuteira. Também está sempre na nossa companhia. Meu amigo Chancho também está na sintonia. Pedindo Estrada da Vida. Em seguidinha, eu toco já a tua música aqui. Alô também lá pro Jean. Alô, Jean. Abraço aí para você, querido.
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1: existe. Desintocou, Jean, velho, né? Abraço aí para ti, meu guri. 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Alô, meu amigo Testa, abraço aí pra você. 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É o nosso Paradão Sertanejo aqui na Rádio Esmeralda, 96.5. Luiz Gonzaga tá aparecendo por aqui, né? Aí, tá aí aparecendo por aqui lá do bairro Imperial, né? Pedindo música, aí um abraço aí pra você. É, rapaz, mandou escrito hoje. Abraço aí pra você, meu guri. Demora um pouquinho mais, mas atende, viu? Fala com o amigo aí, estamos aqui pra cá, menino. Beleza, guri. Abraço aí, Marco Antônio. Tudo de bueno aí pra você. Obrigado pela sintonia. O Bruno aí pediu então, né, a música aqui. A música do Ternura dos Teus Olhos.

Daí, meu amigo Samir, juntamente com a Giza. Muito boa noite, é o Chancho. Estamos indo aqui rumo a Caxias. Chanchinho de forga amanhã, não tem aula. Então, dá uma aproveitada e fazer um giro lá. Se puder, aí toque Estrada da Vida com o Milionário e o José Rico. Um abraço, é nóis.

Boa noite, Samir Pekit e X, o casal mais pop tá 96.5 do Rio Grande. Samir, por ti tocar a música tá Planta Raízes, juro que eu chorei, se for possível. Mantanto ir pro meu irmão Vinícius, pro Vaninha, Silvana, o Renato, pro Jair, o Meante, pro Ney, pro todo mundo que tá na escuta aí, tô pra cama, nota mil.

0: 8h44, estamos ao vivo aqui na Rádio Esmeralda 96.5. 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
1: Boa noite, Samir. Boa noite, Isa. Tranquilo? É o Neizinho Pokémon. Mandando um abraço pro Betinho, do clube aqui. E o Marcão, o Thiagão também, tá aqui junto também. O Neto não tá presente aqui, mas eu mando um abraço pra ele. Pro meu primo também, o Luiz Gonzaga, daqui da Imperial. Tá? Aquele abração. Tá valendo uma música da banda Ativa. Pode ser. Neginho Pokémon na área. E é do Brasil, gurizinho.
2: Brasil!

Boa noite, Samir. Manda um alô aí pro Paulo, pro Miranda, pro Jean. Se possível, toca Fermei com Coca.

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6: 20:55.
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10: Boa noite, família. Boa noite. Tudo bem? Pode chutar a música. Flores de Rosa. É a Flores de Rosa, né? Uma boa noite para vocês.